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Rádio Cultura, 9:19. 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Rádio Cultura, 9:20.

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Me chame de Marília Mendonça.

0: 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Cultura, 10 horas, 12 minutos.
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Cultura, 11 horas, 17 minutos.

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1: Meia-noite.
0: 17 minutos.

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1: Meia-noite.
0: 24 minutos.

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1: Peça para o Senhor fazer um milagre na sua vida, porque hoje a salvação entra na sua casa.

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Cultura, 1 hora, 20 minutos.

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1: Cultura, 2 horas, 31 minutos.

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3: Rádio Cultura, 3 horas, 19 minutos.

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Rádio Cultura, 3 horas, 35 minutos.

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Cultura, 4 horas, 22 minutos.

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Cultura, 4 horas, 28 minutos.

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1: Cultura, 4 horas, 35 minutos. 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
2: Cultura, 4 horas, 40 minutos.

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Cultura, 5 horas, 17 minutos.

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1: Cultura, 5h24.
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2: Cultura, 5 horas, 29 minutos.

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2: 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Cultura, 5 horas, 53 minutos.

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1: No começo a palavra já existia. A palavra estava voltada para Deus e a palavra era Deus. São João capítulo 1. O anjo do Senhor anunciou a Maria e ela concebeu do Espírito Santo. Ave Maria, cheia de graça, o Senhor é convosco. Bendita sois vós entre as mulheres e bendito é o fruto de vosso ventre, Jesus. Santa Maria, Mãe de Deus, rogai por nós, pecadores, agora e na hora de nossa morte. Amém. Eis aqui a serva do Senhor, faça-se em mim segundo a vossa palavra. Ave Maria, cheia de graça, o Senhor é convosco. Bendita sois vós entre as mulheres e bendito é o fruto de vosso ventre, Jesus. Santa Maria, Mãe de Deus, rogai por nós, pecadores, agora e na hora de nossa morte. Amém. E o Verbo Divino se fez carne e habitou entre nós. Ave Maria, cheia de graça, o Senhor é convosco. Bendita sois vós entre as mulheres e bendito é o fruto de vosso ventre, Jesus. Santa Maria, Mãe de Deus, rogai por nós, pecadores, agora e na hora de nossa morte. Amém. Glória ao Pai, ao Filho, ao Espírito Santo, como era no princípio, agora e sempre. Amém. Oremos. E infundi, Senhor, a vossa graça em nossas almas, para que nós, que pela anunciação do anjo, chegamos ao conhecimento da encarnação de vosso Filho, pela sua paixão e morte na cruz, sejamos conduzidos à glória da ressurreição, pelo mesmo Cristo, Senhor nosso. Amém. Rogai por nós, Santa Mãe de Deus, para que sejamos dignos das promessas de Cristo. Obrigado, prezados Rádio 20, e até amanhã neste mesmo horário. Louvado seja nosso Senhor Jesus Cristo, para sempre seja louvado. Em nome do Pai, do Filho, do Espírito Santo. Amém.
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4: Rádio Cultura, 6 horas, 29 minutos. 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

Rádio Cultura, 6:32. 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

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Rádio Cultura, 6 horas, 43 minutos. 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

nosso que estais no céu. Santificado seja o vosso nome. 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

0: assim na terra como no céu. O pão nosso de cada dia, dai-nos hoje. Perdoai as nossas ofensas, assim como nós perdoamos a quem nos tem ofendido. Não nos deixeis cair em tentação, mas livrai-nos do mal. Amém.
1: 7:06, 7:06, segunda-feira, dia 20 de julho de 2026. 16 graus a temperatura, tempo nublado, parcialmente nublado. Deve chover no dia de hoje, daqui a pouco a previsão completa do tempo para você. 16 graus a temperatura, 98% a umidade relativa do ar. Hoje é segunda-feira, hoje é dia 20 de julho, portanto já estamos aí na parte final do mês de julho, né? No último terço do mês de julho, já estamos aí, portanto, nos aproximando cada vez mais das eleições, do final do ano. Um bom dia para você, uma ótima semana para todos nós.
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1: É o espaço aberto que começa bem o dia, começa bem a semana, começa com ele, com o padre Júlio Zamparetti, trazendo a sua mensagem de fé, de amor, de paz, de esperança.
3: Jesus afirmou que quem não se desapegasse de pai, mãe, irmãos e a própria vida, não poderia segui-lo. Para entender essa afirmativa, é necessário estudar o contexto social da época. Naquele tempo, tornar-se cristão implicava em ser deserdado. Por isso, seguir o Cristo era sinônimo de renúncia. Mas esse princípio também pode ser aplicado ao contexto de hoje, porque em muitas ocasiões, fazer o que é certo requer renunciar privilégios, favores, cargos políticos e vantagens econômicas. A ética exige a renúncia da própria vida, vida egocêntrica, vida ego. O preço da ética e da bondade pode não ser barato, mas só a renúncia da vida ego pode nos libertar para conhecermos a felicidade da vida essência. Eu sou o padre Júlio Zamparetti e lhes desejo um bom dia. Fique com Deus e não percam a fé.
1: Sete horas mais nove minutos, padre Júlio Zamparetti trazendo aí para você toda esta bela mensagem de paz, de fé, de amor, de esperança, a fé em Deus, a fé em Jesus, né? E a fé na nossa vida. Portanto, vamos agora à previsão do tempo para você aqui na Cultura FM, como acontece diariamente.
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1: Peter Scheuer e a previsão do tempo, 3 edições, agora de manhã às 11 horas e às 5 da tarde, sempre num oferecimento especial de Cressol, a nossa casa, a nossa cooperativa de crédito. 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Peter, e o tempo, como é que vai se comportar nesse início de semana, Peter? Bom dia.
4: Bom dia. A atuação de uma massa de ar seco e quente proporciona ainda um certo aquecimento. A temperatura máxima prevista deve chegar próxima aí dos seus 27, 30 graus. Então ainda tem um certo aquecimento, mas já não é tão significativo quanto o fim de semana. Os ventos ainda sopram com intensidade moderada, forte, de nordeste a noroeste, com algumas rajadas. E assim, ó, as praias sempre, e o alto do Costão da Serra, sempre vão ter as rajadas mais fortes. A tendência é que nós tenhamos algumas pancadas passageiras. Hoje, nublado, há momentos de sol, pancadas passageiras bem mal distribuídas. Quanto mais em direção ao Rio Grande do Sul, Costão da Serra, maior a probabilidade para ter essas pancadas. Muitas cidades vão acabar falhando, passando só com o aumento das nuvens, e outras acabam tendo essas pancadas. Então são pancadas bem mal distribuídas previstas para hoje. Repito, né, muitas áreas acabam falhando. Amanhã segue com muitas nuvens, céu nublado, o sol aparece pouco. Quanto mais

0: em direção ao costão da serra e extremo sul, no litoral sul, maior a probabilidade para ter essas pancadas. E no final das contas, ainda um outro ponto pode acabar falhando, mas as pancadas elas já começam a ficar um pouco mais ativas. Na quarta-feira chove ao longo do dia, tem alguns temporais isolados previstos, o volume não é muito significativo. Na quinta-feira ainda tem chance de chuva, principalmente no decorrer da manhã e à noite. Durante o decorrer da sexta-feira, segue com muita nebulosidade, algum chuvisco fraco no início da manhã e final do dia. Peter Scheuer, meteorologista, com a previsão do tempo.
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3: 7:15, 7:15 da manhã, o nosso programa é o Espaço Aberto aqui na Cultura. Um bom dia para você, amigo que já está no YouTube, você que está na live também pelo Facebook, você meu amigo, minha amiga, que está ligado, ligada pelo rádio, né? No rádio aí, ligou na tomada, já estava sintonizado automaticamente aqui na Cultura. Muito bom dia. Bom dia para o Murilo Marcolino, que manda aqui um bom dia super especial. Meu amigo Padilha, bom dia aos ouvintes da Rádio Cultura e que tenhamos todos um ótimo dia, um bom começo de semana. É isso aí.

0: Um forte abraço aí ao Murilo Marcolino, que já está ligado, já mandou seu bom dia. Maria Antônio Rabelo da Veiga também já mandou seu bom dia pelo YouTube, pelo Facebook. A Zaida Andrade, muito bom dia, Zaida. Muito bom dia também ao Carlos Abreu Coelho. Bom dia também ao Ronivaldo Medeiros Pedroso e a Lu, muito bom dia a todos, gratidão por tudo, principalmente pela vida, é isso mesmo, né? Agradecer sempre pela vida é muito importante, né, meu amigo Rony? Bom dia também a Zali, Dona Zali Sesconeto, ao Vitalino Ribeiro, Bisto Milho, também ligado na cultura, o Sidney Guinzani, a Dona Margarida Vargaschi e o seu Otávio, lá no Chapadão, né? Ou aqui no Barro Vermelho. A Eliane Baggio Speck e o Almerito, juntamente com a equipe Bela Vista, já mobilizado para mais uma semana pela frente, né? O Reginaldo, a Grazi, enfim, a todos, né? Todos aí vocês do restaurante Bela Vista e todos os demais restaurantes, bares, lanchonetes, padarias, que já estão desde a madrugada trabalhando, preparando o nosso santo alimento de cada dia, né? Forte abraço para vocês, um bom dia, uma ótima semana para todos nós. 7:17, 7:17. Vamos com a Richelle Maurício, em nome do mercado mais tradicional da cidade, mercado e lanchonete Nossa Senhora Aparecida, de Toninho Volpato, trazendo aí pra gente as últimas 72 horas da Fundação Hospitalar Santa Otília, como foi o fim de semana. Bom dia, Richelle.
1: Bom dia aos ouvintes da Rádio Cultura. Eu sou Richelle, enfermeira da Fundação Hospitalar Santa Otília, e eu estarei passando as informações das últimas 72 horas. Tivemos um total de 428 atendimentos no pronto-socorro. Setor de internação, estamos com 29 pacientes, sendo 26 pacientes no setor clínica médica e 3 pacientes no setor da maternidade. Cirurgias realizadas, tivemos 6. Nascimentos, tivemos 1, sendo um recém-nascido do sexo feminino. Óbito, tivemos 1, sendo uma paciente do sexo feminino, idade 94 anos. A todos os familiares, os nossos sentimentos. E aproveitando a oportunidade, eu convidar todos os ouvintes a fazer o convênio Amigos do Hospital. Sua contribuição é muito importante para o crescimento da Fundação Hospitalar Santa Otília. Faça parte desse convênio você também. E também informamos a todos os nossos ouvintes que o nosso centro de diagnóstico de imagem conta com vários exames, entre eles raio-x, ultrassom, tomografia, endoscopia e colonoscopia. Estas foram as informações da Fundação Hospitalar Santa Otília das últimas 72 horas. Desejamos a todos os nossos ouvintes um bom dia.
0: Bom dia para você, ótima semana para todos vocês aí da Fundação Hospitalar Santa Otília.
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0: 7:20, temperatura 16 graus, 97% a umidade do ar. Nós vamos a um intervalo, o primeiro intervalo do programa, e já voltamos, né? Voltamos com muitas informações para você. Daqui a pouquinho tem o Momento Espírita, daqui a pouco também Carlos Augusto traz as principais manchetes da polícia do fim de semana. E é claro, vamos juntos até às 9 da manhã. Depois das 9 tem Show da Cultura com Amarildo Teles. Voltamos já depois de tomar água da Guarda, Água Imperatriz, ambas distribuídas aqui na cidade pelo Disque Água do Dica, 3466-0637 ou 99993-3434.
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0: É, estamos de volta, são 7h26, 7 horas 26 minutos. É o nosso programa, é o Espaço Aberto nesta segunda-feira, 20 de julho de 2026, depois da Copa do Mundo, depois da Espanha ganhar o campeonato. A Argentina também nem entrou em campo, né? A Argentina acho que esqueceu que tinha final da Copa do Mundo, né? Porque olha, não chutar nenhuma vez em gol em 90 minutos é muito ruim, né? É pior que o Brasil, né? Conseguiu ser pior que o Brasil, a Argentina ontem, né? Mas deu no que deu, como diz o Carlos Augusto, deu no que deu. Deu Espanha. Espanha não jogou tão bem assim também, né? Porque não teve nenhum. Foi um jogo xoxo, né? Um joguinho xoxo, a finalíssima da Copa do Mundo, para mim, sem graça. Muito sem graça, realmente. Deveria ser um jogo aberto, onde as duas seleções pudessem atacar bastante, enfim. E que vencesse a melhor, aquela que fizesse mais gols, né? Aí a Argentina se fechou, se encolheu, fez pior que o Brasil e fez feio, né? Fez feio nesta finalíssima. Argentina, olha, hermanos argentinos, vocês são, olha, tem que tapar o rosto hoje de vergonha, hein? Vergonha, porque

0: Foi uma vergonha a finalíssima da Copa ontem à tarde, né? Ontem à tarde. São 7:27 da manhã, 7:27, é o nosso espaço aberto aqui na Cultura, que continua, né? Sem Copa ou com Copa, a gente continua trabalhando, e você aí também, né? Você que já está no trabalho, um bom trabalho, boa segunda-feira, boa semana, que seja produtiva, que Deus esteja à frente sempre, né? Como dizem aqui os nossos ouvintes sempre, né? Mandam aqui abraços, mandam aqui aquela paz, né? Aquela paz especial, é, como fez aqui a dona Terezinha Faquim Fernandes, como faz todos os dias, né? Agradece por mais um dia de vida. A dona Maria Vasselay também está por aqui, olha só, eu acredito que ela seja haitiana, né? E está aí também acompanhando o programa, mandou um bom dia pra gente, muito bom dia, dona Maria. O César Bete, lá de Criciúma, estamos na escuta. Pois é, César, o que que achou da final da Copa? Que coisa feia, né? Coisa feia, jogo sem graça, né? Dava para assistir melhor o Criciúma do que a Argentina e a Espanha jogando, né? Porque realmente estava muito ruim, né? O jogo bem ruim, bem sem graça. Bom dia aí para dona Zali, mais uma vez, dona Zali Cesconeto, né? E a todos os demais que já citamos aqui. É claro, temos também os amigos do WhatsApp aqui, né? Que são muitos amigos que já estão aqui. O Djalma Oliveira, bom dia, Djalma, pintor. Bom dia, o Edson Baja, dona Terezinha. O Jorge Della Justina está ligado também. O Matheus, lá em Criciúma, né? Abraço para o Matheus, boa recuperação para ele. O José Furlan, o Zé do Pastel, lá de São Ludgero, também está ligado na Cultura. Bom dia, Zé. Bom dia a toda a família aí. Bom dia também ao Márcio do Rio Belo, que está preparando a grande festa juntamente com os festeiros, o CPC, né? A grande festa do dia 2 em Rio Belo. Forte abraço para vocês todos aí. A Mari Kuan também, o Jair, enfim. O Jair Wagner, que agora está recuperado, né? Esteve aí um problema de saúde, mas já está bem, né? Graças a Deus. Forte abraço para o Jair, para a Beth, para toda a família. O Geado, o Antônio Dias André também está ligado, Delavi Pizzolatti, dona Marley, a dona Dazilma, a Zuleide Orben, bom dia, ótima semana. A Ivânia Alberton Baggio também está ligado, Joel Cavagnoli, vereador Joel, bom dia também a Joelma de Rio Pinheiros, Joelma Bianco de Biasi, muito bom dia, o Luiz Cristóvão Crosseta também, ao Rony da Barra, né, e a todos os demais, né, que já citamos aqui, muitos deles. Citamos aqui o Júnior Goulart, bom dia também especial nesta manhã ao Sérgio Coan do Canudo e toda a família Coan, ao Laudir Brugnara, bom dia também a Neia, bom dia ao Jacinto Redivo, ex-prefeito, enfim, a todos vocês, né? A todos vocês que estão ligados aqui na Cultura FM nesta manhã. Muito bom dia para vocês, muito obrigado pelo carinho da sintonia, da conexão com a gente nas redes sociais também. Vamos agora ao Momento Espírita. 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

tristeza. O pessimismo é uma característica muito em evidência na Terra. Muitos chegam a cultivá-lo com sofridão. Esses estão sempre dispostos a ver prenúncio de tragédia em qualquer notícia. Costumeiramente, apegam-se aos aspectos negativos do que lhes vem ao conhecimento. Na música, prestam atenção nos ritmos e vertentes menos promissores. Acham que toda crise é destinada a se aprofundar. Identificam na humanidade uma maldade que só faz crescer.

Com esse proceder, lentamente se afundam em amargor e tristeza. Deixam de cultivar a esperança. Sua palavra é a do desânimo. Parecem considerar sinal de sofisticação e inteligência ser o mensageiro da desgraça. O apóstolo dos gentios, Paulo de Tarso, em sua segunda epístola aos Coríntios, escreveu sobre essa tendência humana. Ele registrou que a tristeza, segundo Deus, opera arrependimento para a salvação, o qual não traz pesar, mas que a tristeza do mundo gera a morte. Conforme se observa nessa advertência, há duas espécies de tristeza. A primeira é uma tristeza segundo Deus. A segunda é uma tristeza segundo a terra. A primeira propicia solucionar problemas atinentes à vida verdadeira. A segunda é caminho para a morte, como símbolo de estagnação, de desvio dos sentimentos. A tristeza segundo a terra existe em todos os que consideram virtude a lamentação incessante. Ela reside em quem cultiva a desesperança e o tédio continuado, em quem se recusa obstinadamente em ver o aspecto positivo das coisas. Para essas pessoas, qualquer pequeno problema produz desânimo. São tristes pela ausência do dinheiro que lhes permita viver com os luxos que desejam. Torturam-se porque não conseguem levar a melhor sobre seus desafetos. Lastimam-se pela impossibilidade de satisfazer sua vaidade nos brilhos do mundo. Trata-se dos viciados na queixa doentia, incapazes de encontrar prazer nas pequenas ocorrências da vida. Tal é a tristeza do mundo que prende o espírito na teia de reencarnações corretivas e dolorosas. Entretanto, raros homens se tocam da tristeza segundo Deus. Muito poucos contemplam a si próprios, considerando a extensão das falhas que lhes dizem respeito. Raríssimos consideram entristecidos a posição inferior em que se encontram, na longa marcha para a reestruturação da vida. Por certo, essa análise sincera causa desconforto, porque dela surge clara a necessidade de retificar os próprios caminhos. Ela faz com que o homem reconheça a necessidade de perdoar, de compreender e servir. Quem avança por esse caminho redentor, por vezes chora, mas jamais atinge o plano do soluço enfermiço e da inutilidade. Afinal, sabe se reajustar, valendo-se do tempo e do esforço próprio para edificar um novo destino. Pensemos nisso.

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2: 7:36, 7:36 da manhã. Um bom dia para você, amigo, que está aí no trabalho. Você, nesta segunda-feira, que já está se preparando para mais um dia, mais uma semana, né, de trabalho pela frente. Para você aí que é do comércio, que começa às 8:30 da manhã, está tomando seu café da manhã, né, preparando-se para mais uma semana pela frente aí, né? Que Deus acompanhe, que Deus proteja aí seus negócios, sua atividade, para que você tenha realmente uma semana muito produtiva. É o que nós desejamos, nós aqui da Cultura FM. 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

0: 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É o nosso espaço aberto aqui na Cultura. Vamos juntos até às 8h30 da manhã. Hoje é segunda-feira, hoje temos aí a presença do Jaci Zomer. Temos a presença do Dilermando Brito a partir das 11 horas da manhã no nosso Cultura em Debate Especial sobre a política nacional, a política internacional, enfim. Vamos avaliando, analisando aí o momento político brasileiro, que é bastante preocupante, né? Preocupante no sentido de você escolher bem, no sentido de você ter consciência daquilo que estará fazendo no dia 4 de outubro, né? 4 de outubro é o dia em que você vai decidir a sua vida. É o seu futuro, sim, é claro que é. Ah, não tenho nada a ver com política, não gosto de política, e daí? Se gostando ou não, a política envolve você, a política decide por você. E se você não escolher bem, ou pelo menos, errar o mínimo possível, você pode pagar muito caro lá no futuro, hein? E o futuro é amanhã, né? O futuro é o ano que vem, né? Já que teremos a eleição para presidente da República em outubro, para senadores, que também decidem muito, para deputados federais, né, que são 513 deputados, né, também para deputados estaduais, aqui no estado 40 deputados estaduais serão eleitos, enfim, e o governador e o vice ainda, né, o governador e o vice. Então, todo este aparato aí de governantes, eles influenciam sobre nossa vida. Ah, não quero, não gosto, não quero política, não sei o quê, acho feio, acho bonito, e daí? Você acha feio ou bonito, mas ela envolve você, ela decide por você. Então, escolha alguém que você confie, que você ache que é o melhor ou a melhor para governar o país, o estado, enfim, para ser o seu representante junto à Câmara Alta, que é o Senado, a Câmara Federal, a Câmara dos Deputados. Escolha bem, não adianta chorar depois. O leite derramado, não adianta chorar depois do leite derramar, né? Então não adianta você depois, pois é, o governante é ruim, é bom, é não sei o quê, mas você nem ajudou a escolher, você nem opinou, né? Ou você nem influenciou para que a escolha fosse a melhor possível, né? 7h42, um rápido intervalo, eu volto já. Depois do intervalo tem mais, fique ligado. Carlos Augusto está chegando por aí para as principais manchetes do Casos de Polícia, que vai ao ar a partir do meio-dia. Já já a gente volta.
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0: Muito bem, estamos de volta, são 7h48, 12 minutinhos nos separam aí das 8 horas da manhã, 12 para as 8. Carlos Augusto está por aqui para trazer as principais manchetes da polícia do fim de semana, que vão ao ar a partir do meio-dia, no Casos de Polícia. Bom dia, Carlos.
1: Muito bom dia a você, Gelson Luiz Padilha, e amigos aqui do programa Espaço Aberto. Alguns dos destaques para essa segunda-feira, ao meio-dia, no Casos de Polícia. Lá em Criciúma, o ataque aquele à polícia em pub terminou aí com dois elementos mortos, né? E o confronto lá com a PM que aconteceu nesse final de semana e a repercussão aí na mídia da área da segurança. Aqui em Orleans, um de menor foi preso após invadir um supermercado e se esconder no depósito. Tentou arrombar o cofre, aí não deu certa coisa, ele se escondeu lá no depósito do supermercado. É um adolescente, 17 anos, aqui no centro de Orleans. O fato aconteceu no sábado, durante a madrugada. Ficou dentro do mercado, revirados e coisa e tal, e tal e coisa, né? O dito adolescente consumiu salgadinhos, refrigerante, etc e tal, né? Filho desnaturado roubou moto da garagem lá do pai em Lauro Miller. Aí deu um banzé no pedaço, né? Ladrão que arrombou escola, cortou fios de alarme, deixou manchas de sangue lá no Morro da Fumaça. Ainda não foi localizado pela polícia. Teve um vizinho, o vizinho foi preso após assaltar e agredir casal de idoso para roubar 30 mil reais do casal em Maracajá. E é assunto para o meio-dia. Caminhão que estava incendiado, né, em chamas, atingiu residência lá no Balneário Rincão. Polícia Militar detalha sobre o confronto que terminou com dois suspeitos mortos após o ataque ao pub lá em Içara. E mais ainda, motorista ficou ferido após carro ser atingido na traseira por caminhão lá na BR-101. Alguns dos destaques para logo mais ao meio-dia no Casos de Polícia. 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Com as informações para logo mais ao meio-dia no Casos de Polícia, o repórter Carlos Augusto Pipoca da Cultura, meio de cabeça inchada, esperava a Argentina dar o drible da vaca. E deu no que deu, né,
0: Patrícia? Nem entrou em campo.
1: Parece time, parece jogo varziano, viu, Padilha?
0: Coisa feia, né?
1: Feia mesmo.
0: Conseguiu ser pior que o Brasil.
1: Conseguiu ser. Parabéns aos hermanos, né?
0: Parabéns aos nossos.
1: Eu pensava em estar te cordeteando hoje, ao contrário, fui cordeteado por tabela.
0: Parabéns aos
1: A Espanha?
0: Os espanhóis, né? Os espanhóis que são argentinos também, né? Porque

0: São tudo de origem espanhola, né? Argentina, é. Espanha, tudo misturado.
1: É, mas tu torcia pra Espanha?
0: Não, eu torcia mais pra Argentina.
1: Ah, é?
0: É, torcia pra Argentina, porque até pelos nossos irmãos serão aqui de perto, mas olha, me decepcionei.
1: Decepcionou nós.
0: É, todo mundo.
1: É verdade.
0: Um abraço, bom trabalho.
1: Um abraço, bom trabalho.
0: Boa semana. São 7h52, faltam oito minutinhos, faltando agora para as 8 horas da manhã, 8 para as 8. 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Contamos com sua presença. Você é convidado especial, você e sua família, venha celebrar conosco esse dia de bênçãos. São 7h54, faltam 6 para as 8. Olha, você já parou para pensar se está vivendo ou apenas está correndo atrás da vida? Olha, a reflexão do vovô de hoje, do nono, sobre a correria do dia a dia, é muito interessante, hein? A gratidão e a importância de aproveitar os pequenos momentos que Deus nos dá é fundamental. A felicidade nem sempre está no futuro. Muitas vezes está num café bem gostoso, sem pressa, num bate-papo, em um abraço, né? Em mais um amanhecer como o de hoje, né? A felicidade está aí na nossa frente. Às vezes a gente não vê. Fala aí, vovô, vamos saber do vovô esta reflexão tão importante sobre a vida. É isso, vovô? Fala aí.
2: Ô, meu filho, você já percebeu que quase todo mundo anda correndo, mas que quase ninguém sabe para onde tá indo? Esses dias eu fiquei sentado aqui nessa varanda, olhando o sol se esconder. E pensei, quando eu era moço, eu vivia dizendo, quando eu resolver isso, eu vou descansar. Depois era, quando eu ganhar mais dinheiro, quando os fios crescer, o que aconteceu? A vida foi passando e eu sempre esperando o momento certo para começar a viver. E sabe de uma coisa? A vida acontece no hoje, meu filho, acontece no agora. Num abraço que você dá, num pôr do sol que Deus pinta de graça todo santo dia. Você não precisa esperar a vida melhorar para agradecer. Agradeça hoje. Quem aprende a encontrar alegria nas coisas simples, descobre uma riqueza que dinheiro nenhum consegue comprar. Meu filho, a felicidade não mora na frente. Ela mora num café, meu avô dizia. Quem vive esperando o dia perfeito, acaba perdendo os dias comuns. Se essas prosas faz bem pro seu coração, acompanha o véio por aqui. Me conta aqui nos comentários, meu filho, qual foi a última vez que você parou 5 minutinhos só para agradecer a Deus pela vida? Que Deus abençoe você e toda a sua família. Um grande abraço do véio para você.
0: É isso aí, velho. É um grande abraço do velho para você, velho sabido, né, velho? Que é um velho sábio, né? Um velho que realmente sabe o que diz, com experiência, né? E realmente, né? Aproveite o hoje. Amanhã não chegou ainda, né? Nem se sabe se vai chegar. Para você, para mim, para qualquer um de nós. E o ontem já foi. Ontem já foi. Não adianta você ficar preocupado com ontem.

0: Fique preocupado com hoje, agora. É, viva a vida, viva agora e viva bem. Viva em paz. Isso que é importante. 7h57, 7h57. 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
0: Pontualmente, 8 horas da manhã.
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4: Muito bem, estamos de volta, 8h05, 8h05 da manhã. Para você que está ligado na Cultura desde cedo, muito bom dia mais uma vez. Para você que está chegando agora, bom dia pela primeira vez, então, né? Nesta manhã, manhã do dia 20 de julho de 2026. Um bom dia super especial para todos que estão ligados na Cultura, estão acompanhando o nosso programa desde o início e você que está chegando agora também. Olha, o calendário eleitoral já começou, né? De 20 de julho hoje, portanto, a 5 de agosto, as convenções partidárias. Começa hoje, efetivamente, as datas, a abertura da data para convenções partidárias, escolha de candidatos. Dia 15 de agosto, prazo final para o registro dos candidatos. Dia 16 de agosto, início oficial da campanha eleitoral. Dia 16, portanto, daqui a um mês, né? Teremos aí a campanha eleitoral. E dia 28 de agosto, início do horário eleitoral gratuito aqui no rádio, na televisão, enfim, no rádio e na TV. Dia 28 de agosto, 28 do mês que vem. Começa, né? De 9 a 13 de setembro, a prestação de contas aí dos candidatos à Justiça Eleitoral. E 4 de outubro, primeiro turno das eleições, dia 4 de outubro, né? 25 de outubro, segundo turno, para onde existir segundo turno. É bom lembrar que somente acontece segundo turno quando nenhum dos candidatos consegue 50% mais um dos eleitores, dos votos válidos, né? E 3 de novembro, a prestação de contas, aí vai até no mês de novembro, final de novembro, né? Diplomação dos candidatos eleitos. Acontece lá no finalzinho do ano, por volta aí do dia 20 de

0: dezembro, né? 19, 20 de dezembro. Fica a diplomação e depois no ano que vem, né? No ano que vem, os governantes assumem o seu poder, né? O poder tanto no estado como federal, governo federal e também nos deputados estaduais, federais e senadores. Temos dois senadores dessa vez, hein? Voto para dois senadores. Desta vez temos direito a dois votos, portanto, para senador. 8:08 da manhã, 8:08. Um bom dia aqui para Renata, lá gerente da Cressol, a Bruna, enfim, a todos, o Carlinhos, a Rafaela, toda a equipe da Cressol. Um bom dia também super especial aí para todos aqueles que estão acompanhando o programa. O Wellington Bianco, por exemplo, ontem esteve de aniversário, né, Wellington? Forte abraço para o Wellington. Wellington Bianco, que é nosso vice-presidente da Rede Saúde do Homem e é também secretário municipal de Assistência Social e Habitação, né? Abraço, hoje tem festa ali na Secretaria de Assistência Social e Habitação, né? Hoje tem bolo, tem tudo, tem café, café especial, né, Wellington? Wellington Bianco, portanto, saúde, felicidade, saúde para todos os aniversariantes de hoje, né? Hoje, dia 20, ontem, dia 19. Dia 18, sábado também, quem esteve de aniversário neste fim de semana e quem está de aniversário hoje, parabéns, saúde e felicidades. Olha, o abraço vai também para dona Marlene Sacon, que sempre liga na cultura, sempre ligada, dona Rose lá de Pindotiba também, né? E também dona Elza Salvador Pilon, lá das Seis Marias, todos ligados à cultura. Seu Darcy Ascari e sua família também, o Rafael, o Agostinho, né? Também ali das Cari Caminhões, o Alane, a Tita, a Rosilane, né, a Pipo, o Denoí Belletini, enfim, a todos vocês aí, um abraço super especial aí nesta manhã de segunda-feira. Abraço também vai para Marlene, a Marlene falei há pouco, né, Marlene Sacon, seu Toninho e Dona Elza, Toninho Volpato e Dona Elza também ligados na cultura, a Cleusa, o Alexandre, o Edson, né, também a Thalita, o Pedro, a Rosa, a Ivonete, o pessoal do escritório, a Margarete, todos aí do mercado Nossa Senhora Aparecida, também já ligados na cultura cedinho. Bom dia também, muito especial nesta manhã, né? Também, né? Para todos aqueles que estão longe daqui, mas acompanhando o programa, é o Leco, Leco Nazário, lá nos Estados Unidos, acompanhando o programa, também a Irânia, o Carlinhos, enfim, a todos que estão fora do Brasil estão acompanhando pela internet, né? Lá nos Estados Unidos é 2 horas a menos, então lá é 6:10 da manhã. Aqui já são 8:10, né? Estados Unidos é 6:10 da manhã, portanto 2 horas de fuso horário a menos, né? Aqui para os Estados Unidos é a menos, lá para a Europa é a mais, né? Então, na verdade, lá é 6:10, o pessoal está ligado lá nos Estados Unidos também, através do YouTube, através do Facebook, no programa. São 8:10, 8:10.
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2: É isso aí, Celso Luiz Padilha e amigos aqui do programa Espaço Aberto, direto agora aqui do quartel do Corpo de Bombeiros do município de Ordeãs, ocorrendo agora a troca de comando, a equipe que está batendo em retirada, a equipe que está assumindo as atividades aqui no quartel do Corpo de Bombeiros, largando serviço aí, chefe de socorro, Cabo Mauro, o ABC Cleomar e o ABC Bernardo já estão batendo em retirada, assumindo agora pela manhã, chefe de socorro, Cabo Felipe, Cabo Onofre, BC Daniel e o BC Zanini, é a equipe que toca as atividades aqui no quartel do Corpo de Bombeiros do município de Orleans. Destacando aqui, nós tivemos 3 ocorrências. A primeira registrada às 14:38 foi o quê? Foi um incêndio em vegetação nativa.

0: ali nas proximidades da Termovac, na Palmeira do Meio. Foi um incêndio em vegetação nativa, 14h38. Às 16h14, nós tivemos um mau súbito em residência, mais precisamente lá para as bandas de Uruçanga. Foi lá na comunidade do Rio Salto, próximo a Siderópolis, lá para dentro, lá onde foi o atendimento a essa menina idosa, né? Ela foi avaliada e encaminhada para a Fundação Hospitalar Santo Tíria. Nós tivemos às 18h40, foi na Pindotiba, incêndio em vegetação nativa. A equipe dos bombeiros estiveram no local para realização lá da conter as chamas desse incêndio em vegetação nativa no período já quase início de noite, 18h40. Portanto, o trabalho dos bombeiros do município de Ordias. 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É isso aí, Padilha, e até daqui a pouquinho.
1: Ok, até daqui a pouco, Carlos Augusto retorna, portanto, trazendo mais informações ao vivo, direto da sua rua, do seu bairro ou da sua instituição, é o nosso repórter Cultura em Ação. Olha, são 8h16, 8h16, um bom dia super especial lá para o pessoal da Fundação Hospitalar Santa Otília. A Ana Paula Volpato, a psicóloga Ana Paula, que também ainda presta um serviço importante junto à Fundação, nos programas sociais, né? Bem-Gestar, GAL, que é o Grupo de Apoio e Acolhimento ao Luto, também ao Projeto Orelhinhas, a humanização agora do atendimento no hospital, né? Já começou, portanto, com música, teatro, voluntários, no Plantão da Alegria, né? Lá na Fundação Hospitalar Santa Otília. Forte abraço aí para todos vocês aí da Fundação Hospitalar Santa Otília, que estão sempre ligados na cultura também, né? Olha, no fim de semana tivemos...

0: Temos aí o Orleans versus Armazém, não sei como foi o resultado do jogo, né? Mas você vai saber no esporte hoje no fim da tarde, né? Orleans versus Armazém aí no Quarentão em São Ludgero, né? Vamos saber aí como é que foi o resultado desse jogo aí, importante também, né? Para os nossos quarentões daqui, né? Olha, agora chegou a vez do nosso companheiro Dilermando Brito, em nome da Decor Cortinas, trazer a sua avaliação sobre a política nacional e internacional. Dilermando Brito, um dos nossos comentaristas da cultura, que estará conosco hoje a partir das 11 da manhã, ele e Jaci Zomer, no Cultura em Debate. 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Dilermando, bom dia.
1: Bom dia, Padilha, bom dia, ouvinte da Rádio Cultura, aqui é Dilermando Brito. Brasil, a tarifa adicional de 25% anunciada pelos Estados Unidos nessa quarta-feira, dia 15/7, sobre parte das importações brasileiras pode encarecer insumos usados pela indústria americana, alerta estudos da Associação Brasileira da Indústria Química. É, ouvinte, pode até parecer que quem vai pagar a conta no final serão os americanos. Em parte isso é verdade, mas a consequência mais prática é outra. Empresas norte-americanas vão procurar fornecedores alternativos. Resultado disso será menos vendas para o Brasil e menos empregos por aqui. No fim das contas, essa tarifa pode sair bem cara para quem realmente sente o impacto. No caso, o trabalhador brasileiro. Brasília. Bem, ouvinte, ainda sobre essa questão das tarifas do governo brasileiro, tem uma teoria. A grande teoria da soberania performática. Enquanto o mundo discute tarifas, cadeias globais e empregos que somem, o governo brasileiro parece ocupado demais, ensaiando o discurso da soberania inabalável. Para perceber que só discurso não enche fábrica e nem paga salário. Vivemos, ouvinte, um momento curioso. Quando toca a campainha dos problemas econômicos, a resposta oficial é sempre a mesma. Peça pronta, um discurso inflamado sobre autonomia, orgulho nacional e não nos curvaremos às pressões externas. Maravilha no palco, mas na prática, ouvinte, o silêncio do teatro vazio. Empresas veem custo alto, incompetência logística e carga tributária sufocante e optam por não produzir, pois a conta nunca fecha no final. A solução do governo? Aumentar a retórica com direito a selfie, vídeo motivacional e nota oficial, citando a palavra soberania 5 vezes em uma frase só. Terrível. Não é que a defesa da soberania seja ruim, ouvinte, por si só. O problema é quando vira cortina de fumaça para a omissão diante das decisões que realmente dependem de política econômica, incentivos fiscais, infraestrutura decente, simplificação tributária e negociação internacional. Enquanto isso, a narrativa brilhante sobre defender nossa indústria parece mais uma peça publicitária do que um plano de ação verdadeiro. É, ouvinte, é tudo uma peça dentro de um teatro chamado Brasil. E a plateia? Bem, os trabalhadores, fornecedores, estados e municípios que perdem emprego e arrecadação aplaudem sem saber que a peça não vai chegar ao segundo ato. Agora, ouvinte, vejamos os efeitos práticos. Tarifas estrangeiras encarecem nossos insumos. Clientes migram para fornecedores mais baratos. Empresas reduzem escala de produção. E, pasmem, começam a olhar para o vizinho com regime mais convidativos. Os resultados? Fábricas com placas de alugas e cidades com menos mercado, movimento de mercado. A soberania, ouvinte, discursiva não substitui políticas públicas que façam valer a soberania econômica. Essa sim que garante produção e emprego, produção aqui e emprego aqui. Ironia final, ouvinte, enquanto líderes repassam slogans patrióticos, que paga a conta são os brasileiros que trabalham e produzem. A soberania proclamada dos palanques, ouvinte.

não segura uma cadeia de suprimentos, não reduz o custo do Brasil e, surpresa, não segura emprego. E aí, vamos continuar aplaudindo essa peça de atores de quinta categoria ou cobrar ações que realmente façam diferença? Aos ouvintes da Rádio Cultura, Gilermando Brito.

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8: 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Metalúrgica Maestro do Brasil, localizada em Uruçanga, está contratando homens.

0: para aumentar seu quadro de colaboradores. Não exigimos experiência. Salário inicial de R$3.000 em setores com insalubridade. A empresa oferece ótima refeição gratuita com refeitório na empresa e transporte gratuito. Início imediato. 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

Muito bem, estamos de volta, 8h32, 8h32, já adentramos na última meia hora do nosso programa. Olha, às 9 horas tem Show da Cultura com Amarildo Telles. Amarildo Telles daqui a pouquinho, portanto, aqui no programa, na programação. É, ontem tivemos, né, a finalíssima da Copa do Mundo, né? Espanha bateu a Argentina na prorrogação e conquistou a Copa do Mundo pela segunda vez, portanto, espanhóis ontem entraram em campo, jogaram razoavelmente bem, né? Porque na verdade não tivemos nenhum espetáculo de futebol ontem, porém a Espanha jogou naquilo que sabe, né? Naquilo que sabe, naquilo que deve, e fez realmente o seu dever de casa, enquanto a Argentina nem entrou em campo, né? Não dava para perceber a Argentina jogando futebol, até porque em 90 minutos não chutou uma vez a gol, né? Então não dá para entender porque a Argentina foi tão apática assim, né? Foi pior que o Brasil, como dissemos há pouco aqui no programa. Conseguiu ser pior que o Brasil, a Argentina ontem, né? Infelizmente, tivemos aí, então, a derrota da Argentina, né? Já que a Argentina...

0: era tinha um certo favoritismo sobre a Espanha em função de ser tricampeã mundial, iria para o tetracampeonato, enfim, tem Messi, o craque, o maior dos craques. Messi também só andou em campo ontem, né? Não disse para que veio, o doutor Messi ontem, né? Resolveu andar em campo, passear, lá no finalzinho resolveu dar uns 2 chutes a gol, mas também não deu mais tempo, né? Deveria ter acordado bem mais cedo, se quisesse pelo menos tentar ganhar o jogo, né? Ou estavam tentando levar para a prorrogação, aliás, para as penalidades, e nos pênaltis, a retrospectiva da Argentina é bem melhor que a Espanha, de repente, por isso eles achavam que poderiam ganhar a Copa nos pênaltis, né? Mas é assim, né? É um futebol que não encanta mais, né? Não encanta mais como antigamente. O que encantou foi o Criciúma no último sábado, no Majestoso, né? Bateu o Vila Nova e disparou na liderança da Série B. Nosso Criciúma aí, olha, quem diria, né? Criciúma que também não teve grandes modificações no seu elenco, porém, teve vergonha na cara, né? Começou a ganhar e agora não perde mais, né? Tomara que agora no segundo turno do campeonato consiga manter esta performance para poder ficar entre os 6, né? Entre os 4, né? Na verdade, 2 se classificam, depois tem mais 4 que disputam mais 2 vagas, enfim. Mudou um pouco a forma de acessar a Série A do Campeonato Brasileiro, mas esperamos, né, que no final do ano tenhamos aí uma boa notícia, que o Criciúma possa estar na primeira divisão ano que vem, que a gente possa ver aí Vasco, Corinthians, Flamengo, Santos e tantos outros times, né? Internacional, Grêmio e tudo mais, essas grandes equipes nacionais jogando aqui em Criciúma, né? Aí a gente vai lá para ver e apreciar o futebol, o bom futebol, né? 8:35 da manhã, 8:35, olha, que coisa ontem, né? Ontem não foi, foi ontem de manhã, né? Ontem foi domingo, ontem de manhã tivemos aí um problema sério aí, né? Problema seríssimo, em Içara, num pub, né? Um desses bares de discussão, de tomar umas e outras, fazer aquele lanche de madrugada, né? E tivemos aí este problema sério aí em confronto entre policiais, proprietário do local e bandidos, né? Bandidos, porque são pessoas que não dá para dizer que não são bandidos, né? A pessoa que vai para um bar, toma umas e outras, discute com o proprietário, de repente volta para casa, pega uma arma e mais dois parceiros e volta para o bar para atirar, para fazer tiroteio, isso para mim são pessoas aí que desequilibradas ou drogadas, enfim, que infelizmente estão aí causando tumulto e às vezes até tragédias, como aconteceu lá em Sara ontem de madrugada. É assunto para o Carlos Augusto hoje ao meio-dia, né, com detalhes aqui, para trazer todos os detalhes desse confronto entre bandidos, né, e proprietário de bar e policial que estava de folga lá em Içara neste fim de semana, especialmente ontem de madrugada. São 8:37 da manhã, 8:37.
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2: É isso aí, Mantilha, agora me encontro aqui na Secretaria de Infraestrutura. Estou aqui com o Rodinei Pereira, o galego, vai cumprimentar aqui os ouvintes da Rádio Cultura e, é claro, fazendo aí um chamativo com relação às atividades para o decorrer da semana, o que foi feito ainda na semana que passou, né, que nós havíamos conversado com o galego, foi na última segunda-feira, e nada melhor que sabermos como é que foi a semana e o que teremos para o decorrer da semana. Muito bom dia.
3: Bom dia, Carlos Augusto, bom dia, Padilha, né, e todos os ouvintes e internautas aí da Rádio Cultura.
2: E aí, como é que foi a semana e como é que está sendo programada essa semana aí? Me parece que começou uma garoazinha, aqueles pingos de leve, né, mas acredito que o pessoal já está em campo.
3: Estamos aí encaminhando os trabalhos da semana, iniciando, né. A gente já sabendo que a partir de amanhã vai ter um dia de chuva aí, mas encaminhamos as equipes aí para o interior e também para algumas obras, né?

0: que para dar sequência e até o máximo possível aí para escapar da chuva. Hoje nós estamos com uma equipe voltada, voltando para o Rio das Furnas, né? Até que sábado a gente iniciou de manhã um trabalho de patrulhamento lá naquela região, só que acabou ficando lá um trecho da Três Divisas, Rio Glória, né? E aquele acesso que dá lá para Menina Cecília. Então a gente voltou com uma equipe para lá para dar sequência. E também voltamos também ali na região de Capivaras, que a gente fez um trabalho semana passada, acabou não dando para terminar, mas voltou também uma equipe agora de manhã para lá para encerrar. E estamos também voltando às obras. Amanhã voltamos a obra da Eurico Damásio, para colocar um trecho de subbase, depois, em seguida ali, colocar a base para compactar, imprimar, né, e esperar que depois o Cisub se programe lá com esse tempo de chuva aí, vai dar uma atrasada, mas para vir já colocar o asfalto aí já na seguida ali na rua Eurico Damásio, né, uma rua tão esperada, né, mas vai dar tudo certo aí, o tempo também certo vai ajudar.
1: Como é que tá o parque de eventos lá também, que é um dos preparativos de algumas melhorias do parque de eventos aqui do município de Orleans, galera?
0: O parque está ali indo a todo vapor, né? Tem uma equipe grande lá fazendo o calçamento, vai ser tudo colocado paver, né? Já acho que talvez mais de 50% já esteja pronto. Também vamos deslocar uma máquina para lá para dar apoio lá para aquele pessoal, para ajudar a espalhar o pó de pedra, para auxiliar eles lá para o mais rápido possível ali, que final do mês de agosto aí tem uma grande festa, né? A festa do município.
1: Ah, já mais alguma aquisição de maquinário, caminhões ainda para vir ao decorrer dessa semana aí, galera?
0: Estamos aguardando, né? Nós temos um bitruque lá numa empresa de Araranguá, colocando uma caçamba, né? E temos também um caminhão novo, um coletor de lixo sendo colocado lá na cidade de Curitiba, né? Uma empresa está colocando para nós lá. A gente entrou numa carona lá com o consórcio de lá e estamos colocando um coletor novo, até para dar uma agilizada aí nesse lixo aí, que tem causado bastante transtorno para a gente, até porque a gente está com um coletor aí muito velho, muito antigo, e tem causado bastante problema. Então a gente optou aí para colocar dois coletores novos. Já colocamos dois caminhões novo no lixo, reformamos um seminovo, né? E vamos melhorar aí a frota do lixo aí para que acabe esse transtorno.
1: Matilho, o momento da sua indagação aqui ao secretário Rodinei Pereira, o Galego, Padilha.
2: Um abraço aí, Galego, boa semana de trabalho, né? E é claro que já falou praticamente tudo o que está ocorrendo durante essa semana. E é claro que a gente sempre estará sempre à disposição aqui na Cultura para fazer essa ponte entre a comunidade e o poder público, viu, Galego?
0: Falar em ponte, agradeço vocês, né, pela sempre a atenção que tem dado para nós aqui. E falando em ponte, já que você falou na ponte, nós estamos também com uma ponte praticamente interditando aqui na Barra do Rio Novo. Mas também já deslocamos a equipe da ponte para fazer nova essa ponte aqui na Barra do Rio Novo, como eu falei. Então ela está praticamente quase interditada e vai ser feita nova e iniciada hoje essa ponte ali, tá? Então eu pedi a compreensão do pessoal ali de trânsito, que vai ter transtorno, vai ter uma parada, vai ter uma hora que vai ficar totalmente interditada, mas ali, como são poucos moradores que moram ali para cima, em direção ao coletor de água lá do Rio Novo, vai dar para sair para cima e o outro sai para baixo.
1: Então tá certo, então. Desejar uma boa semana de atividade a toda a equipe aqui da Secretaria de Infraestrutura, Galego, e a emissora sempre à disposição.
0: Muito obrigado, né? Obrigado, Padilha, obrigado, Pipoca, toda a equipe aí da Rádio Cultura, que sempre tem dado apoio pra gente aí e pra levar informação aí pra comunidade.
1: Bom dia, como a informação aqui com o secretário de Infraestrutura, Rodinei Pereira, o Valeu, que é assessorado aqui.

0: Pela Valdirene Basquiroto.
1: A Valdirene Basquiroto aqui atentamente. Quando a gente entra aqui já no gabinete aqui, ela diz, ô Pipoca, o rádio está sintonizado na Rádio Cultura. Muito obrigado, tá? Tá certo aqui.
2: Pois é, ficou mudo. Ficou mudo. Nosso telefone aí tá com um problema sério, né? Dá para perceber a qualidade também, né? Infelizmente aí ou é a linha telefônica da Vivo ou é o nosso aparelho aí que não está funcionando direito. Temos que revisar urgentemente, Pipoca. Urgentemente essa questão aí da ou a linha ou o aparelho. São 8h44, 8 horas mais 44 minutos. Nós vamos para o intervalo e voltamos já com as últimas informações de hoje.
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1: De volta ao nosso programa. Faltam 11 minutinhos para as 9 da manhã. 11 para as 9. 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Olha, o destaque deste fim de semana, em termos de informação, notícia, é exatamente o ataque a tiros numa casa de shows, né? Que terminou com tragédia, né? Dois mortos, um preso e um policial baleado em estado grave no hospital. O ataque a tiros foi registrado na madrugada de ontem, domingo, dia 19, numa casa de show em Içara, aqui em Içara, portanto, terminou com dois suspeitos mortos. Em confronto com a polícia militar, um homem preso, policial militar que estava de folga e a proprietária do estabelecimento foram baleados também. De acordo com a polícia militar, a ocorrência teve início numa discussão entre clientes e funcionários do local. Um dos envolvidos deixou o estabelecimento afirmando que retornaria armado e minutos logo depois, ele voltou acompanhado aí de dois outros homens em um veículo e o grupo efetuou disparos, né, diversos disparos contra pessoas que estavam na entrada da casa de show lá em Içara nesta madrugada de ontem. Um policial militar que estava de folga foi atingido pelos disparos e socorrido no Hospital São Donato de Içara. Posteriormente, ele foi transferido para o Hospital da Unimed, em Criciúma, onde permanecia até ontem à tarde internado em estado grave, porém estável. A proprietária do estabelecimento também foi baleada na perna e recebeu atendimento médico. Após o ataque, as forças de segurança iniciaram buscas pelos autores e os três suspeitos foram localizados na manhã de domingo no bairro Quarta Linha, em Criciúma. Durante a abordagem, dois deles reagiram e entraram em confronto com os policiais, sendo baleados e morreram no local. O terceiro foi preso sem oferecer resistência e, com os suspeitos, a polícia militar apreendeu duas armas de fogo. Segundo a corporação, os homens tinham antecedentes criminais. A polícia militar, a polícia civil, aliás, informou que o homem preso foi autuado em flagrante por tentativa de homicídio. As investigações agora seguem para esclarecer todos os detalhes desta ocorrência, enquanto as circunstâncias do confronto entre policiais e suspeitos serão apuradas também por meio de inquérito policial. Está aí, portanto, uma tragédia, né? Nesse fim de semana, tiroteio numa casa de shows. Imagina você estar se divertindo no fim de semana numa casa de shows ou num local, num pub, né, onde você vai às vezes com família, com amigos, e de repente chegam dois doidos ou três loucos, né, atirando para todo lado, atingem você, atingem a proprietária, neste caso específico, né, a proprietária e até um policial militar que estava de folga, e este policial está em estado grave, internado no Hospital do Unimed de Cristo.

0: Criciúma, e infelizmente, né, os bandidos, dois deles mortos e um deles preso. Mas deu no que deu, né? Dá no que deu, dá esse tipo de atitude de pessoas que não pensam e que acabam tomando atitudes nem precipitadas, né? Atitudes doidas, né? Atitudes que não levam a nada, que levam a tragédias como essa. Infelizmente, mais uma tragédia aqui na região, mortos, pessoas mortas em função de confronto, né? De brigas que muitas vezes começam com banalidade, né? Começam com coisas simples e acabam se transformando e causando essas tragédias todas. Faltando 5 minutos para as 9, chegando aí o nosso companheiro Amarildo Teles e o Show da Cultura na sequência. Eu fico por aqui, volto às 11 no nosso programa Cultura em Debate, hoje com Jaci Zomer e Dilermando Brito. Forte abraço para você, tenha uma ótima semana e até amanhã cedo. Amanhã, 7 da manhã, a gente estará juntos aqui no Espaço Aberto outra vez. Até lá.
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Onde eu vou é na raça, né? Um abraço, bom dia, bom dia, bom dia. Estamos chegando com mais um programa Show da Cultura. Hoje é segunda-feira, estamos na segunda-feira. Estamos no dia 20 de julho de 2026, vivendo

o nosso belo e maravilhoso inverno brasileiro. Não, não, onde é que fala inverno? Olha que inverno é esse, rapaz. Tá com um calorão dos daninga, né? Final de semana aí foi de derreter. Só não deu praia, né? Porque praia não adianta, praia é frio, a água lá é fria. Mas assim, ó, deu pra trabalhar, deu pra quem quis trabalhar, quem quis passear a serra ontem, pareceu. Desci a serra ontem, tava lá no oeste, desci a serra ontem. Benza a Deus, que o mundo inteiro tava subindo a serra esse final de semana aí, né? Barbaridade, aproveitando as temperaturas boas.

0: de amarelaço. Bom, gente, já que tá quente hoje, é 18 graus nesse momento, eu vou passar para vocês o que nós vai fazer essa semana. Aqui, vou começar com calma aqui para nós chegarmos no denominador comum, tá? 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Certo. Eu tenho para sortear essa semana, para quem participar comigo aqui no programa, vou sortear 10 litros de gasolina, Auto Posto Serra Mar, nosso parceiro. Relógio de pulso da ótica suíça, seu nome já vai pro sorteio. Quanto mais vezes você mandar seu nome, melhor, né? Quanto mais dias você participar, mais vezes seu nome vai ficar ali pro sorteio do relógio, que é no Dia dos Pais. E temos um lanche, né? Um lanche que será um presente do Menegasso Restaurante. Tem aquele lanche esperto também do Menegasso Restaurante. Então não funciona fone. Pronto. Deu pra bom. Mas tá legal. Agora são 9 horas em ponto. Estamos aí chegando então com esses prêmios da semana. 10 litros de gasolina, Auto Posto Serra Mar. Tem que mandar mensagem pra cá, tá? Ou ligar. Um lanche que vamos sortear no final de semana também. Lanche do Menegasso. 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Então tem essa ótica também que está comigo aqui. Pode ligar, participar, mandar mensagem, tudo o que você quiser, tá? Começo aqui, bom dia.
1: Bom dia.
0: Quem fala?
1: Ai, tu não me conhece, né?
0: Hã?
1: Tu não me conhece.
0: Não?
1: É a primeira vez que eu ligo.
0: Ah, bom, então me dá teu nome.
1: Rose.
0: Ah, Rose da Pindotiba?
1: É.
0: Tá, tô conhecendo agora.
1: Ah, tá.
0: Uhum.
1: Então, aí pode botar o nome de mais alguém?
0: Pode.
1: Bota do André Zanini.
0: Uhum.
1: Do Fabiano Américo.
0: Uhum.
1: E do Marcelo Mazuco. Botar os três.
0: Marcelo.
1: A outra vez o Fabiano ganhou, né?
0: Uhum.
1: Tá. Viste o jogo ontem?
0: Vi.
1: Dor de barriga, né?
0: Jogo ruim, né?
1: A Argentina foi até agora só por causa que o juiz é beneficiário eles.
0: Bem provável. Bem provável. O que me chamou a atenção, mais me chamou a atenção, foi que a Argentina, na verdade, não jogou nada.
1: Não,
0: ontem,
1: não. Né? Onde é que estava o Messi? Estava escondido.
0: E a Espanha também foi muito mal, né?
1: Mas ainda jogou melhor, né?
0: Jogou melhor. Mas eu gostei.
1: Por quê?
0: Eu gostei mais do jogo de sábado.
1: Dos 8 chutes a gol, a Argentina nenhum.
0: É, realmente. Agora o de sábado foi um espetáculo, né?
1: Foi. E por que a Inglaterra não fez aquele jogo nos outros dias?
0: Que são medrosos.
1: É verdade.
0: É o esporte. O pior de tudo não é isso. O pior de tudo é nós ter que torcer para um outro país porque o nosso foi uma vergonha. Isso que é o pior.
1: Não. Eu não torci pra nenhum. Eu queria que a Espanha ganhasse, não deixasse a Argentina, porque eles estavam com muita firula, muita coisa.
0: Sabe achando, que eles fizeram, né? Sabe o que eles fizeram ontem de manhã?
1: Ah?
0: Os argentinos?
1: Ah.
0: Eu tô chocado. Eles pegaram a nossa bandeira do Brasil e tocaram fogo. Lá em Montevidéu. Lá em Montevidéu, eles queimaram a bandeira do Brasil. A rivalidade do esporte é grande, né? Então, acontece essas coisas.
1: Aí depois vem se esconder aqui em Santa Catarina, porque lá estão morrendo de fome.
0: Mas lá vem também agora.
1: Em Florianópolis tem de montão argentina.

0: Tem.
1: É que não, eles
0: não façam isso, né?
1: É, eles estavam com problemas sérios argentinos, só que ele não vai entrar pro seu lado político agora, né? Mas aí depois que o Milei ganhou a eleição lá, as coisas mudaram, os argentinos estão voltando. Já tem brasileiro querendo morar na Argentina já.
0: Ah, tá, boa viagem.
1: Deixa que vale, né, José?
0: Eu digo assim, brasileiro, trabalhar em outro país, para agora trocar nacionalidade, aí eu acho muito
1: daí não,
0: ridículo.
1: Né? Daí não. Tá bom, minha amiga, um abraço.
0: Tá. Bota uma música pra mim, tá?
1: Vou colocar aí uma música bem legal aí, tá?
0: Tá.
1: Tchau, tchau. Tchau. Agora são 9:03, estamos começando o nosso programa Show da Cultura desta segunda-feira, tá? Sua participação sempre muito importante. O Peter Scheuer falou aí no programa do Padilha, que estava até agora aí com o espaço aberto, o Peter falou que o tempo hoje vai ser quente, não vai ser muito frio não, que hora pode chover, hora pode não chover, hora nublado bastante, então desse jeito aí que a gente vai passando esse dia de segunda-feira, né? Você quiser participar comigo, já sabe, é só mandar sua mensagem, eu vou colocar o nome de vocês aqui, tem esses sorteios que eu falei aí. Programa, tem apresentação minha, eu sou Amarildo Teres, comigo o Gelson Luiz Padilha na coordenação, Carlos Augusto nas reportagens, Iago Teles na produção e temos a Suzilei Brigante Padilha na coordenação da emissora. Essa equipe fica com você aí até às 11 da manhã. Do meu país. É o meu país maravilhoso, meu país espetacular que traz assim, ó. Começar assim, ó. Léo Magalhães. Essa é boa.

0: que beleza, começamos bem, né? Começamos com a absoluta, com esse cara que canta muito, que é o Léo Magalhães, né? Já tô tentando achar uma outra aqui, vou achar uma outra aqui, que eu tenho certeza que todos vão gostar também, né? Já vou achar. Seu amor, seu presente, não é? Bom, são 9 horas. 9 horas com mais 9 minutos. 9:09. Hora da coincidência, né? Estamos aí no começo do programa, só começando. 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Vamos seguindo por aqui, vamos em frente, trazendo mais detalhes aqui, mais pessoas participando com a gente. Deixa eu ver quem vem aqui. Ó, tá valendo prêmios aí, tá? Tem mais um relógio de pulso. Esse relógio de pulso é um presente da Ótica Pontual, a melhor ótica do sul do mundo. Só tem que achar uma caneta aqui. Achei. Eu não sabia onde que tava a caneta. Deixa eu atender esse telefone aqui. Atendendo. Bom dia, dona Idair.
1: Bom dia, seu marido. Tudo bom?
0: Tudo bem. Como é que tá a senhora?
1: Ah, tô bem, graças a Deus. Uhum. Tô bem.
0: Tá trabalhando já hoje?
1: Tô fazendo serviço de casa hoje.
0: Tem que fazer, né?
1: Tem que fazer, ninguém faz, senão, né?
0: Ninguém faz pela gente, né?
1: Tá bom, ó, queria participar do sorteio do relógio, que é a melhor relogiaria Pontual. Aham. E dos outros prêmios também, né? O que tem mais?
0: Tem um lanche que é do amigo Menegasso, e tem também aí 10 litros de gasolina do Alto Posto Serra Mar.
1: Ah, pois é, eu não ia aqui de sexta-feira, eu nunca escuto quem ganhou sexta-feira.
0: Ai, sexta-feira eu fui sorteado 3-4 prêmios, agora eu não sei onde é que estão. Deixa eu ver se eu acho.
1: Mas eu não ganhei com certeza, né?
0: A Lucilene foi uma das premiadas. E a outra premiada, se eu não me engano, foi a Elvira. A Elvira e a Lucilene.
1: Tudo bem, é que na sexta eu tô lá na feira, né? E na sexta eu nunca escuto, né? Assim.
0: Leva um rádio pra feira. Leva um rádio lá pra feira.
1: Pois é. É difícil, né? Daí pra trazer também.
0: É boa. Mas
1: eu vou pedir pra minha filha instalar aqui nos

0: celular de novo, ela tinha instalado, depois que comprei o rádio de novo, e aí, de sexta não escuto, então. Daí posso botar o nome das minhas netas?
1: Pode, pode.
0: Tá, então é Tayane Bússolo Cavagnoli.
1: Tayane Bússolo, uhum.
0: E Tainara Bússolo Ricardo. Tainara Ricardo, pode ser.
1: Ok, então, tá anotado aqui, tá bom?
0: Tá bom, obrigada, tá tudo de bom. Feliz semana.
1: Feliz semana, um abraço, Dona Idair, tchau, tchau. Seguindo por aqui com o programa, vamos ver, tem áudio aqui, quem chegou? Amigo Anselmo Mazuco, bom dia, segunda-feira, mandou foto da televisão, Messi chorando, e o que mais você tem aqui? Fala aí, bom dia, meu amigo.
2: Bom dia, Marildo. Bom dia, Marildo. Vou trabalhar, Marildo, Vadinho. Vou trabalhar, Marildo, Vadinho. O Edinho tá pegando ferro. Marildo, me avisa aí.
1: O Edinho
2: tá pegando ferro, Marildo. Hoje eu disse que a Argentina ia perder pra Espanha.
1: Perdeu. E o Edinho tá juntando ferro aí do Sucatas Cardoso. Deixa eu ver mais um aqui. Wilson Peron.
3: Bom dia, Amarildo.
1: Bom dia.
3: Escuto do teu programa.
1: Obrigado.
3: A música é com Zé de Camargo e Luciano Seca Verde. Ofereço pro David Piriva e a minha filha Lucilene e a amiga dela. Obrigado, bom dia. Não perca a fé.
1: Tá bom, bom dia. Tá aí, Wilson Peron. Mais aqui a dona Eva. Eva, bom dia. Bota meu nome no sorteio. Claro que eu vou colocar aqui, Eva. Vai o seu nome pro sorteio. 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Aí o Edinho passa e recolhe pra você, tá? Deixa eu ouvir mais um áudio aqui da Cirlei Ricardo, tá participando comigo aqui também, concorrendo aos prêmios. Deixa eu ver que tem a Cirlei aqui. Bom dia.
4: Oi, bom dia, Mário Teres.
1: Bom dia.
4: É a Cirlei.
1: Uhum.
4: E eu quero participar do sorteio da gasolina.
1: Certo.
4: E do sorteio do relógio.
1: Certo.
4: Da relojoaria pontual.
1: Verdade.
4: E pedi uma música.
1: Pede.
4: Bem bonita.
1: Ah, o Wilson Peron pediu aqui pra mim uma música do Zezé de Camargo e Luciano. Mas essa que eu vou tocar do Zezé de Camargo e Luciano não é a que o Wilson pediu? Tá? Mas eu vou tocar uma boa aqui também, tá? Do Zé de Camargo e Luciano. Essa aqui é pro Seco Baggio e pra Dona Nilva, né? Os dois, em especial, e o Seco Baggio, que ele chegou a mandar essa música pra mim aqui. Então, Seco, vamos curtir juntos? Tá aí, Zezé de Camargo e Luciano, melhor que antes.

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Estamos de volta aqui na Cultura, agora são 9:28. Alguém tentou me ligar aí pelo WhatsApp na hora que eu tava rodando música ou intervalo. Aí

0: aí não dá, tá? Tem que ligar pelo WhatsApp. Pra ligar no WhatsApp, tem que ligar na hora que eu tô no ar. Que o único jeito que eu consigo atender o telefone de WhatsApp é no ar, tá? Então, quem for me ligar aí, que tentou ligar pelo WhatsApp, infelizmente eu não consigo atender, porque eu não tenho o telefone da rádio. Ele não é telefone, é computador o nosso WhatsApp aqui, né? É direto aqui no computador. Então, eu consigo atender, mas na mesa, no ar. Fora do ar, eu não consigo atender. Pelo WhatsApp. Agora, pelo 3466-1082, telefone, eu consigo atender a qualquer momento. 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Vamos seguindo em frente. Vamos ouvindo o povo aqui. Continuamos ouvindo o povo. Então, quem quiser ligar aí, pra mim pode ligar, tá, gente? Não tem problema nenhum. Pode ligar. Deixa eu ver. Essa aqui. Essa aqui, deixa eu ver quem é. É a Neuci, é isso, né, Neuci? Neuci, deixa eu ver.
1: Bom dia, é a Neuci. Uhum. Gostaria de participar do sorteio da gasolina.
0: Neuci.
1: Moro aqui no centro de Orleans, trabalho aqui no
0: Lírio.
1: Centro também.
0: Ok, tá participando, tá, Neuci? Obrigado pela sua participação. Aqui quem me ligou, foi o amigo Maneca. Ô Maneca, agora você pode ligar, que agora eu consigo atender, tá? Na hora que eu não tô no ar aqui, eu não consigo atender o WhatsApp. Aí, Maneca, Manuel, bom dia. Deixa eu ver quem tá aqui comigo aqui.
2: Bom dia, Marildo, né, Tânia Rodrigues, tudo bem?
0: Eu tô bem.
2: Bom dia a todos os teus ouvintes, que Deus abençoe a todos nós.
0: Amém.
2: E que tenhamos uma semana abençoada, né?
0: Aham.
2: Muita luz, muita paz.
0: Amém.
2: E eu gostaria de participar dos sorteios e eu queria pedir uma música com português, que este cara sou eu.
0: Esse cara sou eu, que é música portuguesa. Daqui a pouco eu dou um jeito de tocar aí, tá? Depois, a Lucilene, bom dia, Lucilene. Prazer, bom dia. Depois eu vou tocar a sua também aqui, tá? Deixa eu ver aqui quem fala comigo agora aqui. Bom dia.
3: Bom dia, Marildo. Aqui é o Sadi Correia aqui do Santista.
0: Uhum.
3: Queria participar do programa ali pro Correio Deli de Gasolina.
0: Tá, beleza.
3: E manda uma música aí pra mim aí, pra Dona Maria aqui do Bairro Santista.
0: Tá bom.
3: Fica com Deus aí. Muito obrigado.
0: Amém, meu amigo, velho. Um abraço. Sadi, gente boa, gente boa. Tem muito mais aqui, né? Tem. Deixa eu ver aqui. Fala aí, amigo.
4: Bom dia, Marildo. Aqui é a Rosetta Nessas Coneto da Coloninha. Queria participar dos prêmios aí.
0: Uhum.
4: Coloca o nome ali do meu marido, Altamiro dos Santos.
0: Uhum.
4: E o nome dos meus filhos aí, se possível.
0: Altamiro.
4: Thalia Cesconeto dos Santos e Andrei Cesconeto Asti. Ok? Muito obrigado. E eu adorei o resultado. A Argentina perdeu, a Espanha ganhou. Adorei.
0: Não é fácil, né? Eu também gostei, tá? Te confesso que eu gostei. A Argentina não jogou por merecer também ontem. Vamos ver aqui?
5: Bom dia, Marilton.
0: Bom dia.
5: É a Carmelúcia.
0: Carmelúcia.
5: E eu quero botar o nome da Francine Estevam Matei.
0: Uhum.
5: Para participar dos sorteios, dos três sorteios, tá bom?
0: Tá ok.
5: Abraço, tchau.
0: Tchau, Carmen. Abraço, Carmelúcia. Vamos ver mais aqui. Mais um. Vamos lá, bom dia.
6: Bom dia, Amarildo Teles.
0: Bom dia, Sônia.
6: Eu gostaria de ouvir a música do Bruno Marrone, Banco da Praça.
0: Banco da Praça.
6: E coloco meu nome em sorteios.
0: É dormir na praça.
6: Obrigado.
0: Né? De nada, é dormir na praça, né? Daqui a pouco nós tocamos aí, tá? Daqui a pouco nós tocamos essas músicas aí. Seu Romualdo, bom dia, seu Romualdo. Tudo certo? Grande Romualdo, né? Gente boa. Deixa eu ver se eu acho aqui a música da Lucilene aqui. Pra mim já tocar aqui. É, boa. Vou tocar.

0: aqui. Fica essa aqui. Aqui, ó, Listrênia, pra você curtir comigo aqui. São 9 horas e 33 minutos.
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2: Estamos de volta aqui na Cultura e o Show da Cultura pra você. Abraço aí pro pessoal que tá ligado com a gente. O Bastião Arruda, a dona Maria Leontina, bom dia também. Alô, Romualdo, Nicladelli, bom dia, Romualdo, bom dia, dona Iva. 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Vou seguir por aqui atendendo mais alguns ouvintes, já vou rodar música, me pediram aí também, e assim a gente vai carregando o programa. O que esquece, Anselmo? Mandou uma foto, que foto bonita é essa, Anselmo? E o que mais quer dizer aqui pra mim?
3: Só Marinhoto, sabe que vai chover hoje, Marinhoto? Só que chove, ela escolheu que tá aqui no Morro do Gato, vai chover ali, Marinhoto.
2: Tá chovendo aí, Anselmo, tá chovendo aí? É, eu acho que chove sim, Anselmo, não muito hoje, mas vai chover, quarta-feira vai chover bastante, tá? Hoje não, hoje vai ser legal aí. Bom dia, Tereza.
4: Bom dia, Marildo. É a Tereza Coan. Já comecei a gravar o nome. Tinha medo de botar Evarildo, mas é a Marildo. É, eu quero concorrer no prêmio do relógio,
2: uhum,
4: da ótica pontual.
2: Certo.
4: Da gasolina.
2: Certo.
4: E o outro prêmio do rancho, né? Tá bom?
2: É.
4: Abraço.
2: Tá, abraço. Tchau. É um lanche, né? Um lanche, lanche do restaurante Menegasso, aqui no centro da cidade. Alô, bom dia.
5: Avarildo, bom dia.
2: Ô, Maneca.
5: Eu sou o Manuel de Moraes, aqui da Bárbara aqui, da Vilma.
2: Aham.
5: E eu quero participar do sorteio aí, tá?
2: Tá.
5: E não esquece que todo dia a gente se escuta o teu programa.
2: Obrigado.
5: Programa da rádio ali, que nós temos dois rádios.
2: Uh-huh.
5: E um rádio fica na cozinha e o outro fica no quarto.
2: Oh,
5: a gente,
2: beleza,
5: sai da cozinha, tá escutando o rádio, chega no quarto, a mesma coisa.
2: Ah, coisa boa.
5: Então, depois a rádio de vocês é uma rádio boa.
2: Obrigado.
5: E a gente fica contente de escutar a rádio. Tem uns programas bons, as músicas boas. Tá, tudo de bom pra vocês, tá?
2: Tudo de bom pra ti, Maneca. Tchau. Aquele abraço, Manuel de Moraes. O Maneca, grande abraço, Maneca. Carmen, fala, minha querida.
6: Bom dia, Varilto. Aqui é a Carmen.
2: Uhum.
6: A Carmen Lúcia Matei, queria botar o nome da Francine Matei Estevão pra ganhar, uhum, os prêmios, e que era uma música bem bonita.
2: Tá bom, Carmen. Tá bom, tá ótimo. O que mais temos aqui? Tem mais aqui? Deixa pra depois. Vamos com outras coisas aqui por enquanto. 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Atendimento aí legal da Sucata Cardoso. 9h53, essa aqui foi pedido também. Bruno Marrone? Então tá.

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1: 9 horas e 59 minutos.

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Eu estou de volta, tô aqui na Cultura, com o Show da Cultura e sempre atendendo nossos amigos aí, né? São 9:06, estamos ainda no começo da semana, só segunda-feira, temperatura tá subindo bastante já tá em 21 graus. Realmente está aquecendo o negócio aqui, ó. Liberado 3466-1082, liberado também o nosso WhatsApp aí para você participar. 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Vamos, convinte.

0: Quem vem fala comigo aqui agora, deixa eu ouvir aqui.
1: Bom dia, Clamilton. É o Lúcio. Eu queria participar do sorteio da gasolina, do relógio aí, do X, tá bom? Bom dia.
0: Bom dia, Lúcio. Bom dia, Lúcio. Beleza, tá aí o Lúcio, né? Seu nome, mas tudo bem. Vamos ver quem mais tá aqui, vamos lá.
2: Marido, meu nome é Vilar João Luiz. Eu queria concorrer aos prêmios aí, tá? São Jerônimo.
0: Világio João Luiz.
2: Marido, bom dia. Eu queria concorrer aos prêmios aí, tá?
0: Tá.
2: Meu nome é Vilar João Luiz.
0: Uhum.
2: E o nome da relojaria é Pontual.
0: Certo. Tá concorrendo aqui, tá? Deixa eu ver quem vai. Ah, o Edivan tá por aqui. Deixa eu ver o Edivan Inácio. Deixa eu ver o Edivan. Edivan Inácio, deixa eu ouvir.
3: Bom dia, meu amigo Marido do Tele. Mandou uma música aí pra galera da Hidrela Pneus e a todos os ouvintes da Rádio Cultura.
0: Tá, beleza, tá na lista aqui também, tá? E a próxima música é pessoal aí também da Hidrela Pneus, tá? Eu gosto muito dessa música que eu vou tocar aqui agora. Eu tinha ela com outro cantor aqui, tinha com João Moreno e Mariano, mas agora eu consegui ela com Chico Rei e Paraná pra matar a saudade. 10 e 9.

0: Vamos lá, agora são 10 horas e 13 minutos, 10 e 13. Continua você também participando comigo aqui, tá? Nós vamos até às 11 da manhã. Aqui mais uma mensagem aqui, deixa eu ver se aqui foi o Divan que mandou, beleza. Então agora vamos aqui, amigo Zeca do Piso, bom dia.
1: Bom dia, meu amigo Amarildo. Bom dia a todos os ouvintes da Rádio Cultura. Quem está falando aqui é Zeca do Piso, ligadinho nessa rádio maravilhosa. É isso aí, Amarildo, tamo junto. Toca então pra nós aí a Paula Fernandes. Desde já quero agradecer 232 votos que deixaram suplentes de vereador. Obrigado de coração. Quero mandar uma música para todos que trabalham na Zeca do Piso.
0: Valeu, Zeca do Piso, aquele abraço. Deixa eu ver mais uma aqui, deixa eu ver.
2: Marido do Tênis, Homem Pato Zé Coelho, do São Jerônimo, que já correu o prêmio aí do relógio da Rosaria. Ótimo, Pacheco, tá bom? Um abraço aí, meu amigo, fique com Deus.
0: Estamos com Deus, não tá concorrendo não, tá? 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Tá? Ótica Pontual, não tá concorrendo não, tá, Zeca? Vai ter que mandar outro áudio e outro vídeo aí, tá? É verdade. Vai ter que dar outro vídeo aí, Zeca. Deixa eu ver isso aqui. Música.
3: É mais ou menos assim, ó.
0: Fala.
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1: Olha a hora, agora já são 10 horas e 25 minutos, 10h25. Esse é o Show da Cultura, que vai até às 11 da manhã. Depois tem Gelson Luiz Padilha. Hoje tem Cultura em Debate com o Dirlermano Brito e o Jaci Zomer, né? E o Gelson Padilha. Eles vão falar de Copa do Mundo, vão falar do Messi, vão falar de todos os caras lá e tal, é aquela coisa toda, né? 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Deixa eu ver aqui, eu vou ouvir aqui o Zé Coelho, deixa eu ouvir o Zé Coelho aqui.
2: Bom dia, marido Tele, homem pássaro, Zé Coelho de São Jerão de novo. Quero concorrer o relógio aí da relogeria pontual.
1: Tá, ah, bem, agora sim.
2: Um abraço aí, fica com Deus, Amarildo.
1: Amém, tá concorrendo, tá, Zé? Tá concorrendo também aqui ao relógio. Que relógio lindo. Que relógio lindo. Bom dia.
3: Bom dia, Amarildo.
1: Oi.
3: Quero participar do sorteio do relógio, né?
1: Certo.
3: Da ótica pontual.
1: Aham.
3: E quero colocar o nome do meu marido, Valentim Correia.
1: Uhum.
3: E do meu filho, Jailson, Denilson e Adilson.
1: Jailson
3: e
1: Denilson.
3: Peço que você rode uma música aí pra nós, aqui do São Jerônimo que tá
1: Correia.
3: Falando, Claudete Correia.
1: Tá bom, Claudete. Deixa eu botar a Claudete aqui também. Claudete Correia. Tá no sorteio aqui, tá? Vamos mais um aqui, já é 10h30 quase, não, 10h27. Já tá fazendo almoço aí, dentro
4: de
1: casa?
4: Oi, Amarildo, bom dia, é a Mari Bage.
1: Oi, Mari.
4: Coloca uma música aí pra nós.
1: Coloco.
4: Um abraço, tudo de bom, uma ótima semana de trabalho pra todos nós.
1: Pra todos, tá, nós, é verdade,
4: meu amigo. Rádio Cultura é a melhor rádio da cidade.
1: Então tá, minha querida, então tá. Deixa eu ver aqui no telefone, bom dia.
5: Bom dia.
1: Que animada.
5: Maria de Fátima do Barro de novo.
1: Ô, Maria, tudo certo?
5: Tudo bom? Sua música aí da Paula Fernandes, se der pra colocar.
1: É.
5: E eu quero participar do relógio de gasolina, não, que eu tenho só carrinho de mão, daí não dá pra botar gasolina.
1: Ah, mas dá pra alguém, pra um amigo se ganhar, né?
5: Ah, sim, pode ser.
1: Pode ser, pro amigo. Tá bom,
5: o
1: Maria.
5: O relógio eu quero, tá bom?
1: Tá, o relógio. O lanche também, né?
5: Também, sim. Ah,
1: imagina você vir no sábado à noite aí. Vir no sábado
5: tá bom,
1: à noite,
5: Maria,
1: aí, né?
5: Não.
1: Tá bom, querida, obrigado.
5: Eu escuto essa rádio o dia inteirinho, não sei se tem outra aqui, porque eu só escuto essa.
1: É?
5: Eu só escuto essa rádio.

0: rádio aqui. Não sei se tem outra em Orleans, porque eu só escuto essa.
1: Ah, não sei também. Agora eu me deixou em dúvida.
0: Tá bom. É porque a gente se sente bem, tá bom?
1: Obrigado, Maria. Obrigado mesmo de coração, tá?
0: Um abraço pra vocês aí. Maria então, de Fátima, tá?
1: Você também. Obrigado. Tchau, tchau.
0: Tchau.
1: Agora são 10 horas. 10 horas e 29 minutos. 10:29. Aqui, minha amiga Tânia Rodrigues. Fala aí, Tânia Rodrigues.
2: Oi, Marildo, eu sei que eu já participei, já pedi música e tudo, né? Mas certo. Eu gostaria de participar, sim, ali do sorteio da ótica pontual, da gasolina. Eu gostaria de pôr o nome dos meus filhotes.
1: Bota aí.
2: Maurício Rodrigues, Jaqueline Rodrigues e Jonas Pacheco.
1: Jaqueline e
2: Muito
1: Jonas.
2: Muito obrigado por for atendida.
1: Jonas Pacheco. Ok. Tá anotado aqui, Tânia. Tá bom? Obrigado. Teu nome também tá no sorteio, tá bom? Eu tô procurando aqui a Paula Fernandes, né? E vou tocar aqui a Paula Fernandes agora pra todos que pediram Paula Fernandes aí. Só antes, deixa eu atender esse telefone. Alô, bom dia. Alô. Estou ligando pra saber como você está, não tá?
3: Eu tô bem.
1: Ah, quem é que tá falando?
3: A Elvira.
1: Oi, Elvira, tudo bem?
3: Tudo bem, tu?
1: Eu tô bem, graças a Deus.
3: Tá bem, tô vendo que tá tudo bem, graças a Deus.
1: Devagar e sempre, né, minha querida? Devagar e sempre.
3: Eu quero ganhar o relógio lá da Pontual.
1: Tá. Você pegou a tua autorização pro lanche aqui?
3: Já peguei, já comi.
1: Já comeu? Tava bom?
3: Ué. É uma delícia, pode ir lá comer, que é uma delícia lá na...
1: No Menegaço?
3: No Menegaço, aham.
1: Então tá bom, Elvira, obrigado.
3: Pode ir todo mundo lá, que é uma benção lá.
1: É verdade, é uma benção aquilo lá. Obrigado, hein?
3: Bota da gasolina também, né?
1: Bota, coloquei tudo aqui, todos os três sorteios, tá?
3: Tá bom, obrigado.
1: Obrigado. Tchau, amém. Amém, amém, tchau, tchau. 10 horas e 31 minutos, 10:31, é Paula Fernandes que pediram aí? Então roda, Paula Fernandes.

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Vamos lá, vamos lá, que já faltam só 11 minutinhos para as 11 da manhã. 11 para as 11, coisa boa, né? E como é que tá o seu almoço aí, dona de casa? Hoje já tá pensando no almoço segunda-feira? É, tudo de ontem, né? Esquenta tudo que sobrou de ontem aí e o pau pega. Não tem muito o que fazer, não tem muito segredo, não. Segunda-feira? Ah, para, né? Já final de semana toda aí fazendo comida, agora só esquenta aí, pau pega e deu, né? Eu vou só esquentar uma carne também lá em casa hoje, vou comer só isso aí, é só o que eu tenho. E vai ser o que eu tenho hoje. Deixa eu ver que tem mais participação aqui. Bom dia, Cleusa da Santa Clara, quero participar de sorteio, claro, Cleusa. Cleusa da Santa Clara. Abraço aí pra Maria Salvalágios, pra Isolete de Oliveira. Bom dia, Isolete de Oliveira, tudo bem? Pessoal que participa com a gente aqui sempre. Beleza, então. Tá certo. Chegamos a um denominador comum aqui. São 10h50. Vamos tocar música. Um modão aqui. Mas nós depois, que daqui a pouco o Padilha já tá por aí com o programa. Hoje é Cultura e Debate, né? Com o Dilermânio Brito e também o Jacis Homem. Vamos estar junto com o amigo Padilha aí para trazer um debate político, é político, né? Mas lógico que eles vão falar de Copa do Mundo, vão falar de tudo um pouco. Agora são 10h51.

Tomara, música de 2021, né? Não é tão velha não, música já caprichada, né? Música boa, música boa, música boa. Bom, gente, estamos fechando o programa Show da Cultura de hoje, né? Todos os nomes estão aqui, todos registrados para o sorteio da semana, tá bom? Agradecemos aí nossos parceiros, agradecemos a você que esteve com a gente até agora, porque vem aí o programa de Cultura e Debate, hoje com o Gelson Padilha, com o Dilermano Brito e também com o Jaci Zomer, tá? Já. Ele chega com o programa aí, então, Cultura em Debate. Tem também previsão do tempo aí com o Peter Scheuer, tá? Fique ligado na previsão do tempo também, que é importante. Grande abraço, até amanhã.

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0: Muito bem, estamos chegando, 11:06, 11:06 da manhã, chegando com o nosso Cultura em Debate de segunda-feira. Segunda-feira recebemos aqui os nossos debatedores, o Jacis Homer, Dilermando Brito e Jacis Homer já estão com a gente. Daqui a pouquinho eles conversam com a gente aqui na Cultura FM. Agora vamos à previsão do tempo com o Peter Scheuer, que também já está na linha com a gente, direto de Chapecó.
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0: 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Peter, e aí? O tempo, cara, 23 graus agora a temperatura, tempo parece verão, vai continuar assim quantos dias, Peter? Bom dia.
2: Bom dia para você, Padilha, bom dia para todos os nossos ouvintes. No geral vai seguindo com aquecimento. Tem alguns pontos aí do sul do estado que está tendo pancadas. Essas pancadas que acontecem na região, elas são mais concentradas da região de Ermo, Jacinto Machado, até São João do Sul. Então nessas áreas está tendo pancadas. Nas outras demais cidades, tem uma certa sensação de mormaço, que é o caso de vocês, e a temperatura ela sobe mais. A máxima prevista deve chegar próxima dos seus 28, 29 graus. Tem previsão para ter algumas pancadas ainda, só que são pancadas bem mal distribuídas. Ao longo dessa terça, também pancadas mal distribuídas, que acontecem por conta da influência de uma baixa pressão. Ora, tempo seco, ora, algumas pancadas que acontecem ao longo do dia, tudo irregularmente. E no decorrer da quarta, chove no decorrer da madrugada, amanhã, à tarde já começa a melhorar. Na quinta-feira e na sexta-feira, nublado, com garoa fraca e isolada. Padilha.
0: Muito bem. E o frio, quando é que vem de volta? Não que esteja com saudade dele, mas vem de volta o frio quando e que temperaturas vamos ter aí nos próximos dias, Peter?
2: Eu acredito que ali na quarta, quinta, sexta, volta a ficar mais ameno. A máxima prevista é de 20 graus e a mínima deve ficar assim, não é frio severo nem nada, longe disso. Temperatura mínima do decorrer aí dos próximos dias deve chegar em torno aí dos seus 13, 14 graus aproximadamente. Quem sabe ali no decorrer ali do fim de semana, a temperatura vai ficar em torno dos 11, 12 graus, mas nada significativo, assim parecido com o final da outra semana.
0: Aquela saudade do ar polar, então vai longe, então, ou tem alguma previsão assim a médio prazo?

0: Não tem frio mais, assim, tô vendo nada demais. Agora já estamos na metade de julho, né? Então já teve frio. Vai ter lá de vez em quando algum friozinho, mas não tô vendo mais assim muita sustentação, não. Neve, isso aí esquece, isso aí não tem mais.
1: Que bom.
0: Nem teve esse ano que nem teve, né?
1: Na verdade, o frio foi muito forte, porém bem passageiro, né? Bem rápido, né?
0: Sim. Uhum.
1: Então, que boa notícia que você nos dá, quer dizer, não vamos ter frio assim de zero grau tão cedo, né?
0: Não, isso não estou vendo mais sustentação. O máximo que pode ter é friozinho.
1: Tá certo, Peter. Boa semana para você, bom trabalho.
0: Valeu, Padilha. Abraço para você, boa semana.
1: Tá aí, portanto, Peter Scheuer, né, com a previsão do tempo e essa boa notícia aí de que não teremos frio de zero grau aí tão cedo. Que coisa boa. Isso significa, né, Padilha? Peraí que o teu microfone está fechado, agora sim.
2: Isso significa que nossos agricultores podem colocar semente na terra.
1: Pois é, a terra, né? Vai esquentando, já fica bom para plantio.
2: Geada, né? Não vai ter, né? Não tem mais geada, né?
1: É, tomara. Tomara que não, né? Tomara que o Peter acerte na mosca, para que não haja nenhum agricultor plantando aí, de repente vem a geada aí temporona.
2: não vai acontecer.
1: Tá bom. Vamos aos nossos apoiadores da previsão e voltamos já, né, com o debate de hoje.
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0: Muito bem, estamos de volta. Agora 11:14, 11:14. Um bom dia para você, amigo, que já estava com a gente aqui com o Amarildo Teles no Show da Cultura, e para você que está agora acompanhando o nosso Cultura em Debate com a presença dos nossos dois convidados de toda segunda-feira. Jaci Zomer, Dilermando Brito. Dilermando e Jaci, bom dia.
1: Bom dia, Padilha. Bom dia, Dilermando. Bom dia a todos os nossos ouvintes.
0: Dilermando, tudo certo?

0: Certo, tranquilo. Bom dia Padilha, bom dia companheiro Jaci. Estamos aí novamente essa semana, né? Semanazinha começando. Vamos lá.
1: Semana de guerra, semana. Vamos bastante. Começar com as questões internacionais, depois vamos. O Jaci, inclusive, solicitou aqui e sugeriu que a gente falasse um pouco aqui da questão local. Eu também tenho um assunto hoje muito interessante, porque hoje começa efetivamente, exatamente hoje, dia 20 de julho. E vai até o dia 5 de agosto, período em que os partidos políticos definem os seus candidatos, né, através de convenções.
0: O PL ficou para quando?
1: PL parece que vai ser dia 1º em Florianópolis, a definição lá da candidatura a governador e também deputados, senadores, enfim, em Santa Catarina. Que já está pré-definido, quase todos eles, quase todos os partidos.
0: Nessa hora, né? Eu acho que já não tem mais aquela mexida, não, né?
1: Dificilmente haverá mudanças, né? Mas sempre, às vezes, tem aquela surpresinha de última hora, sim, né? Surpresinha, pois é, aquele ia sair candidato, acabou não saindo, aquele ia ficar fora, acabou entrando, enfim, é por aí. É a definição, né? É a hora da onça beber água, quando a gente diz,
2: É a hora limite, né? O tempo limite para as estratégias serem colocadas, né?
1: É verdade.
2: E às vezes há desistências até em prol de uma estratégia, né, maior, né? Vamos dizer assim.
1: Exatamente.
2: Uma estratégia que atinja objetivos maiores. Mas, como você disse, o que nós temos da chapa de governador e vice está definida, os candidatos a senadores, pelo menos do PL, né, que nós perguntamos aqui quando é que vai ser do PL, mas estamos aí, o PP, os outros partidos se movimentando também.
0: Pois é.
2: O próprio PT com as figuras mais conhecidas aqui de Santa Catarina se manifestando bastante nas redes sociais. Há uma sinalização de uma guerrinha boa aqui, Padilha.
1: Na majoritária em Santa Catarina, já que começamos, vamos debater um pouco sobre isso, depois a gente entra para a questão internacional aí das guerras também. Mas já que abri aqui meu celular e acabei vendo aqui que a convenção do PL, como vocês perguntaram, é exatamente dia 1º de agosto, né, do PL, do Partido Novo, do Podemos, do Republicanos, do PSDB e da Cidadania, que fazem parte todo de um grupo de apoio, de pré-apoio, né, ainda não está confirmado, à reeleição do pré-candidato Jorginho Melo, governador. Então, há um aparato. Na última eleição, eu lembro dessa época do ano, o Jorginho Melo não tinha quem buscar como parceiro. É verdade, não tinha nenhuma coligação. Teve que buscar uma senhora, que é uma distinta senhora, uma delegada de polícia, lá em Joinville, para ser sua vice. Né? Que até hoje ninguém conhece direito ela até. Né? Mas, porém, ele foi apelidado até de Sozinho Melo. Sozinho Melo por quê? Porque
0: o pessoal é maldoso, né?
1: O pessoal é maldoso na política e acabou levando a eleição.
2: Ex-delegada, né? Marilise.
1: Marilise.
2: Nossa vice-governadora.
1: Vice-governadora atual.
0: Padilha. Tá, então eles vão definir agora os candidatos e as coligações também.
1: As coligações, no dia da convenção, elas geralmente se definem, né? E a inscrição é até o dia 16 do mês que vem.
0: Tá.
1: Tem que estar inscrito.
0: Mas as coligações, elas têm que ser de cima para baixo ou de baixo para cima?
1: Não necessariamente, depende muito do partido, de cada grupo partidário.
2: Mas coligações ainda existem?
1: Coligação para majoritária, sim. Para majoritária, sim. Não pode para proporcional, que são os candidatos a deputados, né? Eles não podem se coligar. Mas a majoritária pode
0: coligar. Presidente, é isso, e governador, é isso?
1: Presidente, governador, vice-governador e senador não, porque a senadora é uma chapa praticamente solteira, né? Cada partido lança os seus.
0: Tá, mas se o camarada, por exemplo, se coliga a nível nacional, presidente...
1: Não há uma obrigatoriedade a ficar.
0: É isso que eu te perguntar.
1: Há uma recomendação, geralmente.
0: Que se seja embaixo também?
1: Geralmente o partido lá, a nível federal, recomenda que fique alinhado com os estaduais, né? Para quê? Para fortalecer facilita, a base, né?
0: Não, e também facilita.
1: E fortalece a própria candidatura do presidente.
0: Assim, né, Padilha, né? É que assim, no Brasil tem tanto partido que aí confunde o próprio eleitor, né?
1: Exato.
0: Aí você tem um partido que lá na a federal, ele, desculpa, para Brasília, para presidente, ele está coligado. Quando ele chega aqui embaixo, ele se coliga com a esquerda, aí não dá, né? Ou com a direita.
1: É, totalmente o contrário, né?
0: Exatamente.
1: E aí, realmente, a recomendação, por exemplo,

0: exemplo, dentro do PL.
1: Ah, não é
0: exemplo,
1: obrigatório.
0: Dentro do PL, que é um partido de direita. É uma recomendação de que todos sejam de direita, pelo menos, né? Que não haja uma coligação com PL e PT, por exemplo. Porque não fecha, né? Não adianta, porque não é, a ideologia não é igual.
1: Claro.
0: É totalmente diversa, né? Mas aí começa hoje, então, vai até o dia 5, né? 5 de agosto. Este período em que os partidos se mobilizam internamente, fazem as suas convenções, definem as candidaturas. Daqui a pouco a gente pode falar um pouquinho mais sobre o calendário eleitoral. Até porque o calendário eleitoral agora, ele tem contagem regressiva até 4 de agosto, né? 4 de agosto é o dia da eleição, o dia em que a gente vai escolher desde presidente da República até o deputado estadual.
1: Para presidente, o Lula já definiu, né? O vice dele é o Geraldo Alckmin.
0: Parece que sim, né? Não está assim uma coisa oficial ainda.
1: Não,
0: né?
1: Tá oficial.
0: É?
1: Pelo menos foi o
0: que eles divulgaram, né?
1: Foi o que está.
0: Mas já, ainda não houve a convenção que vai ser feita agora.
1: Mas já estão trabalhando em cima disso, né? E para. Mas como você falou, né? Pode mudar a qualquer momento.
0: Pode haver um.
1: E pro Flávio Bolsonaro ainda não tem definido.
0: Pois é, é interessante porque agora tem 15 dias, né? Para que o Flávio Bolsonaro escolha um vice.
1: É, mas eu acho que ele vai ser puro, né? Será que ele vai querer optar pelo.
0: Não, de repente pode até coligar com o PP, por exemplo, progressista, que tem aquela ex-ministra da Agricultura, né? Como é o nome dela?
2: Tereza Cristina.
0: Tereza Cristina, que é um nome que foi muito forte. Só que não falam mais dela, né? Pouco falam, né?
2: É, mas ela tem muita credibilidade.
0: Tem ainda.
1: Ela leva todo o agro, né?
0: Leva, exatamente. Leva o agro é muito fechado.
2: E conceito de pessoa séria, né? Pessoa que não.
1: Não, ela não se meteu, ela nesses anos nunca se meteu em
2: no mandato de deputada, né? E tendo sido ministra do governo anterior, não deixou nada de polêmica.
1: Eu já tive a oportunidade de ver uma entrevista dela, que ela dá muito pouca, por sinal, né? Uma mulher corretíssima, uma mulher assim, se nota que ela tem um conhecimento muito, sobre a questão do agronegócio.
2: Muito
1: assim,
2: qualificada, eu diria. Uma
1: surpreendente, viu?
2: Uma mulher que entrou na política, mas ela tem uns princípios assim, firmes de empresária, né? De grande visão empresária.
1: Liberal, uma visão de direita.
2: De correção, né?
1: E ela não se mexe em polêmica, né? Você não tem polêmica com ela.
0: Não entra em jogo dividido, parece. Né? Pelo menos parece que não. Ela não é uma pessoa muito.
2: Ela tem postura firme. Ela tem postura firme nas manifestações
1: esses anos
2: dela.
1: Esses anos não tem. Não tem nada.
2: Ela tem postura firme. Mas, enfim, é uma pessoa que eu acho que é um nome. Um excelente nome para qualquer candidato a presidente.
1: É porque assim também, né, Padilha? Um vice é um vice, né? Se você tiver um vice muito polêmico, eu vejo assim, né? Para o candidato é meio complicado. Porque lá no fundo ele acaba se tornando um problema no futuro.
0: Mas há um chavão ali, né? De que o vice não pode atrapalhar, tem que somar, né?
1: Mas se você tiver um vice muito aguerrido, ele de um jeito. Tu sabe que o pessoal começa
2: a
1: se envolver, né?
2: Nesse sentido, eu não lembro de um vice tão polêmico como o Geraldo Alckmin. A polêmica mais forte que eu ultimamente vi na política foi o Geraldo Alckmin sendo candidato a vice na chapa do PT. Até hoje, né? Muita polêmica. Como é que o cara que se manifesta, como se manifestava contra o PT, de repente se aparece sendo vice?
1: Não, o polêmico que eu falo é assim, ó. É polêmico, é assim, é aquele camarada que se envolve em tudo. Por exemplo, um vice que se envolve em tudo. Aí é complicado pro gestor, né?
2: Então, o
1: Geraldo Alckmin, não. Ele no, durante o
2: não, governo. Não, ele virou com um cordeirinho
1: que foi uma joia, no, né?
2: Ali.
1: Só faltou cantar. Ele cantou, né? A comuna.
2: Foi ridículo, a posição dele. Foi ridícula a posição dele.
1: Eu acho que ele não se elege nem para síndico lá em São Paulo.
2: Vai ser candidato a vice de novo, porque é porque o vice realmente. Ressalvando certos partidos que não têm essa posição. Mas alguns partidos, o vice é um mero coadjuvante e depois da eleição eles deixam ali num. O, o,

0: O nosso vice-presidente de hoje, ele foi relegado a segundo plano até de outras figuras lá da República, mas... mulher do presidente e tudo mais, se sobrepuseram, né, em importância política ao vice-presidente.
1: Mas é, companheiro, mas é o seguinte, né, o Jaci, querendo ou não querendo, vice conta, né? Sarney virou presidente, Itamar Franco virou presidente.
0: A intenção talvez tenha sido...
1: O Temer virou presidente, então o vice é um negócio...

0: É um momento histórico e muito importante, muito sério para o nosso país, né? Precisamos levar a sério. Eu comentava hoje de manhã no nosso programa Espaço Aberto que a eleição não pode ser levada na brincadeira, muito menos uma eleição não pode ser jogada ao léu e de repente, ah, pois é, depois eu errei. Pois eu errei,
1: considerada fácil, nunca é considerada fácil, né?
0: Eu nem falo da questão do embate, né? O embate é normal, pode ser fácil, pode ser difícil, mas a decisão, as manifestações. A decisão de cada um de nós, do brasileiro, o voto é algo muito sério, algo que nós precisamos levar mais a sério. É que, na verdade, a gente vê desde o município até federal é muito pior, sabe? O município aqui a gente ainda se conhece, cada um conhece cada um, aí escolhe, vai pela melhor escolha, às vezes não, nem tanto, né? Às vezes até por outros interesses, mas a nível federal, principalmente quando se trata de presidente, né? É o país que está em jogo, né? É o futuro da gente, é os filhos, os netos, as futuras gerações que estão em jogo. Quer dizer, ou nós escolhemos bem, ou depois não adianta chorar o leite derramado.
1: E nós não podemos considerar, mas são quatro anos passam. Mas nesses quatro anos são encaminhados ações e leis e mudanças que vai se perpetuar depois, tem mais como voltar atrás.
2: Exatamente. O companheiro José, deixa eu exemplificar aqui, é um fato agora, por exemplo, essa questão das tarifas de 25% do que os Estados Unidos botou, mais tem tarifas da China, né? Isso vai impactar direto na economia brasileira, porque é o seguinte, o camarada vai deixar de comprar do Brasil e vai começar a comprar fora. Aí ele compra de outro, aí eles vão fechando negócios, né? Até o Brasil recuperar isso de novo.
0: Não, e a nossa produção vai acabar caindo, nossa oferta de repente já não vale mais para aquele país que compra o nosso produto. Então, na verdade, a economia ela não pode parar, tem que girar.
1: E uma coisa que nós temos que ter muito bem compreendido é que nós devemos nos espelhar em exemplos que nós temos aí recentes, né? Tem os exemplos mais antigos, olha o que os cubanos, o povo cubano vive até hoje, por consequência de guerrinhas entre o poder, né? Entre os poderes. Aí veio aqui para a Venezuela, já do tempo do Chávez, aí começa a guerrear. E logo com quem eles vão guerrear? Com os Estados Unidos, guerrear, que eu digo, entre aspas. Né, se desrespeitar. Tem que cuidar, o povo tem que ficar de olho nisso.
0: Aí tem o lado que as pessoas dizem, pois é, mas vamos ser submissos aos Estados Unidos?
1: Não.
0: Não é bem isso. Na verdade, tem que haver um respeito também para quem é forte.
1: Respeito e bom forte. Relacionamento. Exato. Principalmente comercial.
0: E tem que reconhecer, né, Jaci de Lermando, que os Estados Unidos hoje ainda é a maior economia do mundo. Ainda é. Sim. É o país em que ainda vai ditar todas as regras? Não. Porém, tem aquilo que você falou agora. Tem que ter um bom relacionamento para poder usufruir também do bom dos Estados Unidos.
1: De tudo que o Brasil exporta, os Estados Unidos representa 4, alguma coisa por cento de tudo do universo de exportações do Brasil. Só que esses 4, alguma coisa por cento são mais de 40 bilhões mensais, né? Então
2: o mercado americano é muito grande.
1: Todo
2: mundo quer vender para o americano.
1: É uma cifra que jamais pode ser desprezada. Até porque desestrutura algumas áreas, né? Que o que mais nós exportamos para os Estados Unidos, para a Europa, são as carnes, né? Depois tem o metal pesado, ferro.
2: As commodities, né?
1: Grãos e tudo mais, tem tudo isso. Mas olha essas empresas que essa tá. O que a tarifa afeta, né? Porque tem alguns produtos, aliás, alguns não, muitos produtos, né? Que a tarifa não vai afetar, né?
2: Alguns ficaram de fora, né? Mas é o seguinte, né? A tarifa, deixa bem claro, os Estados Unidos, o governo americano, né? Na verdade, ele está penalizando o Brasil, mas quem vai pagar a conta inicialmente é o americano. A tarifa é um produto brasileiro que entra nos Estados Unidos que vai pagar mais 25%.
1: Vai ficar mais caro para eles comprarem.
2: Aí o que eles vão fazer? Eles vão comprar de outro?

0: Simples assim.
1: Sem dúvida. Não tem dúvida que tem outras opções, né?
0: Sempre tem, né?
1: Sempre tem, né? Então, na verdade, por isso que eu digo, nós não somos submissos, mas somos, de alguma forma, dependentes. Né?
2: Dependentes. Todos são um do outro.
1: Exatamente. Né? Mas todos. Os mais fortes acabam também predominando um pouco nessa questão de segurar a dependência consigo.
2: Nós não podemos ser inconsequentes. Eu não posso chegar aqui em lugar nenhum e dizer assim, eu não preciso de você. Ah, vou ali numa loja que eu compro. Não, não vou mais que não preciso de você. Em algum momento eu posso precisar. Sim, senhor, não é? Não tem nada, não tem ninguém. Ou alguém diz assim, alguém que te fornece, né? Você, Dilermando, é um empresário e você compra N produtos para produzir o teu, né? E você vai dizer para um fornecedor, não, eu não preciso de você. Essa postura vai ser sempre prejudicial.
3: Eu gosto de pegar um bom exemplo, assim, ó. Coreia do Norte. Coreia do Norte teve apoio da Rússia e da China, né? Que são países da esquerda, né? Se você pegar a Coreia do Norte, que é um país fechado, de economia fechada, que é um dos maiores países mais fechados, e ele teve bastante embargo também, se você pegar, eles pararam há 60 anos atrás, acabou, não desenvolveu. É o caso de Cuba, mesma coisa. Então, Venezuela, na Venezuela foi um caso, Padilha, esse negócio do terremoto, eles estavam sem estrutura de atendimento dentro da cidade, não tinha
2: organização nenhuma.
3: Não tinha organização e não tinha estrutura para socorrer as pessoas.
2: Nem,
3: né?
2: Local, comida.
3: Então a coisa. Água. Aí você percebe o quanto quando o Estado ele está enfraquecido com uma política contra, né? Porque se você levar em conta que Venezuela tem o maior estoque de petróleo do mundo. Não é para estar passando por isso,
2: o
3: né?
2: O país devia ser rico e ter toda essa...
3: E era, né?
2: Todo esse aparato...
1: E era um dos mais ricos? É.
3: Sim.
1: Até pouco tempo, né?
2: Devia ter todo esse aparato preparado para um momento de dificuldade
3: como
2: esse.
3: Então você vê como é que eles estavam ali. Não tinham estrutura de resgate. Isso é a verdade. Enfim.
1: É verdade. Temos aqui várias pessoas já participando do nosso programa. Temos aqui o Ronivaldo Pedroso. Bom dia, Jaci. Bom dia, Dilermando, Padilha. Ótimo debate. Vitalino Ribeiro também, o Bicho do Milho. O Roberto Coan, bom dia, ótimo começo de semana. Parabéns a esse trio, sempre coerentes com o acontecimento que estamos vivenciando. E deixa eu ver, o Zé Carlos Nazário. Conhece o Zé Carlos Nazário? É o Carlinhos Nazário, que está hoje nos Estados Unidos. Está lá e está acompanhando ele, a Irânia. Está lá o Leco Nazário também.
2: Acompanhou a decisão da Copa do Mundo, talvez?
1: Foi? Ele acompanhou de perto. Eu acredito que tenha pelo menos ido em alguns dos jogos do Brasil lá para assistir de perto lá o Brasil e Brasil perder, né? Aliás, depois nós podemos conversar um pouquinho também. Eu fiquei tão decepcionado com a Argentina ontem que eu achei que a Argentina ia fazer alguma coisa melhor, né? Não bem, andar em campo como andou ontem, né?
2: Depois podemos falar um pouquinho.
1: Podemos falar um pouquinho sobre a Argentina. Vamos agora à guerra primeiro, então.
3: Essa questão toda é a seguinte, né? Nós estamos falando. Existe dois. O mundo hoje, ele o pessoal não gosta muito de falar, mas é uma verdade, né? Existe um momento antes e depois do Trump. O Trump entrou faz dois. Não tem dois anos ainda, né? Já fez dois anos?
2: Vai fazer agora.
1: Vai
3: fazer, dois anos. Ele veio para mudar a coisa. Essa guerra do Irã, ele é um reflexo disso. O Irã, o governo americano deixou isso rolando muito tempo. Sempre aquela narrativa, morte aos Estados Unidos, bancando terrorista e coisa, e o Trump veio e encerrou o assunto. Ou está tentando encerrar o assunto, né? O Irã tentou usar o Estreito de Hormuz, que é por onde passa 20% do que é produzido no Brasil, no mundo de petróleo. E os Estados Unidos estão atacando. Faz sete, oito dias hoje, que eles começaram o ataque. Durante o Trump ontem tá dando lá a taça, estava atacando a coisa. E agora começaram a atacar, e que eles não estavam atacando, eles estavam atacando as estruturas de militares. Agora eles começaram a atacar as pontes das cidades. Eles vão isolar as cidades para os caras não começarem, né? E fizeram um ataque maciço em três ilhas dentro do povo pérsico, que são as três ilhas que são de apoio justamente do Irã.

0: Irã para bloqueio do coisa. Estão se preparando e fizeram um ataque enorme no litoral lá, que é onde eles estão desconfiados. Eles fizeram tipo um arco, né, de ataque, limpar aquela área ali. Eles estão achando, estão dizendo, pelo menos hoje de manhã eu vi um comentário, que aquele ali vai ser o local onde eles vão entrar. Porque a situação ficou o seguinte, Padilha, não tem acordo. O Trump deu o que pôde dar para eles, eles não querem acordo. O que, que eles fizeram? Em vez de eles pararem a guerra ali, ou então conversar com os americanos, não. Como eles sabem que eles não podem atacar os americanos, eles estão atacando os países ao redor deles.
1: Que são aliados
0: que são aliados dos americanos, mas são árabes. E os árabes, eles não querem atacar Eles não são árabes, o Irã, tá? Eles são persas. Mas eles não querem atacar, porque são tudo muçulmano. É porque assim, existe o muçulmano xiita e o sunita. Eles não querem atacar os árabes. Os árabes não querem atacar os muçulmanos. Essa é a verdade. Então eles estão tentando e evitando. Mas agora eles começaram a atacar. Esse final de semana agora, atacaram uma fábrica de dessalinização. E você sabe que no Oriente Médio, a questão de água doce é uma questão, né, de sobrevivência, né? Então eles começaram a atacar. Os Estados Unidos acabou com a marinha, a aeronáutica e toda a defesa deles. E agora está fechando as cidades, derrubando
2: os acessos.
0: Os acessos. A probabilidade deles entrarem vai ser grande. E eu acho que vão entrar.
1: Pois é. E qual é a consequência de
0: uma guerra? Eu acho que é assim, pode ler. Isso aí dá um reflexo aqui no Brasil, por exemplo. Aqui no Brasil, o Irã, ele bancava muito, muito equipamento, bancava terrorista na região, já enfraquece. Aí nós temos os Estados Unidos. Primeira coisa que ele fez, o Trump, foi lá e pegou a Venezuela. Já tem. Os Estados Unidos não tem problema de petróleo. E tem a Venezuela para fornecer. Então, para ele, se fechar o Estreito de Hormuz mesmo, ele larga de mão, é indiferente.
1: O problema é para o resto do mundo, né?
0: Só que aí o que vai acontecer? O preço do petróleo vai aumentar e a inflação aumenta dentro dos Estados Unidos. Então, ele tem que segurar lá para resolver isso, que eu acho que ele vai conseguir. Tem tecnologia para isso, tem meio para fazer isso. Então, enfraqueceu. A outra grande guerra é aquela guerra que já tem 4 anos, que era para ter sido só 2 semanas, já está 4 anos e está acabando com a economia russa, que é a Ucrânia e a Rússia. Está acabando. Agora os russos começaram. Desculpa, a Ucrânia está atacando diretamente o processo produtivo de gasolina, distribuição e tudo da Rússia, que é o único hoje, seria basicamente a fonte de renda da Rússia, né? E então está acabando com isso aí. Então a Rússia está bem apertada, viu?
2: O Dilermando, você é mais bem informado nesses assuntos aí internacionais e de conflitos e tal. A Ucrânia começou a guerra, o mundo pensava que os russos fossem sufocar a Ucrânia.
0: Certo.
2: E como a Ucrânia se fortaleceu durante a guerra?
0: Foi assim, ó. Primeiro que os Estados Unidos, ele não se envolveu diretamente, mas manteve com dinheiro e arma. A OTAN, que é a Organização do Tratado Norte, eles começaram a apoiar a Ucrânia um ano depois, com equipamento.
2: Ah, tem isso.
0: Tem os equipamentos. A Ucrânia, ela era o quê? O 18º país com armamento na Europa. Hoje, olha, se não foi o primeiro, eu não te digo nada.
1: Mas não produz armamento, né?
0: Produz.
1: Só que aí a tecnologia é americana.
0: Você ouviu falar do jeitinho brasileiro? Então tem jeitinho ucraniano. O ucraniano, ele fez o seguinte, ele já tinha que... Eles têm muita indústria, porque na época da União Soviética, a indústria bélica era dentro da Ucrânia. Quando acabou a guerra, quando acabou a União Soviética, a Ucrânia ficou com esses, uma boa parte de equipamento velho, mas ela ficou com a tecnologia. Eles têm como produzir, eles sabem fazer. Entendeu? E aí eles começaram a segurar a Rússia fora, não deixar entrar, a OTAN ajudou, os Estados Unidos botou dinheiro e eles estão...
2: É aí que se explica, né?
1: Aí que se explica porque a Rússia também tão gananciosa no território ucraniano.
2: Sim, foi um... Aí eles deram um choquezinho de surpresa no...
0: Então, o que é que aconteceu?
2: Na Rússia, como é que é o nome do presidente da Rússia? O Putin?
0: O Putin, o que é que acontecia? Não sei quanto custa um tanque de guerra. Eles não estavam preparados porque a Ucrânia criou. Essa questão de pegar,

0: pegaram um drone caseiro, passaram na fita ele uma bomba e jogam em cima do coisa. Custa $1,000, nem isso, não custa. Um dronezinho, transformaram os drones em arma de guerra, destruindo tanque e avião e coisa. Então, o que está acontecendo? A Rússia inventa uma arma, a Ucrânia vai lá e cria a contra-arma. A Ucrânia envia, inventa uma outra arma e a, entendeu? Então, e outra coisa, tem um detalhe aí. A Rússia está isolada, ela não recebe mais equipamento, ela não recebe tecnologia, ela está isolada, ela só recebe da China. A Ucrânia não.
1: Tem muitos países aliados.
0: Está entrando. Está entrando.
2: E principalmente os Estados
0: Equipamento,
2: Unidos.
0: Equipamento, coisa. Então, meu amigo.
1: É, eu já provoquei a pergunta para que as pessoas, como a gente que tem menos carga de informação sobre isso e tal, sobre.
0: Agora é assim, né?
1: Possa entender um pouco melhor, né?
0: Agora porque... é assim, né? Por que a Ucrânia, a guerra da Ucrânia e da Rússia está tão pouco divulgada? Primeiro que eu vejo. Se perde um pouco de interesse, mas a questão toda é a seguinte, é que a imprensa, que é uma imprensa de esquerda, uma imprensa social-democrata, vamos botar assim, socialista, ela divulga muito pouco a guerra da Ucrânia. Por quê? Porque a Rússia está perdendo. Divulga-se mais qual é a guerra? A guerra do Irã. Porque aí você tem a vítima que é o Irã. Uhum. Os Estados Unidos é um malvadão. Entendeu? Então vamos divulgar Irã.
2: É. Divulga Irã. Exatamente. Você não vê mais hoje, ou muito pouco vê, ouve a guerra da Ucrânia contra a Rússia.
0: É, meu amigo, mas olha, o Padilha, tu sabe quantos tanques a Rússia tinha quando começou a guerra? 11 mil. Imagina 11 mil tanques. Dá um tanque para meia população de Orleans aqui. Para cada um. 11 mil tanques. Sabe quantos eles têm hoje? 3 mil. Dizem que dos 3 mil nem tá rodando tudo.
2: Quer dizer, então estão em decadência mesmo.
0: Sim.
2: Daqui a pouco eles vão ter que entregar.
0: Os caras começaram a explodir todas as fábricas de refinarias de combustível. O petróleo que ia para a Rússia, para a Europa, eles já tem comprovado que foi os ucranianos que foram lá e explodiram o oleoduto. Estão isolando a União Soviética, a Rússia. E já estão fazendo ataques que antigamente só faziam a 100, 200 quilômetros da fronteira. Eles já estão fazendo ataque na Sibéria. Semana passada, acho que foi semana passada, eles atacaram uma usina de combustível, né? Na Sibéria, sabe quantos quilômetros? 1.300 quilômetros.
3: Da Ucrânia.
0: Da fronteira da Ucrânia para dentro, 1.300 quilômetros.
2: Quer dizer, mas no início da guerra, a gente parecia assim uma guerra de... Do Sansão contra o Golias, né?
0: É, mas o Golias.
2: Porque, na verdade, parecia assim, a Rússia é um país que poderia destruir a Ucrânia.
0: Sim.
2: Né? E,
0: outra coisa.
2: Fazendo no que dá, né?
0: Eu acho que.
1: Sansão contra o Golias, o gigante contra o.
2: É?
0: Outra coisa, Padilha. Esse. O Trump não quer que resolva a questão ainda. Porque quem está ganhando com isso tudo é os Estados Unidos. Antes de começar a guerra, a Rússia era uma potência.
2: Certo, exato.
0: Eles vieram comendo. Está morrendo não sei quantos russos por dia, mas não sei quantas máquinas perdendo. Vieram comendo. Hoje a Rússia está se. A Rússia hoje ela depende.
1: Se esfacelando.
0: Se esfacelando.
2: Interessante.
0: E aí quem ganha é os Estados Unidos.
2: Muito bem, anos. Nós vamos ao intervalo, porque já são 11h44. Olha, o Zé Carlos Nazário, lá dos Estados Unidos, disse: olha, fui a Brasil e França no amistoso, naquele amistoso da Brasil e França. Ele não foi na Copa, mas veio o Brasil jogar lá na América do Norte. Abraço aí para o Zé Carlos, para o Carlinhos, para a Irânia, para todo mundo lá. São 11h44, a gente volta já depois do intervalo, na segunda parte do nosso Cultura em Debate de hoje.
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0: Muito bem, estamos de volta, faltando 10 minutinhos para o meio-dia. Jaci Zomer e Dilermando Brito. Jaci, tem uma informação importante, pode dar essa informação aí que é da hora, Jaci, muito importante.
1: É utilidade pública, né?
0: Utilidade e notícia, né?
1: É, nós hoje teve parentes que saíram daqui de Eurus para ir para Joinville, para lá, e já está passando na ponte de... na Anitta Garibaldi de Laguna, a ponte de Laguna. É uma pista só, mas segundo minha cunhada falou, está livre o trânsito, não tem mais...
0: É uma pista daqui para lá, e outra que vem provavelmente.
1: Isso.
0: Então, mais aquelas duas de
1: deve
0: baixo.
1: Deve estar vindo de lá para cá na de baixo, daqui para lá pela ponte, quer dizer, já melhorou bastante.
0: Boa notícia, eu tentei chegar a Laguna no sábado e não consegui, porque olha, fiquei mais de uma hora na fila, né? E acabei voltando porque já estava quase anoitecendo, né? Nós tínhamos um compromisso lá em Laguna antes da noite e acabamos voltando porque ia levar mais que uma hora ainda na fila.
1: Realmente
0: muito problemático.
1: Ressalte-se que a ponte vai continuar em obras, né? Não está liberado total, vai demorar um pouco.
0: Os transtornos continuam, né?
1: Mas pelo menos uma pista, uma das São quatro pistas, na verdade, né? Porque sim, são duas para vir, duas para ir. Então, um lado está aberto.
0: Liberaram duas para ir e aquelas duas que já existem, que são aquelas de baixo, as antigas,
1: baixo,
0: né? Para voltar, provavelmente. Muito bem. Voltando um pouquinho aqui a essa questão política, só para arrematar essa questão da eleição. Olha, Santa Catarina, a Frente de Esquerda vai realizar sua convenção amanhã. Depois de amanhã, terça-feira.
1: Quarta,
0: né? Então, dia 22.
1: Depois de amanhã.
0: Eu tenho uma matéria aqui que seria
1: dia
0: 22,
1: quarta.
0: É, 22, terça, então está errado aqui. Mas provavelmente será amanhã, terça-feira, dia 21. Na Assembleia Legislativa, para confirmar Gelson Merizio ao governo, Ângela Albino como vice e Décio Lima e Fran Boing como senadores, candidatos a senadores.
1: Fran Boing.
0: Fran Boing. Não sei se é homem ou mulher, não conheço. Sinceramente não conheço. Os principais adversários na disputa, né, pelo governo, Jorginho Melo e João Rodrigues, marcaram suas convenções para o mesmo dia, dia 1º de agosto. Jorginho vai se reunir com o PL, o seu partido, né, Republicanos, Podemos,

0: Novo e PSDB em São José, enquanto João Rodrigues fará um evento na Assembleia Legislativa com MDB, PSD e a Federação União Progressistas. A expectativa das convenções está voltada principalmente para a convenção, para as posições, né, das lideranças do MDB e do Progressistas, que defendem apoio à reeleição a Jorginho Melo, apesar da aliança oficial dos partidos com João Rodrigues. Neste ano, porém, o cenário é considerado mais estável, com as principais chapas praticamente definidas, como nós falamos, né? Porém, há uma turbulência ali no MDB e no PP, né? Que aí metade ou grande parte está indo com Jorginho Melo e outra parte está indo com João Rodrigues. Como é que será a convenção? A expectativa é a convenção, que pode dar quebra-pau. Quebra-pau no sentido de discussão, debate e até votação, né?
1: Ô Padilha, será que isso aí também não vai lá na frente dificultar para os dois partidos?
0: Não tem dúvida que os dois se desgastam, né? Tanto o MDB como o PSD, tanto MDB. O MDB como o PP, que é o Progressista, vão se desgastar, porque, na verdade, quando não parte unido para um projeto só, né? Ou coloca um pé aqui numa canoa, outra na outra canoa.
1: Vencedor leva aquele pé.
0: É, exatamente. Fortalece um lado, mas enfraquece o outro, não é assim, Jacir?
2: É, com certeza. E nesse cenário todo, eu só vejo uma figura. Ou só vejo porque também não posso enxergar tudo. Mas uma figura pode se beneficiar com isso tudo, que é o nosso experiente senador Amin. Esperidião Amin.
0: Eu penso.
2: Pode respingar muito voto para ele.
0: Exato,
2: De todo lado.
0: Né? De todos os lados. Ele pode ser um senador surpresa, né, nessa eleição, porque, na verdade, ele pode desbancar Carol Detone, que é direita também.
2: Até porque ele está próximo nas pesquisas.
0: O próprio filho do Bolsonaro, que é o
2: Carlos
0: Bolsonaro. Então,
1: eu não sei, não.
0: Os três ali são empatados em pesquisa.
2: Mas ele está ali próximo, bem próximo.
1: Eu não sei, não, mas eu acho que pro Carlos não vai ser fácil, não, cara.
0: Depende muito, sabe?
1: O Catarina também não recebeu muito bem essa indicação aí, essa
0: o Dilermando.
2: Não, eu acredito que recebeu até bem demais. Isso aí
0: pode. A direita, né, Jacir? A direita
2: recebeu. Sim, a direita recebeu bem demais. Agora,
1: mas tem que saber se isso vai virar voto.
2: Inclusive, que muitos catarinenses, inclusive de direita, não aceitam, né? Mas a maioria aceitou bem.
0: Essa
2: é a verdade.
0: O que dá para avaliar quanto ao Carlos Bolsonaro? Na verdade, ele é indicado pelo ex-presidente Jair Bolsonaro, e isso pesa muito, pesa demais, né? Na hora da decisão. Porém, é importante lembrar que agora estão calando a boca do Bolsonaro, né? Quer dizer, o Bolsonaro não tem acesso a nada, absolutamente nada,
1: dessa
0: eleição até a eleição. O Alexandre de Moraes acaba de decretar que ele não pode se manifestar.
2: Não pode receber visita de quem ele queira.
1: Mas, Padilha, quanto mais bate, mais ele cresce.
2: Isso eu também concordo. Eu também concordo.
1: Quanto mais bate, ele cresce.
0: Quanto mais ausente agora, né?
1: Brasileiro, mais as pessoas acabam. O brasileiro, ele não consegue. Ele percebe que a narrativa não bate com os fatos. Como é que você tem um candidato que é o filho do presidente, com um presidente preso, que não pode nem passar uma carta? Quer dizer, se você for pegar na história, você tem Nelson Mandela se comunicar.
2: Não, e a própria nossa.
1: Você tem uma quantidade imensa de presidiários.
0: O próprio Lula, né?
2: Lula tinha até Instagram. Vivia repórter, vivia imprensa lá junto com ele.
1: Todo dia que recebia visita também, né? Quer dizer, a coisa... Aí os fatos não batem com a narrativa. E isso aí o pessoal já percebeu.
2: O povo percebeu.
1: Então é difícil, cara.
2: O que o Padilha falou, que o...
1: Quanto mais bate, mais cresce.
2: O Carlos Bolsonaro, eleito, se for, vai ser no peso do nome do pai.
1: Eu acho que não só o nome, acho que também tem muita a questão da
2: vocação?
1: Da satisfação da população.
2: Não, mas exatamente, entendeu? A população estava...
0: Mas é em função da liderança do pai dele.
2: Sim,
0: né?
2: Lógico, a liderança, a postura dele como presidente, ele quis ser diferente, mexeu com os grandão e se ferrou.
1: Não é isso.
2: O povão, nós, povão, gostamos disso, porque nós vamos continuar querendo ser escravo desses políticos viciados que só querem roubar.
1: O que eu quero dizer é o seguinte, que o povo, ele sente todo dia quando ele vai no mercado, apertou o bolso, a coisa não está boa.
2: Tudo isso é mais um fator.

0: Você vai fazer uma carninha no final de semana.
1: Meu Deus.
0: Sai um absurdo a coisa. Outro dia eu fui lá, eu saí com duas sacolinhas, gastei quase R$150 com uma carninha, e é só eu e a mulher e a filha. Quer dizer, muito, as coisas estão muito caras. Eu pego pelo negócio, né? A gente fazia um custo de saída pro pessoal para a rua, era X reais por dia. Quase dobrou, porque senão não dá o dinheiro. Entendeu? E passa isso como produto.
1: Então, olha, eu
0: o
1: fico...
0: cara sente no bolso, e quando sente no bolso, meu amigo, quando a barriga ronca, não tem.
1: Eu fico imaginando, Dilema.
0: Lealdade que resista a isso.
1: Esse pessoal que trabalha na área da alimentação, os restaurantes, as lanchonetes, como que eles estão se virando para poder manter a empresa de pé?
0: Não sei.
1: Porque eu fui comprar uma carninha fresca, até tinha carninha ela congelada. Não, deixa que eu vou passar ali no açougue e tal e comprar uma carninha fresca para nós fazer. Ontem, que era domingo, estava ali, tinha
0: o
1: irmão e cunhada visitando e só para nós, 5 pessoas ali. Fui no mercado, é o que tu falou, uma bolinha de carne assim, dentro do saquinho, acho que deu 1,5 kg, R$100.
0: Uma saca de carvão, cara, tá 40 pilas.
1: É, daquele maiorzinho, né? Então vai estimular.
0: Não vai.
1: Como é, aí R$100, 5 pessoas, deu 20? 20 pessoas, R$20 cada pessoa, só a carninha.
0: Eu não sei como é que os restaurantes estão fazendo para fazer a coisa, cara.
1: É melhor no restaurante, tu vai ali no Divino, tu bota tu vai fazer o comercial aqui. Lá no Bela Vista, aqui na Nina, tu caprichando ali, tu come uma variedade bem, bem boa de né? Não precisa encher a pança de carne também. Mas tu vai pagar R$30, R$40, tu consegue almoçar?
0: Então... eu e a Jerusa fomos numa pizzaria, pedimos um vinhozinho e tal, 230 pila.
2: Mas o vinho também era daquele
0: não, foi
2: é vinho Portugal.
0: Português.
2: É vinho chileno.
1: Nossa,
0: não, foi vinho da. Foi, acho que era da Serra Gaúcha.
2: É? Também é bom também.
1: Nossa.
0: É assim, cara, 200 e cacetada, duas pessoas.
2: Mas é assim.
0: Pra comer uma pizza?
2: É.
0: Quer dizer, o cara sente isso no bolso e não tem narrativa que diga que não é. Quanto é. A coisa tá feia.
1: Nós que somos mais humildes tomamos duas garrafas do nosso vinho, do nosso vinho bianco. Aqui, né?
2: Que é excelente também, e não é tão caro, né? Excelente, não é tão caro.
1: A uva Niagra que eles usam.
0: Bom.
1: É, eles têm uma variedade bem legal hoje, nosso.
0: É, eles têm eles fizeram agora uma champanhe, né?
1: Nossos amigos Bianco.
0: Muito boa, viu, gente?
1: É, o espumante, né?
0: É espumante.
2: Mas vamos embora?
0: O que? É isso.
1: Vamos embora?
2: Meio-dia e 3 minutos.
0: Chegou a hora.
2: Já roncou a barriga.
1: Então, para a semana que vem, ficamos aí de nos aprofundar nas informações das obras em andamento, as obras que já foram iniciadas, e fazer uma apanhada geral, quem sabe convidamos o nosso secretário de infraestrutura para vir aqui.
2: Se ele puder, né? Porque é um horário às vezes que eles não conseguem conciliar.
1: Mas conciliando. Mas o prefeito.
2: Conciliando, e se não, nós debatemos aqui e depois questionamos eles, né?
1: É.
2: Meu amigo Dilermando, um abraço.
0: Abraço. Semana que vem estamos aí de novo.
2: Boa semana, boa semana.
1: Abraço, Padilha, abraço, Dilermando, um abraço a todos os ouvintes e um abraço especial para o nosso amigo Valério Mazon, que encontrei na calçada. Ele disse que ia subir aqui hoje, mas não subiu.
2: É. Ele tem que dar uma explicação aí sobre a eleição. Ele disse um dia para mim que ia para outra banda.
1: É.
2: Foi para outra banda?
1: Tava todo escandalizado hoje. Como é que pode isso? Como é que pode aquilo? Valério, espere tudo dessa nossa,
2: Jaci,
1: nessa nossa
2: Valério,
1: campanha.
2: O Jaci, o Valério,
1: porque a coisa vai esquentar.
2: O Dilema, o Jaci e o Valério poderiam estar entre aqueles que estão em Brasília hoje, lá faz tempo. Lá. Quase que eles foram viajar.
1: Poderíamos mesmo.
2: Quase.
0: Lá do dia 8?
2: É, 8 de janeiro. Eles estavam prontos para ir, daí parece que o ônibus não tinha mais lugar, eles não foram.
1: Esses ônibus, esses ônibus saíram de Tubarão.
2: Já sim.
1: De Tubarão, foi gente de Criciúma, não teve gente presa aí de Tubarão e tal?
2: Sim.
1: Os outros talvez escaparam, porque acho que foi pelo menos uns 2 ônibus aqui de Tubarão naquele dia.
2: É, exatamente. Mas teve muita gente presa, ainda está lá, né? Tem gente ainda lá, até
0: pois
2: hoje.
0: Pois é. Gente tornozeleira e tudo.
2: É. Senhoras, um abraço para vocês.
1: Senhoras e idosos.
2: Até a semana que vem.
1: Um abraço, Padilha.
2: Tá aí, portanto.

0: portanto, nosso Cultura em Debate de hoje encerra por aqui. A gente volta na semana que vem, segunda-feira, com mais um Cultura em Debate sobre a política, né? Com o Dilermando e com o Jaci Zomer, que participam toda segunda-feira com a gente. Amanhã tem mais, amanhã às 11 horas da manhã. E às 7 da manhã a gente se encontra no Espaço Aberto. Até lá.
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4: Ah, muito boa tarde a você, ouvinte da Rádio Cultura FM. Já são 12 horas com mais 12 minutos, está entrando no ar aqui na Rádio Cultura a edição do Casos de Polícia, porque a polícia aqui é notícia na Rádio Cultura FM, as principais informações policiais no nosso programa, o Casos de Polícia. Destacando aqui nas informações policiais, nós temos aí, olha, o principal destaque é essa aqui, ó, essa aqui. Olha, violência doméstica. A idosa chamou a PM após sofrer tentativas de agressões do filho desnaturado. E aí deu no que deu, né? 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Traz esta informação do momento, né? Olha, a idosa chamou os homens de boné após sofrer ameaças e tentativa de agressões pelo querido e abençoado do filho, né? É? Ah! Quando a polícia chegou no CAI, na residência, ele tava em Ujubei, né?

0: tava numa borracheira danada. É, ele tava bailando nas patinhas de trás após agredir a coitada da veinha. A veia já tá na capa da gaita e o cara foi lá agredir a mãe.
1: É meu ritual, a hora que eu quero, eu tomo um trago de dentro da minha geladeira. Ó, tem que beber, senão o moço decente.
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0: Ele tava numa potência danada. A veia sofreu ameaça e tentativas ainda das agressões, né? Constante pelo filho. O filho tem 40 anos, mas não vale a boia que come. Anda numa borracheira que só vendo, né? Balneário Arroio do Silva, bairro Jardim Atlântico, né? Pegaram ele ontem de noite. Na boca da noite, 19 horas. Ele já tava com o expediente encerrado, né? Sintomas de embriaguez alcoólica. Coitada da véia. Pediu lá para solicitando a medida protetiva de urgência. Não deu outra, né? O carinha foi preso. A catingueira dele de álico. Se riscasse um palito de fósforo perto dele, pegava fogo. Ia ser o homem tocha. Porque tava numa borracheira danada. Cana pra ele, pra curar a bebedeira. 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

Pois olha, esta informação aqui, né? Foi lá no bairro Pedreiras, no Balneário Rincão. A PM foi chamada porque tinha um incêndio causando danos materiais. A PM foi até o local, não eram os bombeiros que tinham que ir, chamaram a PM. Porque tinha isso no pedaço. O incêndio que causou danos materiais no caminhão utilizado para sinalização de obras em uma residência próxima do veículo, lá em Balneário Rincão. A ocorrência foi registrada ontem na rua Alípio Custódio da Silva Pereira, Carrapato das Cadeiras, bairro Pedreiras. Bah, já disse tudo, né? Tudo curva de rio, viu? Corpo de bombeiros chegou no local, realizou o combate às chamas no caminhão, conseguiu controlar o incêndio. O proprietário do veículo relatou que, de acordo com os vizinhos, informaram que o caminhão já estava em chama. Uma das casas em frente também foi atingida pelo fogo, sofrendo danos do fogo.

0: e garagem. Os militares realizaram isolamento da área. Foi acionada a Polícia Civil e Científica para a realização da perícia. A guarnição efetuou busca nas proximidades, porém o suspeito não foi localizado. O cara que botou fogo, né? É. Diz que o cara que a suspeita do envolvido é um cara de 36 anos, já citado em ocorrências anteriores, relacionada à ex-companheira devido à compatibilidade das características das informações. Mas não localizaram o carinha. O carinha vazou, abriu os dedos, né? 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É a Vigisul Monitoramentos que traz esta informação. Bairro Laranjinha, em Criciúma. O carinha teve a casa invadida durante a madrugada, lá em Criciúma. 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Bueno. A jovem, ela tem 22 anos, esse rabichinho aí. Ela teve a casa invadida durante a madrugada no bairro Laranjinha, lá em Criciúma. Ela relatou que percebeu a porta da residência estava aberta. Ao verificar, ela percebeu a falta de uma bolsa. Tinha documentos pessoais, R$300 em dinheiro. E conforme a polícia, não apresentava sinais de arrombamento. Porém, a mulher informou que a porta não fecha mais devido a problemas na fechadura. A vítima suspeita de um homem que mora nas proximidades, envolvido em outros furtos pela região. Fizeram o BO, mas até agora, Neca de Pitimiriba, levaram a bolsa da mulherzinha e também os 300 pila que ela tinha na bolsa e os documentos, né? Que coisa, hein? Aí deu no que deu. Deu no que deu. Teve um carinha que foi preso por tráfico de drogas. 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Olha, carinha foi preso por tráfico de drogas. Após ser flagrado, ele tava o quê? Fumando. Ele tava fumando maconha. Aê, desgranido. Ele tava fumando maconha. E aí, deu no que deu, né? A Alicia pegou ele. Ele já tava com o expediente encerrado.
1: Aê, tio, quer dar uma puxada na minha fumaça?
2: Coleia daqui, rapazinho. Tô pitando o meu paeiro.
1: Não essas

potência danada e chavearam ele. Presídio Santa Augusta, cela 23B. Tá lá com o Cardan de Dojão, o Cardan de FNB e o Bigurrilho, né? O Bigurrilho tá lá, tá no cadeião. Bigurrilho tá de chefe da cela essa semana. Agora entrou esse aí que praticou estupro vulnerável. Pá, a galera vai fazer uma festinha lá desse calorzinho que deu aí. Horas 29 minutos. 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Então tá bueno. Tá dado o recado aí? Então tá. Pois olha, a mulher foi agredida e ameaçada de morte pelo querido e o abençoado do marido. A mulher, 58 anos, chamou os homens, pois ela foi ameaçada de morte pelo companheiro 52 lá no Balneário Rincão, Rua Manuel Vargas, bairro Pedreiras. Segunda ocorrência que deu no dia, aí já tinha outra ocorrência também lá, né? E agora, desta vez, foi essa mulher que chamou lá, que foi agredida pelo cara. Chegou em casa embriagado e aí deu no que deu. O agressor negou as acusações, mas foi preso em flagrante, né? Tava no álico! Aí deu no que deu. Chavearam ele. Levaram ele pra cadeia pra curar a bebedeira. Bueno, que houve com esse aí? Ah, é? Ah, é? Ah! Agora o destaque da polícia para Tanaka Truck Center 3466 4031. O desdobramento da ocorrência relacionada aos ataques a tiros que aconteceu lá em Isara. O carinha foi preso após os ataques a tiro em casa de show que atuava, foi autuado por tentativa de homicídio. A polícia civil informou que na noite de domingo, o carinha foi preso após o envolvimento em ataque a tiros em casa de shows. Foi autuado por tentativa de homicídio. A ocorrência foi registrada durante essa madrugada, onde deixou um policial militar de folga e uma mulher feridos no bairro Liria e Sara. Os autores, três homens que fugiram em um jipe Renegade,

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As investigações esclareceram a dinâmica dos fatos. Suspeitos foram localizados na manhã de domingo no bairro Quarta Linha, em Criciúma. Um deles foi preso e encaminhado para a delegacia de polícia. Lá no relato aos homens de boné, eles, os dois carinhas, apontaram como participantes da ação, sendo que um deles responsável que efetuou os disparos. E entraram em confrontos com a guarnição. Ambos foram atingidos, não resistiram aos ferimentos e morreram no local da ocorrência. Segundo a polícia, o suspeito foi localizado e encaminhado para a delegacia de polícia e autuado em flagrante por tentativa de homicídio. E aí deu no que deu. Os esclarecimentos dos fatos.

Olha, de acordo com a polícia, o fato iniciou após uma discussão entre clientes e funcionários do estabelecimento por conta de uma dose de bebida. No local, as testemunhas informaram à guarnição que após o desentendimento, um dos envolvidos deixou o local, afirmando que retornaria armado, e com isso o grupo deixou o local. Minutos depois retornaram à casa de show, efetuaram os disparos em direção às pessoas que estavam na entrada. De acordo com a PM, um policial militar de folga estava no local e foi atingido pelos disparos. Ele foi socorrido pela guarnição e encaminhado para o Hospital São Donato em Içara. A outra vítima foi a proprietária do estabelecimento, também ficou baleada na perna durante a ocorrência. A polícia, que ficou ferida durante os ataques, foi internada em estado grave, foi transferida para o hospital. A casa de show manifestou que após um ataque a tiros, a proprietária e o policial militar ficaram feridas. O ataque a tiros na casa de show terminou no confronto, deixando dois mortos no local lá, né? Que coisa, hein? Os caras, ao invés de sair, encher a colinha e voltar pra casa piadinho, tranquilo, né? Fazem aí essas bandalheiras aí, por causa de uma dose de bebida. O que faz o álcool na vida de um homem, né? Deixou o cara transtornado por causa de uma dose de bebida. Foi em casa, se armou, veio, tocou lhe tiro da torto e direito. Houve trocas de tiro com a polícia, dois mortos. A mulher tá entre a vida e a morte, e aquele cheiro forte. A boca não é boa no pedaço. E a polícia tá trabalhando no caso ainda, né? 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BS Concertos destaca aqui no casos de polícia.

0: Motorista tava no álico, atropelou duas pessoas. Tentou fugir, mas acabou sendo detido e agredido por populares da SC-447. E aí, o motorista tava numa borracheira danada. Tomou todas que tinha direito. Tava bailando nas patinhas de trás.
1: 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Ó, tem que beber, senão o moço decente.
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0: Tava numa potência desgranida, né? 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Pois olha, motorista tava no álico, atropelou duas pessoas, uma de 46, a outra de 47. 3:30 da manhã, lá na SC-447, em Araranguá. O condutor, 47 anos, estava na contramão no momento do acidente. Ele tentou fugir do local, mas os caras aguentaram ele e lincharam ele a pau, né? Ele foi agredido, mas não parava nem em pé. Ele levava um soco do lado, recebia outro do outro. Fizeram uma peneira dele de tanta paulada que levou, né? A cara dele tava, parece um picador de lenha. É. Deu no que deu. Que barbaridade. Lanharam ele, hein? Escangicaram o lobo a laço, né? Na contramão, bêbado. Foi lá ainda. Atropelou duas pessoas e queria ficar de lobo liso. Tentou fugir, né? Quando ele tentou fugir, o cara deu-lhe uma cama de quê? Deu uma cama de gato nele, ele aninhou ali. Aí o pessoal se serviram nele, né? É. Mas que barbaridade. Também nós tivemos aí, lá em Furquilinha, a informação para o Stale Restaurante. O motociclista, 35 anos, ficou gravemente ferido por volta das 10:15 da noite na SC-108, lá em Forquilinha. Ele teve a preferencial cortada pelo veículo CrossFox e não deu outra, né? Ele foi conduzido para o hospital. O Cross estava sendo conduzido pelo senhor de 58 anos. Segundo informações, o veículo Cross Fox transitava sentido centro-bairro, bairro Ouro Negro. E lá na conversão não deu outra. Passou o cara com a moto, ele cortou a frente da moto e o

de 35 anos ficou gravemente ferido. E o outro tava numa borracheira. O de 58 parecia aquele João bobo, né, que tem na frente dos postos de gasolina, né? Parecia o João bobo, lá e pra cá, assim, ó, mesmo do que só vendo. Fecharam ele. Leva esse borracheira e bota ele no xilindró pra curar a bebedeira. E aí deu no que deu.

0: 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A mulher relatou que o companheiro agrediu ela, socou a batata da mulher. A cara da mulher ficou tudo esbugalhada após a discussão sábado à noite no bairro Jaqueline Guissara. Ela foi agredida pelo querido e o abençoado do marido, né? Quem é que lhe bateu?
1: Ai, foi meu marido.
0: Ah, foi o marido. O fato aconteceu na Rua Dona Maria. Rua Dona Maria, não saia da sintonia da cultura. Às 20h40, que idade tem a mulherzinha? 31 anos. Foi agredida com socos no rosto e nas costelas. É. Ele teria trancado ela. Trancou ela. E aí deu no que deu, né? Impedindo ela de acessar ao local. Ah, você trabalha do cacete. A coisa fedeu. A chifre queimado. O carinha, 39 anos. Ele tinha ingerido bebida alcoólica, né? Tava transtornado e agressivo. Diante dos fatos, deu no que deu. Deu no que deu. Deu cana pra ele. Prenderam ele. Leva esse borracheiro aí, né? Que barbaridade, agrediu a mulherzinha aí. 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Anexo tem a lanchonete do Beijinho Torto, né? Beijinho Torto já mandou aí o que que é Beijinho Torto. Mocotó com cuscuz, dia 24, agora no próximo sexta-feira, vai ter mocotó com cuscuz. É isso, né, o Beijinho Torto? É isso aí, né? O Beijinho Torto ali, o que, Beijinho?
2: Ô, Pipoca, bom dia, Pipoca, tudo bem? Como é que tá você? Tudo jóia? Dia 24, agora sexta-feira, Pipoca. Sexta-feira agora, nessa sexta-feira. Dia 24, anuncia pro povo e teremos um mocotozinho com cuscuz aqui na Toca da Onça, aqui no Beijinho Torto, pose.
0: Tá bom, tá aí o Beijinho Torto, já convidando o pessoal aqui, né? Então tá, estão todo mundo convidado lá pro Beijinho Torto. Pois olha, a informação aqui foi lá em Maracajá.

0: Mas nasce gente lá quando nasce a ninhada. O adolescente morreu após a queda de moto na BR-101. O acidente de trânsito também deixou outro adolescente ferido. A queda de motocicleta matou o rapazinho de 15 anos, deixou de 14 ferido. Foi na BR-101 em Maracajá, bairro São Cristóvão, 11h20 da noite. E aí deu no que deu. O adolescente de 15 anos já foi, encontrava-se com parada cardiorrespiratória. Guarnição prestou apoio nas manobras de ressuscitação cardiopulmonar e que já era executada aproximadamente há 20 minutos. Não teve volta. O rapazinho de 15 anos, pezinho inchou e Jesus chamou. 12 horas 49 minutos, agora é hora do intervalo. Então tá. Então reborqueia e prega-lhe fogo aí.
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0: Boa tarde a você, ouvinte da Rádio Cultura FM. Já está entrando no ar aqui os Negócios e Companhia. Negócios e Companhia, o bom brique pra você, né? Ah, tá o Lorival de Souza, o popular boneco, que havia perdido o engate do trator. Foi encontrado lá e já entregue pra ele, né? Já recebeu lá. Tá, ele já recebeu lá o dito engate, né? Do trator. Então tá. Então tá certo. Um abraço lá pro boneco. O boneco ficou trazendo um saco de abacate aqui pra nós, né? Não somos gestante, mas estamos esperando o saco de abacate, tá, ô boneco? Um abraço lá pro boneco. Bueno. O que mais nós temos aqui? Ó, o Zeca do piso aí, mandou um reclame. Fala, Zeca!
1: Boa tarde, meu amigo Pipoca. Quem está falando aqui é Zeca do Piso, ligadinho contigo na cultura. Um abraço para todos os ouvintes. Eu gostaria muito de mandar um abraço especial para minha esposa, Leila, que também está curtindo o seu programa, Pipoca. Ela fica à tarde só escutando Rádio Cultura. Pipoca, desde já queria agradecer 232 votos que deixaram suplente de vereador. Obrigado de coração.

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Uma excelente, agradabilíssima tarde para você. Já estamos chegando aqui na emissora, na Rádio Cultura FM, com a direção geral de Gelson Luiz Padilha, a coordenação da doutora Lela Briguente Padilha. Está começando aqui o programa As Velhinhas da Cultura. A equipe que trabalha comigo na tarde, a recepção, a Ana Clara, o departamento de gravações, o Iago Teles, aqui na comunicação esse amigo de vocês é o Carlos Augusto de Almeida, é o Pipoca da Rádio Cultura FM, né? É, e no nosso programa, o nosso programa...

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E a gente

13 horas 8 minutos, tá no ar o programa As Velhinhas da Cultura. Enquanto você não pede a

aqui. Na Rádio Cultura FM, você ligadinho com a gente.

Aí, você ouviu aí o Zé Geraldo aqui na Rádio Cultura FM. 13h17, 22 graus, boa tarde.

0: aqui na Rádio Cultura. Você ouviu aí a música O Milagre da Flecha, né? Aqui na emissora favorita, a Rádio Cultura FM. Hora do intervalo, é hora do intervalo. Ah, tá na hora do intervalo. Deixa eu ir ao intervalo e eu já retorno aqui na emissora. É rapidinho o intervalo, tá certo?
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Olá aí, minha gente, vamos seguindo em frente aqui com o programa, Programas Velhinhas da Cultura, né? É pra você que está ligadinho com a gente aqui na Rádio Cultura FM, né? Tá certo. Então tá bom, né? Pra você que está nos acompanhando, obrigado pela sintonia, um abraço lá pra Arlete, né? A dona Arlete aí é mulher dos Mel, né? Ah, então tá bom, tá certo. É, Arlete é baixo ou é Menegaça aí? Arlete, né? É, então tá. Tá na companhia do programa, obrigado pela sintonia, o carinho da audiência, né? O que que o Marlon mandou dizer aqui? Ah, era só o que faltava, né, Marlon? Ah, o Marlon mandou aqui dizer... É, mandou dizer aqui o quê? Ah, eu não acredito, né? É, pra você que está na companhia aqui da Rádio Cultura

Rádio Cultura, esse aí é o Luiz Caldas, né? Cantando aqui na emissora. 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E também aqui com a gente

coração balançando aqui na Rádio Cultura FM, né? Vamos carcar ficha nessa música aqui para atender a solicitação musical do ouvinte. Pra

Sidney Magal cantou e encantou aqui no programa. Já está na hora do intervalo. Hora do intervalo. Vamos para o intervalo e já retornamos.

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2: Minhas alunas, hoje eu vim aqui para me despedir de vocês.
3: Não, professor.
2: A minha profissão vou ter que abandonar.
1: Agora aqui na Rádio Cultura, pra você que está ligadinho com a gente, né? Agora são 13h44. Um abraço aí ao pessoal ligadinho com o nosso programa, né? É, o pessoal tão lá na Ipirela, tão ouvindo a gente, né? Obrigado aí pela sintonia de vocês. A Tânia Rodrigues, perdi minha carteira, a minha carteira de identidade. Se alguém encontrou, por favor, entrar em contato com a Tânia Maria Martins Rodrigues, né? Vou entregar aqui na portaria da rádio, tá?
2: Eu vou parar. Eu vou parar.
1: O Edivan Inácio, ele trabalha lá no Ibirela, né? Tá na companhia aqui da Rádio Cultura.
4: Boa tarde, meu amigo. Bom, mandou um busca aí pra galera da Ibirela, pneus aí. Hoje eu perto, sempre na hora certa, mano, velho.
1: A minha aí, produção. Tá certo, ligadinhos aqui na Rádio Cultura. Um abraço então, pessoal lá que estão ligadinho aqui na Rádio Cultura. Edivan Inácio, aquele abraço.

da ilusão aí, né? Aqui nas velhinhas da cultura, faltando 10 minutinhos para as 2 da tarde, né? E você, ligado com a gente. 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

Tá aí a Eliana Pittman, né? E é claro, a dança do carimbó, né? Pra você que está ligadinho com a gente, relógio marcando 2:04 na hora de agora. 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

0: Carlos, a mulher pequena, a cantar mulher pequena aí não é fácil, né? Então tá aí o Roberto Carlos, cantonha encantou aqui no programa As Velhinhas da Cultura.
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11 aqui na Rádio Cultura, hein? É pra você que está ligadinho com a gente aqui no programa As Velhinhas da Cultura, destacando pra você as melhores canções de Fivers. O disco, hein? Te lembra dessa? Anos 80. Você

aqui na Rádio Cultura. É você ligadinho com a gente, acompanhando aqui o programa As Velhinhas da Cultura, né? 2:15.

Aí, você ouviu aí? Ouviu aí a canção bacana aqui na Rádio Cultura, no programa As Velhinhas da Cultura, o intervalo e eu já retorno.

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já comeu rapadura? Ela é doce e dura, né? É 2h29 na hora de agora aqui na sua Rádio Cultura FM. Segunda-feira, iniciando a semana de bem com a

Tutti. 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

0: Aqui na Rádio Cultura FM, tô recebendo aqui Vitalino Ribeiro, né? Companheiro aí, o bicho do milho. E aí, bicho do milho, tudo certinho, tudo certinho? Boa tarde, boa tarde. Boa tarde, tudo bom?
1: Tudo certinho?
0: Tudo certinho.
1: O cara é meio gripado, eu tenho tudo meio cheio.
0: É, porque o cara fica meio pesteado, né?
1: Hoje é dia 20 de...
0: De julho,
1: dia isso. Do amigo. Vai uma
0: dia do amigo.
1: Vai pra todos os amigos aí, que ó. O cara só tem amigo, né?
0: Hoje é aos amigos, amigo, um bom dia, aos inimigos, um dia bom.
1: Isso, mas vale.
0: Hoje é dia. Tá certo. Essa música aqui?
1: Tem uma música aí,
0: vamos. Essa música aqui é quem é que canta?
1: Eu nesse ano, cara, eu peguei.
0: É, dia do amigo, essa aí?
1: É, o cara canta a música pros amigos
0: ali. Então vamos ver aqui, ó.
1: Tá ali, vai ver como é.

0: amigo.
1: Tem mais? É só um trechinho que tu mandou aqui. É só um belisco, então. É só um belisco. Então tá. Então tá certo. Bueno?
2: Tu queres eu tocar? Queres que uma música minha pra tocar aí? Eu tô...
1: Bota aí então, já aproveita.
2: Eu vou achar.
1: Aproveita aqui a deixa, já aproveitar. Que tá de lambuja aqui,
2: já,
1: não?
2: Já que eu tô aqui.
1: É, já que tá aqui.
2: Ou se eu acho aqui, né? Deixa eu achar agora. Vai rodando um fundinho aí que eu vou achar aqui.
1: Então vamos lá.
2: Eu acho que tá complicado.
1: Ai, ai, ai. Até o bicho do milho achar, eu vou tocar uma aqui, tá bom? Tá bom, então essa aqui pro bicho do milho, ó.

estrela vai brilhar, né? Deixa eu ver se o bicho do milho já mandou aí, bicho do milho. É, qual é que é? Pro Luvarino? Barquinho de ouro, então vamos.

0: Tá aí, cantou e encantou com a gente aqui o Bicho do Milho e o Lovarino, né? O Barquinho de Ouro, né? Vamos pro intervalo, vamos lá pro intervalo e eu já retorno aqui na emissora.
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9: 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Olha aí a música aí, essa aí tá sendo sucesso.

aqui na Rádio Cultura FM, né? Agora faltando o quê? Faltando já 7 minutinhos para as

0: aqui na Rádio Cultura.
1: Novamente eu vou me embora.
0: Ah, final de programa já. Que rapidinho hoje, hein?
1: Eu não presto mais.
0: 14:56.
1: Não presto mais.
0: Deixando aí a saideira de hoje, Demétrios.

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0: 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Rádio Cultura, 3 horas, 13 minutos.
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canções que acabam se tornando eternas na vida da gente. E essa pra mim é uma delas. Tive o prazer de gravá-la com uma pessoa especial demais, nosso inesquecível João Paulo. E eu gostaria de matar um pouquinho dessas

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Cultura, 4 horas, 52 minutos.

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0: previsão do tempo aqui na Cultura FM com o meteorologista Peter Scheuer.
1: Boa tarde. Uma área de baixa pressão aliada ao deslocamento de uma frente fria promove uma certa cobertura de nuvens ao longo dessa terça-feira. Lá de vez em quando até tem algumas aberturas de sol, mas não dá para descartar a ocorrência de chuva em momentos do dia. Então segue com pancadas passageiras mal distribuídas a qualquer momento. Quanto mais em direção ao Costão da Serra e Rio Grande do Sul, maior a probabilidade. E lembrando que essa condição de chuva, ela vai aos pouquinhos se espalhando. Durante o decorrer da quarta-feira, chove ao longo do dia, chuva, pontuais trovoadas, lá de vez em quando algumas breves melhorias. Na quinta e sexta-feira, muitas nuvens, garoa fraca no início da manhã e final do dia, nublado, aberturas de sol e temperaturas mais agradáveis. As máximas previstas devem chegar próximas aí dos seus 20, 21 graus. Peter Scheuer, meteorologista, com a previsão do tempo.
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0: Cultura, 5 horas, 12 minutos.
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0: Cultura, 5 horas, 12 minutos.
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1: 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Cultura, 5 horas, 17 minutos. 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

0: Cultura, 5 horas, 54 minutos. 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
1: No capítulo 60 a 12, o salmista admite que em Deus faremos proeza. O anjo do Senhor anunciou a Maria e ela concebeu do Espírito Santo. Ave Maria, cheia de graça, o Senhor é convosco. Bendita sois vós entre as mulheres e bendito é o fruto de vosso ventre, Jesus. Santa Maria, Mãe de Deus, rogai por nós, pecadores, agora e na hora de nossa morte. Amém. Eis aqui a serva do Senhor, faça-se em mim segundo a vossa palavra. Ave Maria, cheia de graça, o Senhor é convosco. Bendita sois vós entre as mulheres e bendito é o fruto de vosso ventre, Jesus. Santa Maria, Mãe de Deus, rogai por nós, pecadores, agora e na hora de nossa morte.

0: Amém. E o Verbo Divino se fez carne e habitou entre nós. Ave Maria, cheia de graça, o Senhor é convosco. Bendita sois vós entre as mulheres e bendito é o fruto de vosso ventre, Jesus. Santa Maria, Mãe de Deus, rogai por nós, pecadores, agora e na hora de nossa morte. Amém. Glória ao Pai, ao Filho, ao Espírito Santo, como era no princípio, agora e sempre. Amém. Oremos. Infundi, Senhor, a vossa graça em nossas almas, para que nós, que pela anunciação do anjo, chegamos ao conhecimento da encarnação do vosso Filho, pela sua paixão e morte na cruz, sejamos conduzidos à glória da ressurreição, pelo mesmo Cristo, Senhor nosso. Amém. Rogai por nós, Santa Mãe de Deus, para que sejamos dignos das promessas de Cristo. Obrigado, prezados Rádio 20, e até amanhã neste mesmo horário. Louvado seja nosso Senhor Jesus Cristo, para sempre seja louvado. Em nome do Pai, do Filho e do Espírito Santo. Amém.
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2: Rádio Cultura, 6 horas e 3 minutos.

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0: Muito bem, são 18 horas com 13 minutos para você sintonizado na Rádio Cultura FM. Muito boa noite, estamos chegando com mais uma edição do programa Cultura e Esporte. A apresentação é de Rodolfo De Vila, trabalhos técnicos e participação Iago Teles, direção geral Gelson Padilha. Muito bem, muito bem, muito bem. Mais uma vez, boa noite para você sintonizado na Rádio Cultura. Estamos chegando com mais um programa Cultura e Esporte. Nesta segunda-feira, 20 de julho de 2026.
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0: Nas ondas do rádio, no 87.5 FM de Orleans, você nos acompanha. Também estamos no YouTube, Facebook, Instagram. Você também acessa o nosso portal de notícias, www.rcnoticia.com.br. E o nosso WhatsApp é o 3466-1082.
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0: Tá certo então, a partir de agora o esporte é destaque. O esporte é assunto aqui na Mais Ouvida das Colinas. Na minha, na sua, na nossa Rádio Cultura FM. 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Muito bem, a partir de agora, o esporte é o assunto do momento aqui na Rádio Cultura FM, iniciando hoje mais uma semana aí, né, de muito esporte, de muita informação esportiva para você ligadinho aqui através da Rádio Cultura FM. A gente sempre agradece a sua audiência, a sua sintonia para conosco aqui na Mais Ouvida das Colinas, né? Na Rádio Cultura.

também aqui no Facebook, o nosso amigo Juninho Rosso já tá por aqui, já dá o seu boa noite. Valeu, Juninho. Um abraço para você, tá sempre ligadinho com a gente aqui. Deixa eu começar hoje aqui o Cultura e Esporte, deixa eu mandar um abraço aí. Ontem a equipe do Rio Novo, né? Pessoal aqui de Orleans, ali da equipe do Rio Novo, categoria de veteranos, né? Que esse ano conquistou o título aí do campeonato de futsal dos clubes 4S nos veteranos, né? Ontem o pessoal se reuniu mais uma vez aí, né? Fez uma festa e um almoço festivo aqui no interior de Orleans, tá? Eu recebi o convite para estar presente, tá? Mas infelizmente eu não pude ir, né? Já tinha outros compromissos assumidos para ontem, tá? Mas mesmo assim, faço questão aqui de agradecer o convite, um abraço ali pro Márcio ali, para toda a equipe do Rio Novo, tá? Do pessoal do Veteranos do Rio Novo, tá? Que ontem se reuniu aí em um local, né? Aqui no interior de Orleans, tá? Mais uma comemoração, né? Mais uma festa devido ao título no 4S de futsal, na categoria de veteranos, tá? Agradeço o convite, né? Como eu já comentei, infelizmente, ontem eu não pude estar presente, tá? Mas agradeço aí ao convite, à lembrança aí do Márcio, de toda a equipe aí, do pessoal do Rio Novo, viu? Já fiquei sabendo que a festa foi grande, o pessoal ficou até um pouquinho mais tarde, né? Mas tá tudo certo. Grande abraço a vocês aí, um abraço pro Márcio em especial.

que foi a pessoa que me fez o convite, tá? Então eu também estendo aí o agradecimento a toda a equipe do Rio Novo aí, bicampeã, né? Bicampeã no Veteranos esse ano aí, do futsal dos clubes 4S, tá? Então, mais uma vez, agradeço ao convite. Infelizmente não foi possível, tá? Mas quem sabe numa próxima a gente possa marcar a presença, tá bom? Então, um abraço pro Márcio e pra toda a equipe do Rio Novo, bicampeão, né? Ontem teve mais uma festa aí, bicampeão aí, na categoria de veteranos do futsal dos clubes 4S. Bem, aqui no Facebook, a minha mãe tá por aqui, também já tá por aqui o nosso amigo Ronivaldo Pedroso. Boa noite, Rodolfo. Valeu, Rony. Boa noite, um abraço pra você. Já tá ligadinho conosco aqui através das redes sociais, né? Muito bem, primeira parte aqui dedicada ao esporte amador. Deixa eu começar hoje lá pela Taça Segero de futsal, né? Campeonato Municipal de Futsal Adulto da cidade de São Ludigero, viu? Dias atrás tivemos aí a abertura da oitava e penúltima rodada, né? A equipe do Cozidos ganhou do Consulado do Criciúma por 6-2. E a Associação 1327 ganhou do Suga Osso pelo placar de 4-0, viu? Esses dois jogos abriram aí dias atrás a oitava e penúltima rodada aí da Taça Segero lá em São Ludigero. Amanhã mais dois jogos para fechar, né? Essa oitava rodada. Amanhã Carvoeiros e Bicão. Bom jogo, hein? Jogo grande. E depois o Medeiros enfrentando a APEC, tá? Esses dois jogos amanhã a partir das 20 horas lá no ginásio de São Ludigero, tá bom? Taça Segero também chegando e na sua reta final no que tange a primeira fase. 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Hoje é aniversário do nosso amigo Roger. O Roger é o presidente, né, da Associação Atlética FCO. Nosso amigo Roger Delfino Luz, né? 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Também do Cultura e Esporte, viu? Então, parabéns, Roger. Saúde, felicidades. O Roger Delfino Luz, né? O Roger, presidente aí da Associação Atlética FCO, neste dia 20 de julho, né? Comemorando aí mais um aniversário. Muito bem, seguimos aqui com o Cultura Esporte nesta segunda-feira. Deixa eu falar aqui, não deu para Orleans, né? Não deu para Orleans aí no último sábado, né? Teve a final do Campeonato Regional de Futebol da categoria Quarentão, competição organizada aí pela Liga Amadora Verde Vale, né? E Orleans acabou ficando com o vice-campeonato, né? Na grande final aí, realizada no estádio Reinaldão, na cidade de São Ludigero, Orleans perdeu, né? Por 1-0, pelo placar de 1-0, para a equipe da União, lá de Armazém, né? Gol anotado aí pelo jogador Cássio, né? Orleans, então, perdeu pelo placar de 1-0, ficou aí com o vice-campeonato do Regional de Futebol Quarentão, né? Promovido esse ano aí pela Liga Amadora Verde Vale e que contou com a participação de 6 equipes, tá bom? Mas mesmo assim, parabéns aí pro time de Orleans, né? Chegou na final aí, infelizmente não trouxe o título aqui pra nossa cidade, mas chegou na decisão, né? 1-0, placar.

magrinho, né? Porém suficiente para o time da União de Armazém, que também é uma grande equipe, né? Muito tradicional aqui na nossa região, né? A União de Armazém é uma equipe que geralmente disputa, né? E costuma ganhar também os campeonatos aí na nossa região, né? Seja lá qual for a categoria, né? Esse ano Armazém também tá muito bem aqui na região, né? Dois títulos de ADESC no futsal, né? Agora ganha o Quarentão também no campo com a União de Armazém. Enfim, o esporte lá da cidade de Armazém, esse ano tá muito forte aqui a nível regional, tá? Então, União 1, gol do Cássio. 0 para Orleans, tá? O título do Quarentão da Verde Vale foi lá para a cidade amiga, lá para a cidade de Armazém, tá? Porém, parabéns também aqui pro nosso time, né? Pro time de Orleans, que chegou na final e por muito pouco também não foi campeão, tá? Mesmo assim, parabéns aí pro pessoal do Quarentão da Bola, pro pessoal do Quarentão aqui de Orleans. Esqueceram. 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Bem, aqui no Facebook, tá por aqui a Adélia Zomer, dá uma boa noite. Valeu, Adélia, boa noite para você, obrigado pela sua audiência, tá ligadinha conosco aqui no Cultura e Esporte. Bem, amanhã, hein? Amanhã, terça-feira, 19 horas, Ginásio Municipal de Orleans, a primeira reunião referente ao Campeonato Municipal de Futsal do Quarentão aqui de Orleans, hein? Atenção, equipes aí do Quarentão da Bola, amanhã a primeira reunião, hein? Tem que marcar presença, pelo menos um representante de cada equipe interessada. Amanhã se façam presentes ali no Ginásio Homero de Miranda Gomes a partir das 19 horas, tá? Tem que ter representante, viu? É item obrigatório, senão a vaga não será confirmada. Tá bom, gente? Então amanhã, terça-feira, 19 horas, ali no Ginásio Municipal de Orleans, a primeira reunião, né? Vem aí o Campeonato Municipal de Futsal do Quarentão, hein? Aqui na cidade de Orleans. 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Bem, 18 horas com 28 minutos. Seguimos aqui ainda com as notícias locais e regionais, né? As informações do esporte amador
nessa primeira parte aqui no Cultura.

0: 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Muito bem, Campeonato Municipal de Bocha por equipes aqui de Orleans, na última sexta-feira, um jogo fechou, né? A primeira rodada aí do retorno da competição, o Bar do Rato ganhou da Ponte Preta B pelo placar de 2-1, tá? E esse jogo fechou a abertura aí do retorno da competição. Classificação de momento, né? Após essa rodada, Chave A. A liderança é da equipe da Ponte Preta B, com 9 pontos ganhos. A equipe do Bar do Rato e do Rio Pinheiros tem 8, o Rio Laranjeiras 7 e o Nativa Caminhões 4 pontos, tá? Isso no grupo A. No grupo B, liderança é da Ponte Preta A, com 12 pontos. O Engenhos Bar tem 11. O Bar do Marcos tem 8, Cancha do Marinho 3 e Aquapark Antonello com 2, fecham aí a classificação atualizada aqui do Campeonato Municipal de Bocha por equipes aqui de Orleans, tá? Amanhã já começa a segunda rodada, eu trago amanhã os jogos, horário, local. Um abraço pro pessoal da Bocha aqui de Orleans, né? O pessoal sempre ligadinho conosco aqui também do Cultura Esporte, viu? 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
0: Bem, pra fechar aqui a primeira parte do Cultura Esporte, viu? É, a Copa do Mundo terminou, né? Terminou ontem, né? Com mais um título aí da Espanha. A Espanha se sagrando bicampeã mundial, né? De seleções. Mas o nosso assunto agora, depois a gente vai falar do jogo da Espanha contra a Argentina, mas agora a gente fala aí, só para pegar o gancho, né? A gente vai trazer aqui, né, em primeira mão, o resultado final aí, né, do bolão do sênior aqui de Orleans, né? O sênior, que é o pessoal aí do cinquentão da bola. O sênior, quando tem Copa do Mundo, né, o sênior sempre realiza o seu bolão, né? É o bolão aí do sênior, para quem quer participar, para quem adquiriu aí as cartelas, né, e para quem apostou, né, naquela seleção ou na outra seleção, enfim. E, conforme a gente já vinha anunciando algum tempo atrás, né, o Baído Corrêa, né, que é um dos organizadores aí do bolão, um dos líderes também do sênior aqui de Orleans, um abraço pro Baído, ele já nos repassou aqui, né, os resultados finais aí do bolão do sênior, tá? Edição 2026, né, em primeira mão, tá? A gente também agradece ao Baído, agradece ao pessoal aí do sênior de Orleans, né, pela confiança, pela parceria aqui também conosco na Rádio Cultura e também no Cultura Esporte, viu? Então, em primeira mão, tá? Os ganhadores aí, né? Os vencedores do bolão do sênior referente à Copa do Mundo que terminou ontem, tá? Um total aí de 500 cartelas, viu? 500 cartelas, viu? Foi bastante gente que participou aí do bolão do sênior, tá? Antes da divulgação, né, a gente divulga aqui o prêmio extra, viu? Teve um prêmio extra ali, né, em relação aos Jogos do Brasil na Copa. O prêmio extra, o prêmio foi aí uma bolsa, né, do Sênior, tá? Uma bolsa aí da Sociedade Esportiva e Recreativa Sênior aqui de Orleans, tá? Foram 8 cartelas com 2 acertos, tá? Aí conforme ali o regulamento do bolão, tá? O ganhador foi Marcelo Costa Rosa, com 2 acertos, tá? Nos placares dos Jogos do Brasil. O Marcelo acertou 1-1 Brasil e Marrocos, e o Brasil ganhando de Haiti pelo placar de 3-0, tá? Porém, o Marcelo Costa Rosa foi o único com 11 acertos nos primeiros colocados de cada grupo, viu? Então, parabéns ao Marcelo aí, né? Que dos 3 jogos do Brasil na primeira fase, ele cravou 2, né? 1-1 contra Marrocos e 3-0 contra o Haiti. Então, devido ali a itens do regulamento, tá? Ele foi o único.

com 11 acertos nos primeiros colocados de cada grupo. Então ele ganhou aí a bolsa do Sênior de Orleans. Já o prêmio máximo, né, que concedia aí a questão do campeão da Copa, que esse ano foi a seleção espanhola, 58 cartelas acertaram o campeão, tá? 58 pessoas apostaram na Espanha

0: um acerto no placar dos Jogos do Brasil na fase de grupos, tá? Portanto, então, o prêmio foi dividido, né, entre 5 pessoas, tá? O prêmio máximo do bolão, né, seguindo aí a questão do regulamento, tá? Do bolão do sênior. Então, 5 pessoas, né, foram aí os vencedores do bolão do sênior, esse prêmio máximo, né? A questão ali, Iago, posso falar o valor? O prêmio máximo do bolão, tá, pessoal, era R$3.000, certo? Então, 5 pessoas acertaram, né? A questão também dos critérios de desempate. Portanto, cada pessoa levou aí R$600, tá bom? 3 mil, né? Dividido por 5. 600 pessoas, tá? R$600, né? Por pessoa, num total de 5. Faturaram o prêmio aí do bolão do sênior na Copa do Mundo, que terminou ontem, tá? Os ganhadores aí: Jussara Macari, Júnior Matei, Leonardo Scott Xavier, Luiz Antônio Zomer e a empresa Transal. Essas 5 cartelas, tá? Esses 5 nomes faturaram aí R$600, né? No prêmio máximo, que era R$3.000, tá bom? Então, portanto, estão aí a divulgação, né? Os ganhadores do bolão do sênior aqui de Orleans, referente à Copa do Mundo, que terminou ontem, tá? Jussara Macari, Júnior Matei, Leonardo Scott Xavier, Luiz Antônio Zomer e a empresa Transal, tá bom? Dividiram aí o prêmio máximo do bolão do sênior edição 2026. Já a bolsa do sênior, quem faturou aí foi o Marcelo Costa Rosa. Parabéns aos apostadores, aos ganhadores aí. E mais uma vez agradeço, né, ao pessoal do sênior de Orleans aí, em especial ao Baído Correia, né, que sempre nos solicita, né, que sempre nos passa aqui primeiro as informações, tá? Em primeira mão, tá? A gente fez questão de ser o primeiro a divulgar. O Baído também, né, fez questão de a Rádio Cultura, em especial Cultura e Esporte, ser o primeiro meio de comunicação a divulgar os ganhadores aí do bolão da Sociedade Esportiva e Recreativa Sênior aqui de Orleans. Mais uma vez, parabéns aos ganhadores. E também a gente agradece mais uma vez ao Baído Correia, em especial a toda a equipe do Sênior, pela confiança, pela parceria aqui conosco na Rádio Cultura. Muito bem, agora sim a gente vai para o nosso intervalo comercial. Voltamos na sequência com mais notícias do esporte, né? Claro que a gente vai falar mais aí a respeito do bicampeonato mundial da seleção da Espanha.
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Muito bem, são 18 horas com 42 minutos, estamos de volta, programa Cultura em Esporte para você, ligadinho aqui nas ondas da mais ouvida da cidade, na minha, na sua, na nossa rádio Cultura FM. Muito bem, reta final aqui do programa, hora e vez aí dos assuntos do esporte profissional.

0: tradicional, né? Hoje, aquela ênfase maior, claro, para a grande final da Copa do Mundo de Futebol. Ontem, né? Ontem tivemos a grande decisão. E a Espanha, hein? Para muitos, uma surpresa. Para muitos, a seleção espanhola não iria nem chegar nas fases decisivas, tá? Confesso que eu também não botei muita fé na Espanha quando começou a Copa. Mas chegou, né? Chegou, foi a campeã. Time muito jovem, né? Uma renovação aí de novo, né? A Espanha com um projeto aí esportivo, né? A exemplo do que foi em 2010, quando ganhou pela primeira vez a Copa, né? Antes tinha ganho Eurocopa, depois ganhou a Copa, agora de novo, né? Já ganhou de novo a Eurocopa e ontem conquistou mais uma vez a Copa do Mundo aí. É o segundo título da seleção espanhola. Vamos falar um pouquinho, né, dessa grande final. O Iago Teles também já está por aqui. Iago Teles, que está retornando aí de férias, né? E hoje retorna aqui também ao programa Cultura e Esporte. Tudo bem, Iago Teles? Boa noite.
1: Boa noite, Rodolfo. Boa noite, nossos ouvintes. Tudo certo?
0: Tudo tranquilo?
1: Tranquilo.
0: Depois de alguns dias de folga.
1: É.
0: Descansou um pouquinho?
1: Deu pra dar uma descansada.
0: É, deu pra dar uma relaxada.
1: Deu. Um
0: tá
1: pouquinho.
0: Bom, tudo certo. Faz parte, né, Iago? As férias também fazem parte, né?
1: Fazem parte.
0: São necessárias, né?
1: Isso, a gente precisa dar uma descansada de vez em quando.
0: É bom, com certeza. Muito bem, aqui no Facebook tá por aqui o Roberto Coan, né? Boa noite a todos. Estamos na escuta aqui do seu programa esportivo, Rodolfo, tudo sobre o esporte. E deu certo a nossa torcida pela Espanha. Roberto Coan estava secando a Argentina, e, né, Roberto? Valeu, deu certo. Valeu, Roberto. Um abraço para você. Obrigado pela sua audiência. Também está por aqui o Osnivaldo Cruz, né? Boa noite, pessoal do esporte. Tamo junto. Copa do Mundo acabou, né? A candidata campeã nem em terceiro lugar ganhou, né? Foi um banho de futebol. Agora voltamos para o Brasileirão, recomeçando o sofrimento para muitos torcedores. Valeu, um abraço, valeu, Osnivaldo. É, o Brasileirão já voltou, né? Para muitos aí, meu Deus do céu. Sofrimento retornou, Osnivaldo, é verdade. Obrigado pela sua audiência aí. Ô, Iago, te surpreendeu esse título espanhol?
1: Um pouco, Rodolfo. É, né? Como eu tinha falado, né? Eu tava cravando a França e a Argentina na final, né? Lado eu acertei. E o outro não, né? Me surpreendeu a França ter caído fora, né? Contra a Espanha. Pra mim ali foi a surpresa.
0: Uhum.
1: Aí depois já foi pra final, né? Mas eu esperava a vitória da Argentina. Confesso mesmo que achava que a Argentina ia vencer a Espanha. Nem que fosse por um placar magro. Confesso que não tenho muito o que falar do jogo, porque é questão. Eu não acabei esquecendo do jogo.
0: É mesmo?
1: Porque
0: é mesmo, Iago Teles?
1: É porque sábado eu tive um compromisso muito importante. Aí, como eu tava muito cansado, eu fui dormir muito tarde. E acordei razoavelmente cedo e à tarde fui tirar um cochilo pra...
0: E aí passou?
1: Passou! Aí eu acordei e faltava acho que 20 minutos pra acabar o segundo tempo.
0: Esse Iago Teles.
1: Aí eu assisti os 20 minutos do segundo tempo. E depois a prorrogação ali, tudo ali, né? Mas eu perdi um jogo, né? Não deveria ter perdido, né? Mas esse foi meu relato desse final de semana. Então, assim...
0: Muito bem.
1: Eu não vi o jogo, confesso que eu não vi, não podia muito o que falar. Mas pelo que eu não vi uma Argentina totalmente diferente do que foi os outros jogos.
0: Não, uma Argentina
1: mais recuada, mais com medo.
0: Uma Argentina totalmente com medo.
1: Com medo. A Espanha totalmente livre. A Argentina nos dois primeiros tempos não... Até o final,
0: só correu,
1: né?
0: Atrás, Iago,
1: só correu atrás.
0: Da Espanha.
1: Até o final do segundo tempo ali, faltando em 5 minutinhos, a Argentina não tinha nem chutado ao gol ainda.
0: Exato.
1: Né? Então a Argentina... Por esse tempo que eu vi ali, né? Eu não vi todo o jogo, né?
0: Mas tá na prorrogação só.
1: Só na prorrogação.
0: Tomou o gol.
1: E eu vi uma Argentina com medo. Diferente
0: recuada,
1: dos outros jogos.
0: Recuada,
1: com medo de
0: pareceu
1: atacar.
0: Pareceu cansada, Argentina.
1: Cansada.
0: Questão física.
1: Pesou. Como a questão a gente vem falando, né? A Argentina joga pro Messi, né? Então, os outros jogadores utilizam um pouquinho a mais.
0: O próprio Messi também.
1: Pro Messi poder jogar.
0: Só que o Messi... tempo que tocou na bola uma vez.
1: É, bem marcado o Messi, pelo que eu vi também.
0: Uhum.
1: Então, acho que foi aquele cabeludo lá, o...
0: Da Espanha. Corella.
1: Isso. Acho que tava marcando o Messi, né, se não me engano.
0: Ah, não tinha espaço, né?
1: Ele não deixou o Messi jogar, né?
0: Time espanhol mais jovem também.
1: Pois é.
0: Pesa.
1: Pesa também. E, assim, foi um resultado pra mim, me surpreendeu o resultado, tá? Uhum. Não esperava que a Espanha ia vencer. Mas parabéns aos espanhóis,
0: eu já imaginei,
1: né,
0: que ia ganhar.
1: Já imaginava?
0: A hora que tirou a França, eu pensei comigo, a Espanha vai ser campeã.
1: E um fato interessante que esse

0: Pai não tomou nenhum gol, né, Rodolfo?
1: Pensei, mas não falei, tá? Eu só pensei.
0: Só pensou?
1: Só pensei.
0: Só pensou?
1: Aí fica fácil assim, né?
0: É.
1: Aí é fácil demais, né?
0: É.
1: A Espanha não foi vazada, Diego?
0: Não, foi vazada, foi vazada.
1: Acho que um gol, né?
0: Um gol só.
1: Um gol só, é.
0: Deixa eu até confirmar aqui, tá? Mas acho que foi um gol.
1: Uma tabela aqui, mano, mas acho que foi um jogo, acho que foi só, hein?
0: Ó, na fase de grupo não vazou, tá?
1: Não foi vazada.
0: Não foi vazada. Fase de grupo não foi vazada. Segunda fase.
1: Dá uma olhada aí.
0: 3-0. Oitavas, 1-0. Quartas, 2-1 para a Bélgica.
1: 2-1. Tomou um gol da Bélgica.
0: Um gol só.
1: Um gol só.
0: Seleção espanhola passou todos os jogos tomando só um gol.
1: Tomou,
0: né?
1: Um gol.
0: Foi. Então, assim, ó, dá para ver que
1: muito jovem, né, Iago? Muito jovem, né?
0: E bem centrado, né? Pra tomar a defesa, tomar um gol só. A defesa estava realmente boa, né? Fez o que tinha que fazer.
1: Ajustado.
0: Jovem também.
1: Jovem.
0: É. É um fato interessante que eu também vi, Rodolfo. Uhum. O Brasil jogou contra a Espanha no final das Olimpíadas, eu acho. Uhum. É, acho que apenas dois jogadores que estão na final da Copa do Mundo não estavam lá. Na Olimpíada.
1: Ah, sim.
0: E do Brasil ao contrário. Só apenas dois estavam. Então, tu vê a diferença. Então a Espanha apostou nos jovens, né? E o Brasil não apostou nos jovens.
1: Ontem eu tava vendo depois ali o pós-Copa ali, a gente vê ali as premiações, enfim, né?
0: Sim, sim.
1: A informação que um repórter trouxe ontem é que esse ano, né, o técnico espanhol.
0: Uhum.
1: Ele não convocou nenhum jogador do Real Madrid.
0: Não sei.
1: Nenhum jogador, tá? Pela primeira vez na história da seleção espanhola para uma Copa, nenhum atleta do Real Madrid, que é o principal clube espanhol e talvez o maior do mundo, ou mais conhecido, certo?
0: Uhum.
1: Não teve representante, tá? Do Barcelona foram 8.
0: Uhum.
1: E aí vários do Atlético e outros também de outros times, enfim.
0: É, porque
1: chamou a atenção, tá?
0: Se a gente pegar o exemplo de 2010,
1: sim.
0: Era Barcelona e Real Madrid.
1: E esse ano praticamente Barcelona e Atlético. Isso.
0: É,
1: nenhum do Real, tá?
0: A de 2010 eu me recordo, que era metade Barcelona e metade Real Madrid.
1: Certo.
0: Eu lembro
1: 2010.
0: Claramente.
1: Isso, aham.
0: Era o time de Barcelona e Real Madrid.
1: É. A de Casillas, 2010. Busquets, Xavi, Iniesta,
0: Sérgio Ramos,
1: Davi Villa,
0: Torres, enfim.
1: Era um bom time.
0: Era Real Madrid e Barcelona, que é o quê? Piquet. Assim, Puyol também, massa, verdade. Né? A zaga era
1: Carvajal,
0: muito forte, né? Carvajal.
1: Era um bom time,
0: Então assim, a de 2010 eu lembro muito bem que era Barcelona e Real Madrid.
1: Esse ano Barcelona e Atlético.
0: Confesso que eu não tinha.
1: E chamou
0: visto.
1: Atenção, tá?
0: Sim,
1: nenhum
0: porque...
1: jogador do Real, cara.
0: É, nenhum jogador do Real, assim, realmente chama atenção.
1: E ele apostou em muitos jovens, né? O
0: sim.
1: Técnico da Espanha, né?
0: E o Yamal, né?
1: É. Yamal foi a grande estrela, né?
0: Grande
1: digamos
0: estrela,
1: assim,
0: né?
1: Um jogador com mais nome, tá?
0: Sim, cara, mais conhecido, sim.
1: Mas mesmo assim, né, Iago? O time, além de ser muito jovem, tá sem nenhum grande astro, né? Assim, digamos assim, né?
0: Sim, como tinha outros...
1: Foi um jogo coletivo mesmo, de novo, né? A exemplo de 2010.
0: É.
1: Vem aí mais uma boa safra espanhola, tá? A tendência é que esse time da Espanha aí tenha time pra...
0: Né? Pra duas
1: Copas, né?
0: Uma de certeza, né? Daqui 3 anos aí, 4 anos já retorna, né?
1: É, e outra coisa, né? Já vem ganhando também sub-17 na Europa.
0: É, vem fazendo...
1: Mundial sub-20.
0: Sim.
1: Já ganharam a Euro. E agora de novo a Copa.
0: De novo a Copa.
1: Mais uma safra espanhola.
0: É um time novo, né?
1: Interessante, né?
0: Seleção nova tem chance, tipo, mais uma ou duas.
1: No mínimo, né?
0: E é boa, né? Uma seleção boa, né? Uma seleção que vê que joga, né? Joga mesmo. Joga com vontade, joga com firmeza, joga pra ganhar, né? A Espanha veio pra ganhar, a Argentina veio pra empatar.
1: Ontem foram 20 arremates ao gol, né?
0: Pois é.
1: Contra nenhum da Argentina, isso no tempo normal, né?
0: É,
1: a Argentina só foi ameaçar na prorrogação.
0: Na prorrogação.
1: Depois que tomou o gol.
0: Tomou o gol e esse, ó.
1: Foi bem barato pra Argentina ontem.
0: É. Se não tivesse sido expulso o jogador da Argentina, ia pros pênaltis, porque tava bem equilibrado pelo que eu vi.
1: Aí já,
0: né?
1: Com um a menos também. É. Isso também.
0: A expulsão.
1: Pesa também, né?
0: É, eu acordei, digamos, na expulsão.
1: Certo.
0: Ali na expulsão eu vi a expulsão ainda.
1: Ela já tinha amarelo aí, vai dar uma falta daquela.
0: Da expulsão pra frente, o Argentina sofreu, por questão de estar com um a menos.
1: Muito, muito.
0: E já tava tomando pressão.
1: Já sofria 11 a 11.
0: E já tava tomando pressão da Espanha.
1: É, sim.
0: Aí com um a menos,

0: Não tem o que fazer. Pior vai, ainda. Vai segurar como? Já tá, a Espanha já tava vindo tudo pra cima. É. Aí eles vão tentar segurar, toma o gol, e a gente tinha que ir pra cima. Só que eu não consegui ir pra cima também.
1: É, aí o Messi apareceu um pouquinho, né? Aí ele o time que tomou o gol, aí ele tava talvez um pouquinho ainda com o tanque cheio, como você diz, né?
0: É porque o Messi...
1: Ele criou algumas oportunidades.
0: É, né? A questão do Messi é que ele não corre, né, Rodolfo? Ele fica andando em campo. Ele só corre quando é necessário.
1: É preciso mesmo, né?
0: Tá certo, tu vê...
1: Ele fez ontem, né?
0: É.
1: Digamos.
0: Se tu vê o Messi, tu vai olhar pro Messi, ele tá andando em campo.
1: É.
0: Ele só corre quando a bola chega nele.
1: A seleção da Argentina começou a fazer as trocas já no primeiro tempo já.
0: É.
1: Já teve alteração no primeiro tempo, tá? E isso aí já é uma prova que
0: preocupação,
1: a,
0: né?
1: Que a questão física já tava pesando.
0: Já tava, sabe? Pesando? Uhum.
1: É, ele mudou já no primeiro
0: no
1: tempo.
0: Primeiro
1: já.
0: Tempo.
1: Já teve uma troca ali já.
0: É, então
1: já teve jogador que saiu ali já.
0: Pesou, né? Pesou.
1: Pra você ver, né?
0: Pesou,
1: pra você ver.
0: É, mas é.
1: Então, gol ontem do Ferran Torres, né?
0: Isso.
1: Ferran Torres foi foi o grande nome ontem desse título espanhol.
0: Isso, teve um gol anulado também, né?
1: Dois, né?
0: Dois, né?
1: Teve dois?
0: Eu vi um.
1: Um.
0: Eu vi um, do Nico Williams. Acho que é Nico Williams o nome dele.
1: Nico Williams. Não, dois gols anulados.
0: Dois?
1: Dois gols.
0: Eu vi um só.
1: Certo, não, dois.
0: Eu não assisti o jogo inteiro, né? Então...
1: Esse do Nico Williams, ele deu falta no zagueiro da Argentina.
0: Uhum.
1: E aí o segundo que ele anulou é por impedimento.
0: Ah, tá.
1: Uhum. Tá? Honestamente, tá, Iago? Não vi falta, tá? Não sei de onde é que o Arthur viu aquela falta do Beck da Argentina. Tá?
0: Teve um pisão, mas o pisão acho que não foi com uma força.
1: Sei lá,
0: viu?
1: Sei lá.
0: Assim,
1: cara, sei lá.
0: Pelo ângulo que eu vi ali, parece que teve um pisão, mas não é um pisão com força que chega a derrubar o jogador. Né?
1: Acho que tinha quebrado a perna,
0: o
1: zagueiro da Argentina.
0: Acho que ele exagerou um pouquinho, eu concordo.
1: Mas aí
0: também. Depois
1: o outro gol é impedimento.
0: Impedimento. Uhum.
1: É. Nossa, cara, seria uma grande injustiça, tá, se a Argentina tivesse ganho ontem. Porque
0: não, sim.
1: A Espanha amassou, cara. A Espanha atropelou,
0: sim.
1: Viu?
0: Uhum.
1: Lado físico e técnico, tá?
0: Ah, não.
1: Ficou bem barato pra Argentina, tá, esse 1-0.
0: É, pra eles.
1: No mínimo 3, tá?
0: É.
1: De 3 pra cima. No
0: deram sorte,
1: 3.
0: Deram sorte ainda. É, Rodolfo, campeã, né? Espanha, né?
1: Bicampeã.
0: Terceiro lugar ficou com a Inglaterra, né? Outro resultado aí.
1: Que jogo
0: inesperado.
1: Louco.
0: Eu confesso que eu não vi também porque eu estava num compromisso nesse jogo. Não podia nem mexer no celular, então. Só fui saber
1: 6-4?
0: Eu só fui saber se o resultado era depois da meia-noite. É,
1: esse jogo aí também. Você virou uma pelada, né? 6-4.
0: 6-4,
1: né?
0: Parece uma pelada mesmo.
1: É, né? Fim de feira mesmo, né? Pra Inglaterra e pra França, né?
0: É, em terceiro lugar ninguém quer disputar, né, Rodolfo? Então, aí a pessoa já vai já desanimar.
1: Inglaterra quis mais, né? Ficar
0: Inglaterra
1: em terceiro que a França.
0: É.
1: Né?
0: Tudo
1: bem.
0: Inglaterra em terceiro, quarto lugar a França, né?
1: Isso.
0: O artilheiro da Copa foi o Mbappé com 10 gols.
1: Uhum.
0: E o Mbappé assume como o maior artilheiro da Copa, por enquanto, com 22 gols, né?
1: Isso.
0: E atrás dele é só o Lionel Messi. Só.
1: Ô, Iago, falar em Messi, né? Ontem você foi a última dele?
0: Eu acredito que sim, então.
1: É, né?
0: Eu acredito que sim.
1: Pelo que ele se posicionou e ficou olhando e ficou...
0: Eu acredito que seja a última.
1: Sentado no gramado.
0: É,
1: eu acho que deu pra ele, né?
0: Realmente seja a última Copa do Messi.
1: Seleção acho que também cerrou, né?
0: Cerrou também. Não, amistosos, acredito que ele vá.
1: Você joga ainda, será?
0: Copa América, que é daqui um ano, acho, a Copa América, né? Um ano,
1: certo.
0: Dois anos, talvez ele jogue a Copa América. Perfeito. Ainda. Mas a Copa do Mundo, eu acredito que... Quem encerrou mesmo?
1: A seleção argentina também, esse ciclo aí, também vários jogadores, né?
0: Vários já jogadores,
1: encerrando, né?
0: Vários.
1: Se a Espanha tá começando um ciclo, a Argentina tá encerrando, né?
0: Sim.
1: Isso, o Messi é um deles, né?
0: É, foi até...
1: O Depol também, né?
0: Isso, foi
1: goleiro,
0: até...
1: Goleiro, né?
0: Muitos falaram que é a passagem, né, do Messi pro Yamal, né?
1: Sim, sim.
0: Então, acredito que foi realmente isso, encerrou o ciclo do Messi
1: isso. Com
0: a vitória do Yamal e a passagem pro Yamal, né? Porque o Yamal é do Barcelona.
1: Exato.
0: Vai assumir a 10 esse ano também, vai assumir
1: isso.
0: A camisa 10 que era do Messi, né?
1: Perfeito.
0: Então, acredito que seja isso, né? O Messi, acho que da Copa do Mundo, eu acredito que ele não vá.
1: É, acho que foi a última, né?
0: Eu acho que foi a última, tá? É muito difícil ele ir.
1: Uhum.
0: Ele pode ir como um auxiliar, vai estar lá só no banco só pra dar aquela moral, mas pra jogar acho que não vai mais.
1: Certo.
0: E Copa do Mundo é isso, Rodolfo.
1: Era isso, né?
0: Uhum.
1: Encerrada mais uma Copa do Mundo, parabéns à Espanha aí, um bom time. Confesso que quando começou a Copa eu não achava que a Espanha... Chegaria, né, nas fases finais e tampouco seria campeã, né? Mas.
0: Pois é.
1: Veio crescendo ao longo aí da Copa do Mundo e com muito mérito, viu? Com muito mérito aí. Eliminou a França, a hora que eliminou a França.
0: É,
1: eu já pensei, eu acho que esse título vai pra Espanha de novo. Hein?
0: Sim.
1: Porque é um time jovem, né? Um time jovem, rápido, né? O zagueiro lá que foi eleito o melhor da Copa lá, acho que 20 anos, né?
0: Acho 21 que. 21
1: anos.
0: É, não, então, é o time... Rodri, né?
1: O melhor zagueiro eleito, né, que eu digo, né?
0: A

0: Tá, o melhor zagueiro
1: o Barci,
0: agora,
1: né?
0: É, agora
1: o
0: não,
1: Barci,
0: não,
1: isso.
0: Não, não, não
1: muito lembro. Bom zagueiro, viu? Muito bom zagueiro.
0: Uhum. É.
1: E o Rodri foi eleito o melhor do jogo,
0: é,
1: né?
0: É, melhor do...
1: O da Copa.
0: Da Copa. Da
1: ah,
0: Copa.
1: Da Copa, o Rodri?
0: Achei injusto, mas...
1: Volante, né?
0: Pois é, né? Achei injusto, estranho, né? Achei bem injusto.
1: É, foi, é.
0: Melhor da Copa, Mbappé ou Messi.
1: Exato.
0: Era um dos dois. O Mbappé não tava na final, beleza. É. Mas, então era o Messi, né?
1: Concordo.
0: Mas então tá, eu não vou questionar, né?
1: Esses prêmios da FIFA aí são meio estranhos.
0: Ah, o Rodri
1: essas
0: também.
1: Bolas de ouro aí.
0: O Rodri ganhou a bola de ouro. Da onde com o Rodri? Não é, jogou nada. Foi, foi. É, mas é.
1: Meio complicado, né?
0: É bem complicado um negócio desse. Mas Rodolfo, Copa é isso, né? Eu,
1: parabéns à Espanha.
0: Parabéns à Espanha, né? Eu tinha cravado França e Argentina. É, era o previsto, né?
1: Digamos que seria também um grande palpite, né?
0: Tanto é que
1: confirmou a Argentina.
0: É, confirmou a Argentina,
1: Argentina,
0: né?
1: Iago, digamos assim, aos trancos e barrancos,
0: Os trancos e barrancos, né?
1: Dependendo muito do Messi, tá?
0: Sim.
1: A Argentina só tá na final devido ao Messi, tá? Outras questões também, claro, mas...
0: Ah, sim.
1: Mas o Messi comandou, né? Essa campanha da Argentina, né?
0: A Argentina chegou na final com umas duas viradas ali que...
1: Prorrogação
0: que...
1: toda hora, né?
0: É,
1: chegou no bagaço.
0: É, o Messi...
1: Fisicamente falando.
0: É.
1: Nossa.
0: Se não fosse o Messi, realmente, a Argentina não tinha chegado na final nunca.
1: Sim, sim.
0: O Messi ali salvou a Argentina, 3 jogos de certeza.
1: Concordo.
0: 3 viradas ali, duas ou três viradas ali que eles fizeram ali, que ninguém acreditava que eles iam virar. Perdendo 2-0 pro Egito e virar 3-2.
1: Foi.
0: É uma coisa que...
1: Aquele sufoco lá com o Cabo Verde também, né?
0: Também.
1: Contra a Suíça também já.
0: Também. Nossa, não, foi sofrido, né? E a prorrogação, né? Pega a prorrogação que cansa, né?
1: Já arrebenta,
0: já joga 90 minutos, já cansa.
1: Já é um time um pouquinho mais de idade, né? Então,
0: aí vai mais 120 minutos?
1: Porra.
0: Não tem como, né?
1: O Messi 39, o Depol também já com seus 30 e pouco, o Otamendi
0: também.
1: O goleiro também mais de 30, não faço, cara.
0: É, dessa vez o Martínez, o goleiro Martínez, não conseguiu salvar, né? Não deu, porque na Copa passada ele salvou muito, né? Na final, né? Principalmente na final.
1: Mas o que ele pegou de bola.
0: É, também. É.
1: Ele só não pegou o gol.
0: Só não pegou o gol ali, né? Porque não deu mesmo, né?
1: É, mas... Se não é ele, é 3-4, Iago.
0: É.
1: 3-4,
0: se é.
1: Não é goleiro.
0: Não, olha. Mas, Rodolfo...
1: Muito bem.
0: É isso, né?
1: É isso de Copa?
0: É isso de Copa, nós fechamos... Com Copa por hoje, fechamos, beleza. Também as informações que não vai dar tempo de passar. Uhum. E nosso horário tá estourado.
1: Amanhã eu trago aqui as informações
0: do Criciúma. Amanhã a gente traz aqui a Série A. Criciúma venceu, inclusive.
1: Isso,
0: né?
1: Só pra pontuar rapidinho.
0: Pontuar rapidinho, Criciúma venceu. E se não me engano, segue na liderança, né?
1: Segue o líder.
0: Segue o líder, 36
1: né? Pontos.
0: 36 pontos, assumiu provisoriamente e se mantendo ali, né?
1: Uhum.
0: Tomara que continue assim. Fechou o primeiro turno agora, né? Dessa 18ª rodada,
1: isso,
0: né?
1: Isso.
0: Fechou o primeiro turno e o Criciúma termina na liderança.
1: Uhum. Muito bem, então a gente vai ficando por aqui também, colocando um ponto final aí nessa edição do Cultura Esporte. Valeu, gente da bola, mais uma vez, boa noite, grande abraço. Retornaremos amanhã a partir das 18h10. Um abraço e até lá.
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3: A lei cria a Estratégia Nacional do Complexo Econômico Industrial da Saúde. A legislação estabelece regras para o país produzir tecnologia própria no setor. Na prática, o texto define critérios para a produção em solo brasileiro de medicamentos, vacinas, equipamentos de diagnóstico e ingredientes farmacêuticos que abastecem o Sistema Único de Saúde. O ministro da Saúde, Alexandre Padilha, disse que a estratégia quer fortalecer laboratórios públicos e ampliar o acesso da população a tecnologias estratégicas de saúde.
4: É preparar o Brasil cada vez mais para respostas em emergência de saúde, dar uma previsibilidade importante para as empresas privadas investirem, dar uma outra dimensão para o que é o setor da saúde. Tanto naquilo que é os compromissos de garantir o atendimento à nossa população, quanto da saúde enquanto setor econômico.
3: A lei prevê medidas para incentivar a produção nacional de insumos e fortalecer cadeias produtivas internas, com o objetivo de ampliar a capacidade nacional de resposta em situações de crise, como destacou o ministro do Desenvolvimento, Indústria, Comércio e Serviços, Márcio Elias.
5: A pandemia mostrou isso para o mundo.

0: mundo a indesejável dependência de um continente ou de alguns países no fornecimento do que é essencial na área da saúde. Acho que a sanção do nosso PL 2583 hoje retoma essa tradição do país, do Brasil, na vanguarda do desenvolvimento do complexo econômico e industrial da saúde.
1: A estratégia também prevê mecanismos para transferência de tecnologia entre instituições privadas e laboratórios públicos. Entre os projetos previstos estão o desenvolvimento de insulina glargina com produção integral no Brasil e de uma vacina contra o vírus sincicial respiratório associado a casos de bronquiolite. Reportagem Márcia Fernandes.
2: Empresas de revenda de ingressos devem ser transparentes com o consumidor sobre o seu papel.
3: Caso isso não aconteça, elas podem ser alvo de medidas cautelares, entre outras determinações.
2: É o que vamos ouvir agora na reportagem de Gabriela Noronha.
4: Quando você vai comprar um ingresso para um show ou teatro, por exemplo, pode acabar recorrendo a páginas na internet que fazem a revenda desses tickets. Mas essas plataformas precisam respeitar os direitos do consumidor. Se isso não ocorrer, ficam sujeitas a medidas cautelares do governo. É o caso de uma empresa que começou a ser investigada nesta segunda-feira por falta de transparência e insuficiência de informações essenciais ao consumidor. Como detalhou Ricardo Morishita, secretário nacional do consumidor.
5: Muita gente acaba contratando, mas não sabe que se trata de um mercado secundário. E claro, tudo isso leva a uma potencial indução do consumidor ao erro, a acreditar que está adquirindo o ingresso pelo canal oficial. Acho que isso é ruim para todos. É importante que o consumidor saiba, não seja enganado, não possa ser induzido a erro, garantir a informação e depois a própria boa-fé.
4: Como medida cautelar, a Senacom determinou que a plataforma passe a indicar de forma clara e destacada ao longo de todo o processo da venda, que não constitui um canal oficial de venda dos eventos, que os ingressos são ofertados por terceiros e que podem ser vendidos por preços superiores aos dos canais oficiais. Em caso de não cumprimento da medida, a empresa poderá ser multada em R$100 mil por dia. Vitor Oliveira Fernandes, secretário nacional de Direitos Digitais, mencionou outras possibilidades. Possíveis fraudes que fazem parte da investigação.
6: Segundos que conseguem ocupar posições melhores nas filas dos ingressos e que conseguem até fazer um check-out automatizado de modo que o consumidor se torna dependente desse mercado secundário.
4: Lembrando que há PROCONs em todos os estados do país para a proteção e defesa dos direitos do consumidor. Além disso, é possível utilizar a plataforma consumidor.gov.br para registrar denúncias e reclamações. Reportagem Gabriela Noronha.
3: E durante a Copa do Mundo da FIFA 2026, o Ministério da Justiça e Segurança Pública participou da Operação Cartão Vermelho.
2: A ação foi coordenada pelo Departamento de Justiça e pela Agência de Investigações de Segurança Interna dos Estados Unidos para combater a pirataria digital e física.
3: No Brasil, a atuação com
7: um avião cheio de passageiros apareceu no fundo do mar, mas nenhuma gota de água entrou na cabine. Os passageiros agradeceram por ficarem a salvo, mas não sabiam que o avião estava a 100 metros abaixo do oceano. O oxigênio na cabine logo se esgotaria, mas o que era ainda mais assustador era que o equipamento de comunicação do avião não conseguia captar nenhum sinal, o que significava que eles não podiam pedir ajuda. Com o passar do tempo, os passageiros entraram em pânico. Alguns choraram de desespero, outros desmaiaram pela falta de oxigênio. A situação só piorava. O capitão pensou que era melhor tentar escapar do que esperar. Então ele tomou uma decisão: mandar o receptor para a superfície e enviar um sinal de socorro. Somente assim os passageiros teriam uma chance de sobrevivência. Mas a uma profundidade de 100 metros, havia muita pressão da água. O perigo era enorme. Então o copiloto interviu para completar a missão. Os dois tomaram precauções e fecharam a porta da cabine para evitar a entrada da água do mar. Mas não era tão simples como parecia. O capitão tentou abrir a porta eletricamente, mas no momento seguinte ocorreu um curto-circuito. Enquanto tentava consertar, uma súbita onda de água pressurizada entrou pela porta. Um avião cheio de passageiros apareceu no no fundo do mar, mas nenhuma gota de água entrou na cabine. Os passageiros agradeceram por ficarem a salvo, mas não sabiam que o avião estava a 100 metros abaixo do oceano. O oxigênio na cabine logo se esgotaria, mas o que era ainda mais assustador era que o equipamento de comunicação

0: ação do avião não conseguia captar nenhum sinal, o que significava que eles não podiam pedir ajuda. Com o passar do tempo, os passageiros entraram em pânico. Alguns choraram de desespero, outros desmaiaram pela falta de oxigênio.
1: Desculpa, já tá fechado aí. Eu sinto muito.
2: Me desculpe incomodar, mas eu fui e voltei 3 vezes e não consigo achar esse endereço aqui. Os prédios não têm números?
1: É, isso aqui é muito complicado. O gatinho é bem perto daqui, é só uns quarteirões pra lá.
2: Foi o que eu pensei, mas eu continuo indo e voltando.
1: Sabe, essa vizinhança não é melhor. Ela não é longe. E se eu te acompanhar?
2: Seria ótimo.
3: Nesta segunda-feira,
1: tá bom.
3: Sem seguir o calendário do início. A medida beneficia moradores de cidades do Amazonas, bom. Roraima, Paraná, Sergipe, Paraíba,
1: é esse.
3: E Rio Grande do Norte.
1: Mas não gostei da cara, não.
3: Por eventos como estiagem e enchentes.
1: E se a gente essa entrar junto?
3: Para a voz do Brasil.
4: Prêmio Brasil que alimenta. Oi? Até o dia 31 de julho.
5: A iniciativa vai reconhecer 40 ações.
1: Desculpa, já tá fechado.
5: Ações da sociedade civil.
6: Boa tarde, cavalheiros. Há uma proibição de armas na cidade.
4: Que estejam em funcionamento há pelo
6: aqui.
4: Menos 3
6: podem
4: anos.
6: Podem pegar de volta quando sair.
4: Perdoe a pergunta,
6: mas como conseguem se vestir assim com tanto luxo?
5: R$700 mil
6: são meus assistentes.
5: Entre as 20 melhores iniciativas.
4: O edital
6: tem muito com as assistente
4: informações
6: um lugar
4: está disponível
6: pequeno,
4: em
6: né?
4: gov.br/mds.
6: Tá, ele é meu empregado. Ele
5: as mulheres têm agora
6: inofensivo.
5: Um aliado na luta contra a violência.
6: Salvei a vida dele em Xangai.
5: 180.
4: É um robô atendente que vai
6: honra.
4: Trazer prontamente informações sobre
6: não
4: os direitos das mulheres,
6: de
4: legislação
6: armas,
4: e serviços da rede de atendimento.
5: Alguma. A Lei ferramenta de inteligência artificial vai fazer uma curadoria diária da base de informações utilizadas pelas atendentes da Central de Atendimento à Mulher.
4: Mas o atendimento humanizado, em que as vítimas podem conversar diretamente com uma pessoa, vai seguir. E nós conversamos
6: olha,
4: sobre
6: eu fico
4: isso
6: muito
4: com
6: feliz
4: a Secretaria
6: de poder
4: Nacional
6: cooperar,
4: de Enfrentamento
6: mas não posso
4: à Violência
6: dizer o mesmo
4: contra as Mulheres.
6: Dos meus compadres atrás de vocês. Boa tarde, cavalheiro.
5: Três filmes apocalípticos que você precisa ver. O Paradoxo Cloverfield.
4: Do Ligue 180.
5: A Hora da Escuridão.
4: Como é que ele funciona?
5: Conexão
4: o que ele oferece
5: mortal.
4: De novo para as mulheres?
5: Três filmes apocalípticos.
7: Olha, o assistindo. O chatbot
8: yes,
7: é mais uma
8: Frank.
7: Tecnologia,
8: yes,
7: ela ia desenvolver muito pelo tempo de mercado, mas a tecnologia
8: eu senti sua falta,
7: né?
8: Meu Deus, esse cabelinho não, eu não curti, não, nem um pouco.
7: Meio de acesso para que as mulheres em situação de violência
8: oi,
7: possam acionar a Central 180,
8: se não for incômodo,
7: seja para pedir
8: pode me dar uma
7: informação, ajudinha? Ou seja, para que ela tenha uma acolhida.
6: Você é?
7: Sobre a situação de violência que ela está vivenciando.
6: Né?
8: Eu não entendi.
7: A violência contra as mulheres ela tem várias tipologias. O Brasil ainda não tem uma imersão, uma compreensão dessas várias tipologias, mas elas oprimem mulheres em todo o tempo.

0: em atendimento humanizado.
1: Olhe para esta cena cheia de tensão. Dois problemas estão tentando intimidar um pitbull.
2: O chatbot pode estar sentado numa inteligência artificial, mas ele também pode estar nos princípios,
1: como se estivesse procurando confusão. O pitbull, embora forte, não há uso de inteligência artificial. Ele permanece imóvel sem reagir. Claramente incomodado com a provocação.
2: Imediatamente você pode recorrer a um atendimento humanizado.
1: Caminhando silenciosamente, mas com presença. Ele não late, não se agita, apenas observa. E isso basta.
2: 24 horas
1: olham para ele de soslaio, percebendo sua energia e imediatamente se acalmam.
2: Tanto pelo telefone como ela pode acessar pelo site.
3: O mundo devia nas histórias se ligar. 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
2: A Van não quer que você saiba. Tem um grande papel. 22% das procuras do Ministério das Mulheres são justamente pelo 110.
4: É outra sem vergonha.
0: Também outras ferramentas, né? Como o WhatsApp, por exemplo, né? Como é que ele pode ser acessado por quem queira orientações ou mesmo
4: Santos?
2: Olha, o 180, eu já tinha o WhatsApp implementado. O WhatsApp é uma linha direta. Depois que a gente fazia o atendimento direto, humanizado, ainda se perguntava se você queria receber alguma informação.
5: Bem, senhoras e senhores telespectadores de todo o Brasil,
2: não é uma ferramenta em que a gente acessa qualquer mulher. A gente prioriza o sigilo da informação. Muitas vezes as mulheres podem receber o telefone monitorado. Isso pode ser uma situação de risco. Mas o WhatsApp
5: Bem, mas você sabe que se eu levantei dessa cadeira, pelo menos seisinho eu vou

0: 180 e ele também pode ser acessado através da nossa página com o coisinho que dá disponibilidade ao 180.
1: Agora, as atendentes do Ligue 180, elas passam por uma qualificação, né, específica para prestar esse tipo de atendimento. O que está incluído na preparação delas?
0: Olha, desde a taxonomia, porque a gente tem violência, desde violência vicária, que recentemente foi reconhecida como uma tipologia própria de crime, até a violência patrimonial, a violência psicológica, são tipologias de violência.
2: Que às vezes é
0: difícil de você identificar, muitas mulheres
2: não mexem em francês. Ou o nosso comando
0: que vivem aquele tipo de violência.
3: Amigo, duas cervejas, por favor, tá? Só um minuto. Eu vou lá embaixo trocar o barril.
0: Então todas essas atendentes, elas são.
4: Chega de pescar qualquer internet. Nesse São João, mude pra ti, outra fibra. E para quem é a cabeça da família?
0: Violência, elas
4: papai.
0: Também têm uma
4: então é o papai que manda na casa?
5: É na verdade, a mamãe é o pescoço. O pescoço vira a cabeça da
4: família. Então é a mamãe que manda na família?
5: Foi você que disse.
0: Então elas têm uma retaguarda.
6: E eu amo de psicologia, de atendentes, nem fazendo
0: conversar sobre esse tema. E agora nós estamos inaugurando uma especialização para que elas tenham uma melhor qualificação, mas também um reconhecimento acadêmico de que elas são profissionais especializadas no atendimento às mulheres em situação de violência.
4: Só para a gente esclarecer, a senhora mencionou a violência vicária, que é um tipo novo, né? Um tipo penal novo, e aí muita gente provavelmente não conhece. Ela ocorre quando o companheiro agride familiares, filhos, pais, atingir a mulher, né?
0: O agressor praticante de violência doméstica, ele nunca só viola as mulheres.
7: Com licença, boa tarde,
0: filhos,
7: aceita?
0: Ele agride. Opa, a sogra, ele agride os cunhados.
7: Onde é você passar nesses teus cabelos dourados? Tu não tá vendo que a canal persegue,
0: filhos. Vai? Os filhos é um instrumento de ofender. Às vezes me der um tapa, o cabelo dói, mas dói mais se você bater no meu filho. Isso é uma coisa muito concreta.
7: Não, vai
0: no circo. Que nós acompanhamos foi aquele caso de Tales Machado, aqui no estado de Goiás, executou os dois filhos e ainda construiu através, se suicidou, mas antes disto, construiu a narrativa de que a ex-esposa ou a mãe das crianças é que era responsável por tudo aquilo, e ela, por conta disso, não conseguiu sequer acompanhar o velório dos filhos.
2: Secretária, o Ministério das Mulheres também apresentou recentemente em Salvador as diretrizes nacionais das Casas da Mulher Brasileira. O que que elas estabelecem sobre esse serviço?
0: A atualização das diretrizes era uma necessidade. A casa está fazendo 10 anos. A primeira casa foi inaugurada ali em 2015, né, no estado de Mato Grosso do Sul. Durante esses 10 anos, muita coisa mudou, inclusive de legislação. Nós temos muita tecnologia que avançaram durante essa década e era necessário fazer um alinhamento. Hoje temos 13 casas, uma
2: veja só, assim que essa garota
0: casas,
2: descobriu que uma forte tempestade e uma chuva intensa estavam prestes a chegar, ela imediatamente saiu de sua van de luxo e prendeu novamente sua cozinha portátil ao veículo. Depois de se certificar de que a cozinha estava completamente suspensa no chão, ela voltou rapidamente para dentro da van, fechou a porta, recolheu a escada telescópica e fechou todas as janelas.
0: Ela
2: até
0: junta no mesmo espaço.
5: Mamãe, eu quero mais
0: imagina. Mas meu filho, amanhã fechou a fábrica. Lá funciona a vara de família.
5: Pai, por que
0: tu
5: não
0: arranjou
5: outra fábrica?
0: Mas também tem a Secretaria de Segurança Pública com a delegacia especializada da mulher. O serviço psico
7: fazendo o que aí, moço?
0: Ali, aí.
4: Tá vendo ali?
0: Tem
4: ali que é relacionamento ali. O galo já pegou três, meu filho.
0: Três ali já. Acomodada.
7: Fala também assim, é fácil, maldito. Toda hora vem uma galinha diferente, ele vai lá e também outra. Então, ela nem reclama, nem está com dor de cabeça, nem toma remédio, nem faz nada. Eu sou aceito e tchau.
4: O galo fez três, enquanto você não faz meia.
0: As
7: papel homem nem troca de galinha.
4: Papel homem, se você que não aguenta nem uma galinha inteira.
0: Seja muito mais.
7: Papel homem, eu tô com medo.
0: Para que não haja nenhum erro.
8: Você sabe como é que faz a chuva forte no Japão?
9: Não.
4: Agora, secretária, acho que a pergunta mais importante da nossa entrevista é uma mulher que esteja nos ouvindo e que se reconheça numa situação de violência, mas que tenha dificuldades em sair dessa situação,
8: você sabe
4: seja
8: como
4: por motivos financeiros ou quase que outros, como é que ela pode começar a pedir ajuda? A gente falou aqui de casa da mulher brasileira, mas por onde ela começa?
8: O negócio não é contigo, não.
0: Olha, geralmente a mulher que vive em situação de violência, ela nega que vive em situação de violência, essa negação vai de 3 a 10 anos.
8: Não devo mais nada, hein?
0: Se ela tem o ciclo de amizade dela e uma forma de que a mulher recorra a alguém, um agressor que vive

0: me respeite ela verdadeiramente pra ela poder compartilhar dessa situação que ela vive. Geralmente, o primeiro ciclo de apoio vem das amigas e da família. Quando você não encontra essa possibilidade, é preciso procurar ou a delegacia, ou o centro de referência da mulher, ou mesmo a casa da mulher.
1: Comeria? Ia ser café da manhã, almoço, janta.
2: Geralmente, as mulheres só conseguem fazer. Como assim? Quando eu faço galinha aqui, tu nem come, tá?
0: Já não ameaça mais só a vida dela, ameaça a vida dos filhos. Então as mulheres conseguem fazer uma ruptura.

0: gente vem em situação profunda de
1: jovem. Patrão, você quer me liberar agora pra almoçar ou quer que eu como aqui na frente dos clientes?
0: Sozinho, pode ir. Ninguém consegue fazer uma ruptura sozinho. Então,
2: o primeiro patrão, você quer me dar uma folga amanhã ou pra alguém de sua confiança?
0: O segundo movimento é procurar um serviço especializado.
3: Irmãos em Cristo Jesus, estou aqui pra dar uma notícia pra vocês.
0: Sendo oprimida por violência patrimonial, ela também deve pedir ajuda.
3: Uma bênção pra você ou pra alguém da sua família ou alguém que você conhece.
0: Nessa situação.
3: Veja bem, se você ainda não recebeu, você vai receber.
0: Ela também pode pedir ajuda ao serviço de saúde pra poder fazer a ruptura da violência sozinha.
1: Meu Deus, Andressa vai me matar. Meu Deus do céu, tu me perdoa, acabei batendo a bunda do
4: secretária nacional de enfrentamento à violência contra as mulheres.
1: Meu Deus, Andressa vai me matar. Meu Deus do céu, tu me perdoa, acabei batendo a bunda do Will.
5: Hoje tem, hein?
6: Conciliar os estudos e a maternidade é uma missão desafiadora para muitas mães que ocupam as universidades.
7: Mas nas cuidotecas, as mães podem deixar seus filhos na hora das aulas.
6: O serviço já é oferecido em universidades federais e agora está válido para universidades públicas e estaduais.
7: As interessadas têm até o dia 15 de setembro para se inscrever em edital do Ministério das Mulheres.
8: Um espaço público, seguro e gratuito, onde crianças de 3 a 12 anos de idade são acolhidas enquanto os responsáveis, principalmente as mães, estudam. Assim, é a Cuidoteca, serviço oferecido em universidades federais como a de Brasília. Na UNB, a iniciativa teve início no começo deste ano e atendeu 23 crianças no período noturno. Para o segundo semestre, 40 vagas serão oferecidas. A coordenadora pedagógica da Cuidoteca da UNB, Letícia Teles, falou sobre a receptividade do serviço.
9: Promoveu aí um espaço onde a criança pode ser criança. Eles podem realmente brincar.
10: Posso mudar assim no Wi-Fi?
1: Vai esperar.
10: Posso tocar assim no Wi-Fi?
1: Vai esperar.
11: Obrigado, mamãe, já ia esquecendo.
8: Para manter o serviço.
11: Mas eu conheço o filho que eu tenho, não tomei.
12: E eu conheço minha mãe, o remédio estava na
6: do pai. Vídeo viraliza após mulher não gostar da resposta da filha.
13: E a gente conseguiu aqui.
14: Quem você salvaria? Sua mãe ou seu pai?
13: Que é suficiente para abarcar todas as universidades estaduais. E o que a gente quer é que cada vez mais cresça essa cultura da biblioteca. A gente interpreta como um dos pontos cruciais. Vídeo viraliza.
15: Uma freira pode receber um elogio que é bonita, ou você não pode, sim, vai descer.
16: Não, não tem vai descida, não. Na verdade, eu acho bom. De um elogio.
15: Você separa quem está interessado, se você leve essa pessoa para os caminhos de Deus ou quem está querendo te tirar dos caminhos de Deus.
16: Algumas pessoas se pedindo em casamento
8: por 12 meses. Reportagem Luana Karen.
6: Estaduais seguem abertas até o dia 1º de agosto as candidaturas para a chamada estratégica Unicuidotecas.
7: Nesta chamada, o Ministério da Educação, em parceria com o Ministério do Desenvolvimento e Assistência Social, Família e Combate à Fome, vai selecionar 50 universidades federais para a implantação de espaços gratuitos de acolhimento infantil nas instituições.
6: Os espaços

0: precisam atender filhos de alunos, professores, servidores técnicos e trabalhadores terceirizados.
1: Cada universidade federal selecionada terá capacidade para atender 40 crianças simultaneamente.
0: O envio das propostas deve ser feito por meio eletrônico. Os detalhes estão disponíveis em gov.br/net.
1: O transporte aéreo brasileiro registrou 65 milhões e 200 mil passageiros no primeiro semestre deste ano.
0: De acordo com o relatório da Agência Nacional de Aviação Civil, mais de 50 milhões nos voos domésticos e 15 milhões nos voos internacionais.
1: Só no mês de junho, o total de passageiros chegou a 10 milhões e 300 mil pessoas.
0: O transporte de carga nos aeroportos brasileiros registrou o crescimento de janeiro a julho deste ano.
1: Foram mais de 673 mil toneladas transportadas em níveis nacionais e internacionais.
0: E essas foram as notícias do governo federal.
1: Uma realização da Secretaria de Comunicação Social da Presidência da República.
0: Produção da Empresa Brasil de Comunicação.
1: Fique agora com as notícias do Poder Judiciário e do Congresso Nacional. Boa noite.
0: Boa noite e até amanhã.

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3: A empresa que você trabalha fala mal de você?
4: De mim, de você, do dono. No meu trabalho não existe discriminação.
3: A empresa que você trabalha.
5: Sobre o eleitorado brasileiro.

0: O que tá acontecendo?
1: Eu tô levando ela pra casa.
0: Não vai a lugar nenhum com você. Bola,
2: o fortalecimento da cooperação entre tribunais constitucionais.
3: Quer tirar a mão do meu filho?
2: Proteger a democracia.
4: A majestação ocorreu durante reunião com...
5: Esse é o namorado da minha mãe, o cliente.
4: Presidente do tribunal.
0: O que podemos fazer por você?
6: Eu vim aqui buscar a
4: Verônica Ferreira.
7: Ao abrir o encontro,
4: Fachin
7: disse que a relação entre os dois tribunais deve ser...
8: Quem se acha burro

0: capacidade institucional de nossos
1: tribunais.
2: O presidente do STF ressaltou que as democracias constitucionais enfrentam desafios comuns em diferentes partes do mundo, especialmente diante do avanço de movimentos autoritários que buscam enfraquecer as instituições por dentro. Para os tribunais constitucionais
3: ocupam
2: posição central na preservação do Estado Democrático de Direito e defendeu o fortalecimento da cooperação entre as cortes constitucionais para compartilhar experiências e consolidar referências democráticas capazes de enfrentar tendências autoritárias observadas em diversos países.
3: Hijito de la FIFA, hijito de la FIFA. Tem um amigo meu perguntando assim, para ele aprender também. Três estrelas em espanhol.
4: Mais idosos.
5: Pergunta para ele quando foi a última Copa que ganharam.
6: Mais de 158 milhões de brasileiras e brasileiros estão aptos a votar no dia 4 de outubro, primeiro turno das eleições. São Paulo, o maior colégio eleitoral do país, reúne mais de 34 milhões de eleitoras e eleitores, representando 21,48% do total. O eleitorado de 129 mil. A maioria do eleitorado tem entre 40 e 44.
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como nós já havíamos anunciado, nós vamos então, a partir de agora, começar a nossa entrevista com o doutor Alberto Rolo. Doutor Alberto, ele é especialista no direito eleitoral e, como nós já abrimos aqui o programa, já dizendo que a partir de hoje, então, abre-se os prazos.

0: dos mais importantes do calendário eleitoral. É um dos prazos mais importantes, que é o período para a realização das convenções partidárias. Doutor Alberto, mais uma vez, muito obrigado por atender ao nosso convite. Obrigado mesmo e muito bom dia para o senhor, doutor Alberto. Acho que nós tivemos um pico na linha, né? Tivemos um probleminha na hora que eu estava. Está na linha? Então vamos tentar. Doutor Alberto, o senhor está me ouvindo, doutor Alberto?
1: Agora melhorou.
0: Agora
1: vamos
0: sim,
1: lá.
0: Perfeito. Seja muito bem-vindo, obrigado mesmo ao senhor por atender.
2: Justificaram a ausência alegando que a promotora responsável teria colocado nas redes sociais um vídeo sobre o crime, o que comprometeria a imparcialidade do julgamento. Mas a Justiça do Rio Grande do Sul aplicou uma multa de 10 salários mínimos. Na sexta, segundo o STJ, o ministro relator Sebastião Reis Júnior,
3: os advogados poderiam ter questionado suposta nulidade em juízo pelos meios processuais adequados.
2: No entanto, nessa situação já estava em vigor a lei que revogou a aplicação da multa por abandono de causa. E segundo o ministro, após essa mudança legislativa, eventual falta...
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4: A você, uma boa noite.
0: E até amanhã.

0: Eldorado.
1: Eu sou Humberto Pinheiro e estes são os destaques de hoje do Jornal do Senado, que começa agora. A autonomia do Banco Central e novas regras para a saúde avançam na CCJ. Jovens que saem de abrigos podem ganhar cotas no ensino federal. Eleitores com deficiência ou mobilidade reduzida terão direito a transporte gratuito. Boa noite. A Comissão de Constituição e Justiça aprovou neste primeiro semestre a proposta de emenda à Constituição que busca assegurar um orçamento próprio e autonomia operacional ao Banco Central. A CCJ ainda votou outras duas mudanças na Constituição para assegurar jornada de 36 horas semanais para enfermagem e aposentadoria diferenciada para agentes comunitários de saúde e combate às endemias. Repórter Bruno Lourenço.
2: Uma das propostas de emenda à Constituição aprovadas na Comissão de Constituição e Justiça transforma o Banco Central de autarquia para entidade pública de natureza especial, com autonomia técnica, administrativa, orçamentária e financeira. O relator, senador Plínio Valério, do PSDB do Amazonas, defendeu a medida.
3: Essa autonomia, ela fortalece não só o sistema financeiro brasileiro, traz muita segurança para todos nós.
2: Já a PEC, que assegura o direito à aposentadoria diferenciada de agentes comunitários de saúde, de combate às endemias e de agentes indígenas de saúde e de saneamento, passou pela CCJ e pelo plenário. A proposta teve como relator o senador Irajá, do PSD do Tocantins, que destacou o papel desses profissionais na ponta da saúde.
4: Um reconhecimento de um trabalho histórico dedicado por toda uma vida a essas pessoas que são brasileiros e brasileiras, que são, como eu costumo dizer, o SUS do Brasil de carne e osso.
2: Outra proposta de emenda à Constituição aprovada na CCJ vincula o piso salarial da enfermagem a uma jornada máxima de trabalho de 36 horas semanais.
1: O Senado aprovou e enviou para a sanção presidencial um projeto que cria regras para as parcerias entre escolas e pontos e pontões de cultura. A proposta pretende ampliar o acesso de estudantes a atividades culturais e fortalecer a integração entre educação e cultura. A iniciativa estabelece requisitos para a celebração dessas parcerias e busca incentivar ações culturais no ambiente escolar. Os detalhes na reportagem de Márcio Maturana.
5: Pontos e pontões de cultura são associações sem fins lucrativos com atividades culturais dentro das comunidades. Hoje, essas associações já podem fazer parcerias com redes de ensino superior, técnico e básico, mas o projeto define critérios para isso. O texto aprovado no plenário do Senado foi o relatório que o senador Humberto Costa, do PT de Pernambuco, apresentou na Comissão de Educação. Ele resumiu os pontos principais da proposta.
6: Esta proposição inova ao estabelecer duas balizas essenciais que a legislação

0: aprovada no Senado uma proposta de emenda à Constituição que busca garantir a continuidade dos programas estaduais, distritais e municipais de incentivo à cultura e ao esporte. A medida preserva mecanismos de apoio mesmo após a implementação da reforma tributária. A proposta permite que estados, o Distrito Federal e os municípios continuem concedendo incentivos fiscais a esses setores por meio de créditos do Imposto sobre Bens e Serviços, o IBS. A reportagem é de Douglas Castilho.
1: Foi apresentada no Senado Federal a proposta de emenda à Constituição que assegura a sobrevivência dos programas locais de incentivo fiscal voltados à cultura e à prática desportiva. A medida altera as regras da reforma tributária para permitir que estados, o Distrito Federal e os municípios continuem a estimular esses setores por meio de créditos compensatórios do Imposto sobre Bens e Serviços, o IBS. Sem essa alteração, o novo modelo de unificação tributária sobre o consumo extinguiria gradualmente esses mecanismos regionais de incentivo indireto até o ano de 2032. Pelo projeto, o Comitê Gestor do IBS vai definir as regras técnicas para a concessão e o registro desses créditos. Já os estados, o Distrito Federal e os municípios terão de aprovar leis próprias para criar seus próprios programas. O autor da iniciativa, senador Carlos Portinho, do PL do Rio de Janeiro, ressaltou que as leis locais sustentam uma ampla cadeia produtiva e criam milhares de empregos que, segundo ele, vão além dos holofotes.
2: A gente muitas vezes pensa só no artista ou no jogador de futebol, mas na verdade é todo um ecossistema que tem. É o produtor cultural, é o pessoal que trabalha para os eventos, né, as empresas de eventos. São muitos empregos que geram esse fomento. Com a reforma tributária ficou ameaçado e a gente já se antecipou a esse problema, assim podendo incentivar e fomentar essas duas indústrias que eu chamo é a indústria do entretenimento. A gente tem que ver cultura e esporte como uma grande indústria do Brasil.
1: A proposta também determina que o valor desses incentivos serão pagos pelo Estado, pelo Distrito Federal ou pelo município que criar o programa. Além disso, os benefícios terão de seguir regras rígidas de avaliação, transparência e controle social. A PEC, que conta com a assinatura de outros 26 senadores, será analisada pela Comissão de Constituição e Justiça.
0: Nas eleições deste ano, eleitores com deficiência ou mobilidade reduzida terão direito a transporte individual gratuito oferecido pela Justiça Eleitoral. O programa Seu Voto Importa, do Tribunal Superior Eleitoral, tem como objetivo promover a inclusão e reduzir as dificuldades de deslocamento para que o cidadão vote. Para garantir o atendimento no dia da votação, o interessado deverá solicitar o transporte gratuito até 14 de setembro. O pedido poderá ser feito pelo próprio eleitor ou por seus representantes legais de forma presencial, diretamente no cartório eleitoral da zona correspondente ou por canais remotos e eletrônicos. Também será necessária a apresentação de autodeclaração ou de documento que comprove a deficiência ou a dificuldade de locomoção. O primeiro turno das eleições será realizado em 4 de outubro. O senador Paulo Paim, do PT do Rio Grande do Sul, manifestou apoio à proposta de emenda à Constituição que altera a forma de contribuição previdenciária das empresas. O texto da PEC propõe substituir a contribuição incidente sobre a folha de salários por uma base de cálculo sobre o faturamento bruto das empresas.
3: Essa mudança é necessária por diversos motivos. Empresas com grande faturamento, mas que empregam pouca mão de obra, como o setor financeiro, passaria a contribuir mais.
0: Jovens que deixaram abrigos e casas lares ao completar 18 anos podem ganhar cotas no ensino superior e nas escolas técnicas federais. A proposta foi aprovada pela Comissão de Direitos Humanos do Senado. O projeto busca ampliar as oportunidades de educação para quem cresceu em acolhimento institucional e agora segue para análise da Comissão de Educação. A reportagem é de Rodrigo Rezende.
4: Crianças e adolescentes que aguardam uma definição sobre processos de adoção ou por outro motivo estão impossibilitados do convívio familiar, podem viver no chamado acolhimento institucional, em locais como abrigos ou casas-lares. Um projeto aprovado na Comissão de Direitos Humanos, de autoria do senador Jorge Cajuru, do PSB de Goiás, quer garantir aos jovens que vivem ou viveram nessa situação até os

0: 18 anos, ou seja, não foram adotados e alcançaram maioridade, uma cota nos processos seletivos para o acesso ao ensino superior e às escolas técnicas federais. O relator do projeto, o senador astronauta Marcos Pontes, do PL de São Paulo, afirma que a ideia colabora com a diversidade no meio acadêmico.
1: A proposição realiza a importante missão de conferir oportunidades a pessoas oriundas de acolhimento institucional. Lembrando que acolhimento institucional é diferente de instituições como a Fundação Casa, com menores infratores. É outro tipo de público.
0: Marcos Pontes incluiu no projeto uma previsão de avaliação a cada 10 anos dessa política de cotas. A proposta segue para análise da Comissão de Educação do Senado.
2: Com trabalhos técnicos de João Lira, o Jornal do Senado fica por aqui. Acompanhe agora as notícias da Câmara dos Deputados. Boa noite e até amanhã.

0: Câmara aprova projetos que garantem direitos de pessoas com deficiência.
1: Avança a proposta que reforça a política de prevenção ao câncer de pulmão.
0: Projeto de lei aumenta a pena para tráfico de drogas com uso de aeronaves.
1: Policiais em serviço poderão usar o transporte público de forma gratuita.
0: Boa noite. A Comissão de Viação e Transportes da Câmara aprovou a gratuidade no transporte público para policiais em serviço. A repórter Sofia Peçanha tem mais detalhes.
2: A Comissão de Viação e Transportes aprovou o projeto que estabelece a gratuidade no transporte público coletivo para policiais civis e militares em exercício. Pelo texto, o benefício será válido para ônibus urbanos e intermunicipais, metrô, trens suburbanos e metropolitanos, barcas e catamarãs. Para ter acesso ao benefício, o policial precisa estar em serviço, uniformizado e apresentar a identificação funcional válida. O relator da proposta na comissão, o deputado Zé Trovão, do PL de Santa Catarina, destacou que a presença de policiais nos veículos pode contribuir para aumentar a segurança dos passageiros.
3: Olha, primeiro que quando você coloca um policial num transporte público, você cria segurança para quem está lá dentro.
2: A proposta também estabelece que a gratuidade só poderá ser utilizada quando houver assentos disponíveis sem prejudicar quem pagou a passagem. Ou seja, os passageiros pagantes continuam tendo prioridade no uso dos lugares. Além disso, as empresas e concessionárias dos coletivos deverão informar o direito por meio de avisos visíveis ao público. Caso não cumpram a regra, podem sofrer penalidades previstas na legislação. O projeto também foi aprovado pela Comissão de Segurança Pública e Combate ao Crime Organizado. O relator, o deputado Coronel Meira, do PL de Pernambuco, argumentou que os policiais enfrentam jornadas prolongadas e, muitas vezes, precisam de condições diferenciadas para o deslocamento após o serviço. Em concordância na Comissão de Viação e Transporte, o deputado Zé Trovão ressaltou o impacto econômico da medida para esses profissionais.
3: Então, a gente criou uma norma que, se ele entender por bem de usar aquele transporte, ele vai, além de ajudar a sociedade, ele vai poder economizar no combustível para ter um pouquinho mais de salário no final do mês.
2: Hoje, a gratuidade para policiais já existe em algumas regiões, como no Distrito Federal, mas depende de normas locais e não é padronizada em todo o país. A proposta, apresentada pelo deputado Capitão Augusto, do PL de São Paulo, busca criar regras nacionais que reconheçam a importância dos profissionais da segurança pública e facilitem o deslocamento durante o exercício da função. O projeto que garante gratuidade no transporte público para policiais segue para análise na Comissão de Finanças e Tributação. Da Rádio Câmara de Brasília, Sofia Peçanha.
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1: A proposta que aumenta a punição para tráfico de drogas com uso de aeronaves avançou na Câmara. A repórter Maria Neves tem os detalhes.
4: A Comissão de Constituição e Justiça da Câmara dos Deputados aprovou o projeto que aumenta as penas para o tráfico de drogas praticado com o uso de aeronaves. Pela proposta, quem usar aviões ou helicópteros para o tráfico ficará sujeito à pena de 10 a 20 anos de reclusão, além de multa. O valor da multa depende

0: da situação econômica do réu e é calculada em dias multa, podendo variar de 2.000 a 4.000 dias multa. Cada dia multa corresponde a um valor em salários mínimos e hoje varia entre 50 e 8.105 reais. O texto aprovado foi a versão apresentada pelo relator na Comissão de Segurança Pública, deputado Sargento Faur, do Paraná, ao projeto do deputado Cobalcini, do MDB de Santa Catarina. Sargento Faur ressalta que a legislação atual já prevê aumento de penas para algumas circunstâncias do tráfico, mas não diferencia de modo específico o uso de aeronaves. Para ele, a gravidade e potencial lesivo do uso desse tipo de transporte justificam a criação de um tipo qualificado autônomo.
1: O emprego de aeronaves nesse tipo de crime permite que os criminosos escapem das barreiras terrestres e fluviais, aproveitando-se da vastidão territorial e das fragilidades do espaço aéreo, o que compromete a eficácia das ações de segurança. Tal realidade impõe ao Estado a necessidade de intensificar os mecanismos de controle e adotar sanções penais mais duras, a fim de desestimular essa modalidade de crime.
0: O texto aprovado também prevê aumento de pena para quem utiliza aeronave para transportar maquinário, aparelho ou qualquer outro objeto destinado à produção de drogas. A pena prevista nesse caso é de 6 a 15 anos de reclusão e multa, de 2 mil a 3 mil dias multa. A proposta, que aumenta penas para crimes relacionados ao tráfico de drogas com uso de aeronaves, ainda terá de ser votado pelo plenário da Câmara. Se aprovado, seguirá para análise do Senado. Da Rádio Câmara de Brasília, Maria Neves.
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3: Educação. Sidney Leite, do PSD do Amazonas, comemora a aprovação da medida provisória que reajusta o piso salarial dos professores em R$ 5.130,38. O congressista também destaca a garantia de aumento real anual acima da inflação em todo o país.
4: Eu destaco que essa é uma luta e uma empreitada de todos nós, no sentido de garantir dignidade, reconhecimento, mas acima de tudo, valorização dessa que é uma profissão tão importante. Essa é, sem dúvida nenhuma, uma conquista histórica para esses trabalhadores que fazem a diferença no presente e no futuro. Eu que sou daqueles que acredita na educação pública gratuita e de qualidade. E vindo do Estado, com as dimensões do Estado do Amazonas, que é o maior Estado da Federação, com realidades extremas, essa, sem dúvida nenhuma, é uma vitória importante desses trabalhadores que muitas vezes não têm esse reconhecimento por parte do governo do Estado.
5: Sidney Leite reforça que caberá ao Ministério da Educação divulgar anualmente a tabela de reajustes. Para ele, a conquista representa o reconhecimento da educação pública como pilar de desenvolvimento e como instrumento essencial no combate à desigualdade educacional no país.
3: Saúde. A Comissão de Saúde aprovou o projeto que reforça a política de prevenção ao câncer de pulmão. A repórter Júlia Lopes traz mais informações sobre o texto.
6: A Comissão de Saúde da Câmara dos Deputados aprovou uma proposta que estabelece novas diretrizes para a política de rastreamento e diagnóstico precoce de câncer de pulmão no Sistema Único de Saúde, o SUS. O objetivo é melhorar a sobrevida dos pacientes

0: e reduzir a mortalidade causada pela doença. Atualmente, a Política Nacional de Prevenção e Controle do Câncer já abrange ações de prevenção, tratamento, pesquisa e monitoramento do câncer. No entanto, o projeto busca detalhar essas diretrizes especificamente para o câncer de pulmão, com a criação de protocolos de rastreamento integrados à atenção primária e o reforço no combate ao tabagismo. Entre as medidas previstas estão a busca ativa de pacientes no âmbito da atenção primária à saúde, com a atuação de agentes comunitários e de combate a endemias, para identificar grupos de alto risco e encaminhá-los para exames de rastreamento. A deputada Flávia Moraes, autora da proposta, afirmou que a medida, além de ampliar o diagnóstico precoce e contribuir para a redução da mortalidade, também fortalece a estrutura de atendimento no SUS, com profissionais especializados e ampliação do acesso a exames.
1: Vai permitir a qualificação, a formação de profissionais, a disponibilização do espirômetro, dos exames, dos equipamentos para a realização desses exames e, com certeza, com o diagnóstico precoce, é possível iniciar mais cedo o tratamento da doença, ter um resultado mais efetivo. Isso representa menos sofrimento para o paciente, menos custo para o SUS.
0: Segundo a deputada, hoje apenas 15% dos casos de câncer de pulmão são diagnosticados em estágio inicial, quando há maior chance de cura. Ela destaca ainda que o rastreamento precoce por meio de tomografia pode reduzir a mortalidade pela doença em até 20%. O projeto que define novas diretrizes para a política de rastreamento e diagnóstico precoce de câncer de pulmão no âmbito do SUS deve seguir agora para a Comissão de Finanças e Tributação. Da Rádio Câmara de Brasília, Júlia Lopes.
2: Dr. Flávio, do PL do Rio de Janeiro, apresentou projeto que cria políticas públicas voltadas ao atendimento de adultos com transtorno do espectro autista. A proposta prevê a criação de núcleos especializados para acompanhamento, inclusão social e inserção no mercado de trabalho.
3: O que a gente propõe no projeto é que sejam construídos núcleos de atendimento ao autista adulto. O que são esses núcleos? Para exemplificar, quando você tem os CAPs, que faz tratamento de dependência química ou de psiquiatria, tem um acompanhamento. Então a gente quer construir esses núcleos para que se tenha políticas públicas voltadas para o autista adulto, para que ele seja inserido no mercado de trabalho, tratamento neurodivergente, que ele possa ter lá o preceptor, estudar línguas, idiomas, de acordo com seu grau de autismo.
4: O projeto de Dr. Flávio prevê que os centros sejam financiados pelo governo federal e que também possam receber recursos de emendas parlamentares para implantação nos municípios. Ele reitera que o projeto amplia o suporte às famílias de pessoas autistas com mais de 18 anos de idade.
5: Direitos humanos.
2: Os deputados aprovaram projetos que buscam garantir os direitos das pessoas com deficiência e de quem cuida delas. Quem traz mais detalhes sobre as propostas é a repórter Paula Bittar.
6: A Comissão de Constituição e Justiça da Câmara aprovou 3 projetos que buscam garantir direitos a pessoas com deficiência. Um deles assegura prioridade aos cuidadores de pessoas com deficiência em programas federais de capacitação, formação e qualificação. Outro reforça a prioridade no atendimento para esses cuidadores. A proposta determina que o atendimento prioritário, que é estendido aos acompanhantes, deve estar claro e explícito nos informativos de identificação e sinalização do serviço. O terceiro projeto aprovado proíbe a discriminação contra pessoas com transtorno do espectro autista. O texto estabelece que a pessoa autista não será submetida a tratamento desumano ou degradante, não será privada de sua liberdade ou do convívio familiar, nem sofrerá discriminação. Relator das 3 propostas na CCJ, o deputado Alex Manente, do Cidadania de São Paulo, destacou a necessidade de atualizar a legislação para garantir a inclusão.
7: Todo esse conjunto de projetos que nós temos aprovado e avançado na Câmara dos Deputados para poder fazer com que a inclusão seja algo real e que a legislação esteja de acordo com essa necessidade de inclusão que temos no nosso país. Então, são avanços importantes para poder, primeiro, combater a discriminação e depois avançar no cuidado e no tratamento de direitos para as pessoas que acompanham e familiares que dedicam a vida especialmente para essas pessoas.
6: As 3 propostas que buscam garantir direitos a pessoas com deficiência podem seguir para análise do Senado, a menos que haja recurso para votação antes pelo plenário da Câmara. Da Rádio Câmara de Brasília, Paula Bittar.

0: Chico Alencar, do PSOL do Rio de Janeiro, apoia a proposta que cria o Dia Nacional da Museologia Social, a ser celebrado em 8 de maio. O parlamentar explica que a iniciativa reconhece museus comunitários que preservam a memória e a identidade de territórios populares.
1: Esse tipo de museu social, evidentemente, todo museu é social, todo museu é histórico, todo museu tem uma importância fundamental em qualquer país do mundo. Mas a museologia social é aquela que resgata a história de comunidades em geral esquecidas e trata de valorizar o povo morador que construiu essas comunidades, que as inaugurou muitas vezes, que enfrentou violências, remoções, como grande protagonista.
2: Chico Alencar destaca ainda o Museu da Maré, no Rio de Janeiro, como referência da museologia social no Brasil. O deputado afirma que esses espaços ajudam comunidades a resgatar raízes, ancestralidades e lutas por direitos e melhores condições de vida.
0: Trabalho. Enfermeiros devem emitir nota fiscal após prestar serviços autônomos. A repórter Sofia Peçanha tem mais detalhes sobre a proposta.
3: A Comissão de Saúde aprovou o projeto que obriga a emissão de notas fiscais eletrônicas por profissionais de enfermagem que atuam de forma autônoma. A proposta é de autoria da deputada enfermeira Rejane, do PSDB do Rio de Janeiro, e tem como objetivo incentivar a formalização e a valorização da categoria. O texto prevê que a obrigatoriedade vale para todos os profissionais registrados nos conselhos regionais de enfermagem que trabalham por conta própria, especialmente na prestação de serviços fora de hospitais e vínculos formais. Entre as atividades que passam a exigir a emissão de nota fiscal estão atendimentos domiciliares, acompanhamento de pacientes, orientações de saúde e ações de prevenção de doenças. Durante a análise, o parecer da deputada enfermeira Ana Paula do Podemos do Ceará foi lido pela deputada Heloísa Helena, do Rede do Rio de Janeiro, que também é enfermeira, destacando a importância da medida para acompanhar as mudanças no mercado de trabalho da enfermagem.
4: Acrescenta a atuação de enfermeiros e técnicos de enfermagem como empreendedores em áreas como curativo, acompanhamento de doenças crônicas e degenerativas e pré-natal, exige um marco regulatório que assegure a transparência na prestação de serviços e contribua para a inclusão econômica desses profissionais.
3: O projeto também prevê que estados e municípios adaptem seus sistemas para facilitar a emissão das notas fiscais, reduzindo a burocracia. O descumprimento das normas acarretará a aplicação de sanções administrativas aos profissionais ou aos estabelecimentos. Durante a discussão, o deputado Dr. Zacarias Calil, de Goiás, afirmou que a medida pode ampliar oportunidades para os profissionais e trazer mais segurança para quem contrata os serviços.
5: Facilita também contratos com clínicas, hospitais e empresas que exigem comprovação fiscal. Pacientes e empresas também veem o profissional como mais sério e organizado. Diferencia o enfermeiro no mercado de trabalho, mostrando profissionalismo.
3: O projeto que regulamenta a emissão de notas fiscais por profissionais de enfermagem segue agora para análise da Comissão de Finanças e Tributação. Da Rádio Câmara de Brasília, Sofia Peçanha.
2: Bebeto, do PP do Rio de Janeiro, avalia que a redução da jornada de trabalho vai melhorar a qualidade de vida dos brasileiros. O parlamentar menciona que os trabalhadores da Baixada Fluminense, por exemplo, enfrentam engarrafamentos que tornam o descanso ainda mais necessário.
6: Olha, vai ser um benefício muito grande, porque o cara que acorda 4 horas da manhã, 5 horas da manhã, para trabalhar na capital e retorna 10, 11 horas da noite, imagina quanto esse cara não sofre só no deslocamento. Estou dizendo o horário que trabalha não, só no deslocamento. Vai ser um prêmio para aquele que precisa se deslocar, enfrentar engarrafamento e, além de tudo, a convivência familiar, que é super importante nesse tempo, nessa redução dessa escala, nessa jornada de trabalho.
0: Bebeto também exalta o trabalho da Comissão de Viação e Transportes em favor da mobilidade urbana do Rio de Janeiro. Ele considera que associar melhorias no transporte com a redução da carga horária é fundamental para garantir dignidade à classe trabalhadora.
2: Termina agora o Jornal Câmara dos Deputados, produzido pela Rádio Câmara, com trabalhos técnicos de Everson Urani e apresentação de José Carlos Andrade e Luciana Vieira. Uma boa noite para você.
0: Uma ótima noite. Você fica agora com as notícias do Tribunal de Contas da União.
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